São Francisco Dor Bandida. Esse é o Toca Bailão, gente. Bom demais, hein? Você na companhia, na nossa audiência, tá feliz? Eu tô feliz demais em ter você sempre junto com a gente. Tá levando a gente no carro, tá na estrada, tá rodovia, tá rodando a cidade. Um alôzás pra você, hein? Tá curtindo aí na tua JBL, tá pela caixa de som, pelo celular, na internet. O som tá espetacular, hein? Que beleza ter você aqui. Esse é o Show Bandas, aqui Toca Bailão pra você. Segue a gente, arroba showbandas e arroba Nando Freitas Locutor. Bora trazer mais, vou trazer essa aqui do JM que eu curti demais. Briguinha, dá volume, vamos nessa, porque aqui é Show Bandas.

Essa é a Banda 0800, Porongo Maduro. Eita, nós, você ligado com a gente aqui no show Bandas, que é só alegria, é pura diversão. Que coisa boa, né? Final de semana você aqui junto com a gente. Já tá seguindo lá no Instagram, no Facebook? Segue lá no arroba show Bandas. Me segue também no arroba Nando Freitas Locutor. Pra você que tá em casa, agora, pessoa das comunidades também no interior, hein? Um abraço pra você, que maravilha, hein? O Fritz Veg tá lá na praia, tá no litoral, ouvindo a rádio também aqui com a gente, tá no show Bandas. Que coisa boa, né? Ei, que maravilha. Vou trazer mais música agora pra você. Aqui direto da Alemanha, vou trazer o Vox Club e o Rock Me da Volume. Vem junto aí.

Gerson e o Dois Apaixonados São Francisco. Essa que marcou a época, hein? Lembra? Tá ligado com a gente. Esse é o último bloco, o programa Show Bandas com você aqui na rádio. Como sempre, todo fim de semana, só as top do bailão pra você. Claro que as antigas aqui rodam também. Você que tá em casa, tá aproveitando junto com a gente, tá sempre feliz, com um sorriso estampado no rosto, recebendo as melhores energias pra deixar o final de semana cada vez melhor. Segue a gente no arroba Show Bandas. Show Bandas vai no Instagram. Nando Freitas Locutor, também você vai me encontrar. Confere lá. Vou trazer mais sucesso, mais uma das antigas. Banda Legal, Mereço Mais Carinho. Aumenta o som e vamos lá.

0: 21h59.
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2: Olá, seja muito bem-vindo. Começando o nosso Paquera, o seu programa de músicas românticas para o seu final de semana. Quem sabe você hoje vai encontrar aquele grande amor da sua vida, hein? Pode ser esse o final de semana para você encontrar a sua cara metade no seu fim de semana e com a nossa trilha sonora mais do que especial. Compartilhe o nosso programa, né? Divulgue para quem você quiser aí para deixar o fim de semana mais romântico. A gente começa o nosso Paquera de hoje. Aqui Kleber Salles na comunicação e é um prazer estar na sua companhia, hein?

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1: Passengers e Luciano Pavarotti, Miss Sarajevo, aqui no nosso Paquera desse final de semana. E você está na frequência do amor. Esse é o Paquera, seu espaço para curtir, relembrar e se apaixonar. Fique aqui com a gente. Nossa trilha sonora especial está apenas começando. Agora tem mais um clássico para você, o som de Oasis, On The Roll.

0: Aí o som do Aha, Hunt and Long. Que sequência incrível, né? Às vezes basta uma música pra gente viajar no tempo e sentir aquele friozinho na barriga de novo, né? E é isso que a gente faz aqui no Paquera, transforma lembranças em boa companhia. Fique sintonizado porque o próximo bloco tá vindo pra tocar direto no seu coração. A gente já volta.
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0: De volta na nossa frequência especial do amor. Esse é o nosso Paquera. Esse final de semana, as mais românticas você ouve aqui. 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

Essa música é incrível, né? Scorpions, mais um clássico do romantismo para você aqui no nosso Paquera. Deixe as canções falarem mais alto e mexerem com o seu coração nesse final de semana. Whitesnake com Is This Love. Na sequência tem Evanescence com My Mortal. Nesse final de semana,

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2: 23 horas e 2 minutos.
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4: A partir de agora está no ar mais um programa musical Vibe Mix. Comigo no comando, Patrícia Vieira, locutora. Seja você muito bem-vindo, muito bem-vinda. Essa programação do nosso Vibe Mix já está começando.
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2: Você está ouvindo a melhor programação com o melhor do pop internacional. Já já tem mais Vibe Mix pra você. Não saia daí.
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5: A programação do nosso Vibe Mix de hoje já está de volta. Que alegria é levar para vocês o programa. Aumenta o som e vem curtir. Vibe Mix continua.
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1: Você curtiu mais um bloco de grandes sucessos da programação do Vibe Mix. Em instantes eu volto com mais, não perca.
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2: Voltei trazendo mais músicas pra você aqui na nossa programação. Que bom é te fazer companhia levando o melhor do pop internacional. Aumenta o sonho e vem curtir. Vibe Mix continua.
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1: Você ouviu mais um bloco de sucessos aqui na programação do nosso Vibe Mix. Que bom foi levar pra você mais este bloco. Daqui a pouco eu volto com mais. Continue sintonizado.
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1: Voltei trazendo mais músicas pra você aqui na programação do nosso Vibe Mix. Aumenta o som que este bloco tá, ó, bom demais.
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1: 0 hora e 1 minuto.
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Jesus é apresentado de diversas formas em toda a Bíblia. De forma mais específica, no Evangelho de Marcos, ele é apontado como um servo. Do capítulo de número 1 ao capítulo de número 7, curas, libertações, o mar se acalmando, uma amostra do poder dele. No capítulo 8, surge uma pergunta interessante. Jesus se direciona aos seus discípulos e diz: quem os homens dizem que eu sou? Só que essa não é a questão mais marcante desse diálogo. Agora Jesus vira para os discípulos e diz: e vocês? Quem vocês dizem que eu sou? O que Jesus está dizendo é: tudo bem. Se para eles eu sou somente aquele que cura, tudo bem. Se para eles eu sou somente aquele que acalma a tempestade, tudo bem. Se para eles eu sou somente aquele que multiplica a comida, tudo bem.

0: para fortalecer sua fé. Assim diz a Bíblia: guardai-vos em amor de Deus, esperando a misericórdia de nosso Senhor Jesus Cristo para a vida eterna. Judas 1:21. Voltamos a qualquer momento com mais vida para sua alma.
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1: Sexta-feira, sextou em 3 de julho de 2026, a primeira sexta-feira do mês. Eu sou Kleber Salles, esse aqui é o nosso Acredite Se Quiser. E olha só, gente, mulher é perseguida por urso ao passear com cão em trilha no Canadá. Uma mulher que caminhava com o cachorro em uma trilha em Kananaskis, no Canadá, viveu momentos de tensão ao ser surpreendida por um urso pardo. O animal se aproximou e passou a perseguir a dupla em círculos, enquanto a situação era registrada em vídeo por uma amiga. Após alguns segundos de perseguição, o urso acabou desistindo e retornou para a mata, sem que ninguém se ferisse. As imagens viralizaram nas redes sociais e geraram debates sobre segurança em trilhas em áreas com presença de animais selvagens. Que impressionante, rapaz. Olha só, hein? Ainda bem que ela escapou do urso aí. Que perigo, viu? Ai, ai, ai. O pessoal até comentou, né? Que até um usuário da internet falou, né? Que a última coisa que ele faria era filmar, né, gente, nesse apuro todo que ela estava passando aí, mas ela filmou, registrou e postou nas redes e deu engajamento e tudo mais, né? Ah, é a turma que quer filmar tudo, rapaz. Eu sou Kleber Salles e esse foi o Acredite Se Quiser. Daqui a pouco a gente volta.
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1: De volta com Acredite Se Quiser. Olha que horror, gente. Um casal foi condenado à prisão após filha de 3 anos morrer vítima de infestação de piolhos. Inacreditável, rapaz. Olha que situação deplorável, viu? Um casal de Nova York foi condenado a 4 anos de prisão após a morte da filha de 3 anos que sofreu uma infestação grave de piolhos e condições extremas de negligência dentro de casa. Segundo a acusação, o apartamento onde a família vivia estava tomado por lixo e sujeira e a criança apresentava sinais de desnutrição e problemas de saúde graves, incluindo anemia. A menina morreu em fevereiro de 2025 e os pais se declararam culpados por homicídio por negligência criminosa. O juiz destacou a falha total dos responsáveis em garantir a segurança da criança, classificando o caso como evitável e inadmissível. Ambos também foram proibidos de se aproximar dos outros filhos até 2038. Que absurdo, gente. Meu Deus do céu, que falta de responsabilidade, falta de amor, falta de cuidado. Olha, é complicado, viu? É cada uma que acontece nesse planeta que eu vou te dizer, hein? É por isso que nós estamos aqui no nosso Acredite Se Quiser, hein? Ótimo final de semana e até semana que vem.
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0: 1:59.
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2: Muito bem. Finalmente, a tão amada sexta-feira. Como dizem, sextou. Então, seja bem-vindo, seja bem-vinda, senhoras e senhores. Com muita alegria, estamos começando mais um Retro Hits.

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0: Bom, pessoal, Retro Hits vai ficando por aqui. Obrigado pelo seu carinho, pela sua sintonia. Um ótimo fim de semana, muito juízo. Semana que vem estamos de volta, com certeza. Me aguardando por você, hein? O programa é todo seu. Nostalgia e alegria, você já sabe. Retro Hits. Bye, bye. Tchau. Fui.
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3: Oi, gente, sou eu, seu amigo Jorginho Amaral, por aqui em mais um Conexão Sertaneja. Nesse finalzão de semana gostoso, lindo e maravilhoso, de muita alegria, de muito alto astral e muita diversão. Final de semana é sempre bom demais. Então vem, que o nosso Conexão está no ar.
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1: Já voltei por aqui sempre rápido, seu amigo Jorginho Amaral. Continua todo vapor aqui no Conexão Sertaneja.
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1: Ah, daqui a pouco tem mais, hein, gente? Não saia daí que o Conexão volta já.
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1: Já voltando por aqui, Conexão Sertaneja. E com muito mais moda, muito mais alegria, aqui na sua rádio preferida, solta o som.
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0: Salve de palmas pra Luísa, Matheus e Cauã.
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2: Ah, daqui a pouquinho eu volto com muito mais música pra você no nosso Conexão Sertaneja.
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1: Já voltando por aqui, Conexão Sertaneja. E com muito mais moda, muito mais alegria, aqui na sua rádio preferida, solta o som.
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1: Daqui a pouquinho voltem com muito mais aqui no Conexão Sertaneja. Não saia daí, é rapidinho, turma.
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1: Sempre rapidão, já de volta por aqui no Conexão Sertaneja. E as melhores músicas pra você. E tem mais, claro, bora curtir, bora cantar.
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0: Muito obrigado.
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2: Gente, só as melhores rolando aqui da sua rádio preferida no Conexão Sertaneja. Já já eu volto, tem mais.
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2: Aqui no Conexão é assim, você se gruda, né? Com certeza, fica juntinho, se conecta e não desgruda. Bora de muito mais sucesso!
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1: Fechando por aqui mais o Conexão Sertaneja nesta segunda-feira, começando a semana com tudo, né? Com Conexão Sertaneja, com as melhores músicas. Mas amanhã vai rolar muito mais pra você aqui no nosso Conexão. Grande beijo, grande abraço e até amanhã. Boa semana!

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1: 5 horas e 1 minuto.
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Jesus é apresentado de diversas formas em toda a Bíblia. De forma mais específica, no Evangelho de Marcos, ele é apontado como um servo. Do capítulo de número 1 ao capítulo de número 7, curas, libertações, o mar se acalmando, uma amostra do poder dele. No capítulo 8, surge uma pergunta interessante. Jesus se direciona aos seus discípulos e diz: quem os homens dizem que eu sou? Só que essa não é a questão mais marcante desse diálogo. Agora Jesus vira para os discípulos e diz: e vocês? Quem vocês dizem que eu sou? O que Jesus está dizendo é: tudo bem. Se para eles eu sou somente aquele que cura, tudo bem. Se para eles eu sou somente aquele que acalma a tempestade, tudo bem.

0: Tem mais sabedoria divina no ar. Assim diz a Bíblia. A bênção do Senhor é que enriquece e não acrescenta dores. Provérbios 10:22. Em breve, mais mensagens que tocam fundo.
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1: Mais uma edição aqui do nosso Acredite Se Quiser. As notícias mais bizarras, mais curiosas do planeta. E uma tentativa de assalto, gente, terminou de forma inusitada em São Francisco do Sul, em Santa Catarina. Durante uma luta corporal, o dono de uma casa conseguiu empurrar um dos criminosos para dentro da piscina. Mesmo assim, os assaltantes fugiram, levando o carro da família, que foi encontrado abandonado pouco tempo depois. Segundo a polícia militar, dois homens armados invadiram a residência, renderam duas mulheres e tentaram obrigá-las a fazer transferências bancárias. O proprietário foi agredido com coronhadas na cabeça e precisou de atendimento médico. Os suspeitos ainda não foram localizados e o caso está sendo investigado pela Polícia Civil, né? Então, eles não foram localizados até o final desta reportagem, até o fechamento aqui do nosso Acredite Se Quiser. Eu sou Kleber Salles e volto daqui a pouco com mais notícias inusitadas ou curiosas, né? Daqui a pouquinho, hein?
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1: Mais uma edição aqui do nosso Acredite Se Quiser. Torcedora é resgatada por guindaste após tentar invadir fanzone na Copa do Mundo. Uma torcedora americana precisou ser resgatada por um guindaste após ficar presa no topo de uma cerca de 4 metros ao tentar invadir uma área com ingressos esgotados em Monterrey. As roupas dela ficaram enroscadas na estrutura metálica, impedindo que subisse ou descesse, e o corpo de bombeiros precisou realizar um resgate especial. Apesar do susto e de perder parte da transmissão da partida entre México e Equador, a mulher não ficou ferida e ainda comemorou a vitória da seleção mexicana por 2-0, que garantiu a classificação para as oitavas de final da Copa, hein? Ai, que coisa, viu? Eu sou Kleber Salles, vou ficando por aqui e volto amanhã com mais uma edição do nosso Acredite Se Quiser. Até lá!
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4: 6:59.
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6: Alô vocês, estamos juntos aqui no programa Maranhão em Debate, Lemos TV, para todo mundo ver. E agora é a hora das manchetes. Vamos para a manchete de número 1. Detonou o ex-prefeito Dr. José Francisco, chama a gestão de Chiquim de governo de corrupção. A manchete de número 2. Cadê a número 2? Olha, Cleitin arrebenta no plenário do Senado brasileiro e diz tudo. A manchete de número 3. Nova manifestação no pé da ponte é a luta pela estrada AMA 123 em Codó. A manifestação continua, só que agora é a manchete número 4. Celso concede entrevista sobre o prefeito de Codó que voltou atrás sobre descontos em contra-cheque de professores. A manchete de número 5 é a number 5. Pedreiras, disparo de arma de fogo acidental faz uma vítima no povoado Pacas. 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
6: Comentários de hoje. Olha, hoje uma criança, um adolescente, eu acho que é criança, 14 anos, ela pediu para que a gente comentasse aqui sobre escola pública e escola privada, ou a escola particular, como é mais chamada, né? Bom, nós gostaríamos primeiro de saber o porquê, e as autoridades da educação poderão depois se manifestar aqui no programa. Porque o ensino na escola pública é diferente do ensino na escola particular. No ensino fundamental e médio, você pode pesquisar e você vai ver que o ganho das crianças que estudam nas escolas particulares é bem melhor. Eles se sobressaem. Já na escola pública, a coisa não é tão boa. E aí, nós estamos dentro do mesmo país, do mesmo estado, da mesma cidade, bebendo a mesma água, respirando e inspirando do mesmo jeito. E por que a escola pública não é igual à privada e a particular não é igual à pública? Não é um questionamento bem legal? Os professores que ensinam na escola particular, no geral, são os mesmos professores que ensinam na escola pública. Entretanto, o rendimento de um aluno da escola particular parece ser bem melhor do que o aluno da escola pública, principalmente as escolas municipais. Aí, nós ficamos pensando aqui, não dá para a escola particular ser igual à pública e a pública ser igual à escola particular? Em alguns países, não existe escola particular. Todas são públicas. tanto do fundamental até a faculdade. No Brasil, as faculdades particulares dizem não ser tão boas, tão quanto é a faculdade, a Universidade Federal Pública. E por que essa diferença? Dizem que esse modelo de educação, que foi arquitetado no passado, um pouco antes da ditadura, era exatamente para privilegiar aqueles que são mais abastados, que têm grana, que têm dinheiro. Porque o que tem dinheiro, o seu filho, desde o jardim, ele vai estudar na escola particular. Quem tem grana, o pai que tem grana, a família que tem grana, não vai colocar o filho dele para estudar na escola pública. Então, assim, quem tem grana, estuda na escola particular. Quando iria fazer o vestibular na faculdade pública, aí passava. E o pobre, coitado, que só pode colocar, matricular os seus filhos só na escola pública, o bichinho sai da escola pública e não tem ganho de conhecimento em cima daquele que estudou na escola particular. E aí vai enfrentar um vestibular, no geral não passa na faculdade, na universidade pública. Então, no Brasil, há uma desigualdade no ensino. O Ministério da Educação deveria equacionar essas questões e deixar a escola pública igualzinha à escola particular e a escola particular igualzinha à escola pública. Assim, todos os nossos alunos teriam o mesmo rendimento. Eu nem queria falar nisso, mas o povo pediu, falei aqui nos comentários de hoje. Meus amigos, nós estamos aqui no programa Maranhão em Debate e que tem o apoio de Yuri Correia, pré-candidato a deputado estadual. Um abraço para Yuri Correia, sucesso aí nas suas empreitadas, tanto no campo empresarial como no campo político. Que Deus lhe abençoe. Bênçãos aí na tua vida. 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Meus amigos, eu quero começar o programa de hoje, aliás, já começamos o programa, mas eu quero começar com o que a gente ficou devendo ainda do programa de ontem. Nós falamos que nós iríamos falar sobre a manifestação que aconteceu em frente à Prefeitura Municipal de Codó. Nós não tivemos condições de veicular todo o conteúdo que nós construímos ontem, e agora a gente vai mostrar ainda as manifestações que aconteceram em frente à prefeitura. Os professores foram acordados, os professores de Codó ficaram atordoados de repente ir no banco e procurar o dinheiro não estava, só um pedaço. O outro pedaço tinha desaparecido. E aí, rapidão, descobriram que foi a Prefeitura Municipal de Codó que não depositou o valor integral na conta dos docentes. Aí, meu amigo, foi tipo mexer com caixa de casa, caixa, né? Casa ou caixa de marimbondos. E aí eles foram para a frente da Prefeitura, foram reivindicar os seus direitos, com todo direito, né? Porque o cara tem o dinheiro na conta, vai cair o dinheiro, aí quando chega lá, o hacker já tem 5 mil, o hacker já levou 2 mil, só tem agora 3 mil. O cara vai ficar de mãos atadas, o cara vai ficar só escutando, só vendo, não, levou é porque a gente estava precisando mais do que eu. Não, Sabe o que, que a pessoa vai fazer? Vai logo direto na delegacia fazer um BO, porque o ladrão foi e roubou o dinheiro do trabalhador. Então não é justo. Se o prefeito tiver um dinheiro na conta e ele está lá com o dinheirão na conta, vai procurar o larápio, levou a metade, como é que o prefeito vai se sentir? Vai se sentir lesado, levaram o seu dinheiro. E aí os professores foram para a guerra e vamos acompanhar o que foi que aconteceu ontem em frente à prefeitura. Aí está Marcos Antônio, é o secretário-geral do Sincerme, falando aqui no programa Maranhão em Debate. Acompanhe. Marcos Antônio, secretário-geral do Sincerme. E agora, meu irmão, o prefeito retirou o dinheiro do contra-cheque dos professores e agora?
1: Exatamente, hoje, pela manhã, nós fomos surpreendidos ao observar o aplicativo, né, do nosso encontro, dos nossos problemas, até porque ontem o prefeito anunciou uma notícia boa, né? Só que essa notícia não foi legal para os professores. Fomos surpreendidos hoje cedo com um desconto indevido em nossos salários. Olha, teve professores que teve desconto de R$800 e teve professores com desconto até R$2.000. Rapaz, isso é um absurdo. Ninguém foi consultado sobre isso. Nenhuma justificativa foi dada para nós. O que está acontecendo? Isso não pode acontecer. Nós estamos aqui, convocamos essa manifestação de última hora, porque esse nosso dinheiro precisa ser devolvido logo.
6: Vocês esperavam isso do atual prefeito Francisco Carlos de Oliveira?
1: Rapaz, o massacre ele já vem acontecendo com os professores contratados. Lembra? Desde o início do ano que o STF aprovou o piso salarial para os contratados, para os professores contratados. Até agora o prefeito nunca respeitou. E agora ele teve a audácia de também mexer com os professores efetivos, rapaz. Fazer um desconto desse que ninguém sabe para onde foi, o que aconteceu. Devolva nosso dinheiro, prefeito SP.
6: Meus amigos, quem não fala não é ouvido, quem não grita não é ouvido. E quando o grito é por mais de uma pessoa, várias pessoas, esse grito ecoa. Foi o que aconteceu ali ontem na Prefeitura Municipal de Codó. Aí ele diz, não sabe por que cargas d'água retiraram o dinheiro deles. Meu irmão, isso não é para acontecer. Eu acho que foi o maior tiro no pé que o prefeito de Codó, o empresário Francisco Carlos de Oliveira, deu em sua administração. A não ser que ele arranje outro ainda para terminar de arrebentar o outro pé. Né? Porque isso aí foi um tiro em um pé que deixou todo esfrangalhado, todo arrebentado o pé do prefeito. Mas não fala um negócio assim, foi aquilo que eu falei ontem. E se faz necessário, vai um negócio desse, chama o representante da categoria, olha, tem aqui, vocês têm que pagar o imposto, assim, assado, vem aqui, vem conversar com a gente aqui, porque nós vamos retirar do contra-cheque de vocês, de uns 800, outros 1.300, outros 1.400, outros 3.000, 2.000, vem pra cá, vem conversar com a gente. Aí quer fazer a coisa tudo de forma arbitrária, não quer conversar com ninguém, faz aí na base do rolo compressor, tá aí o que que dá, né? O que que dá? Deu, vai sair. Prefeito se queimou completamente. Completamente. Que digam aí o pessoal das ruas. É o comentário que tem-se na rua hoje, quando é esse negócio dos professores, que eles foram lesados, né? Retirado o dinheiro das contas deles, né? E aí tem um deputado que quer só 50%. A metade dos contratos. Vão nocautear a prefeitura. Vão nocautear a prefeitura. Olhe lá se essa prefeitura não vai para a lona. É nocaute em cima de nocaute. Eu estou aqui para defender o povo, para defender os professores, para defender os trabalhadores, defender o povo de uma forma geral. Quando o prefeito faz as coisas certas, nós defendemos o prefeito aqui. Você é testemunha ocular que nós defendemos o prefeito aqui. Mas quando pisa na bola, a gente também não pode ficar enxugando gelo, não. De jeito nenhum. Nós, radialistas, jornalistas, temos que defender é o povo. Mas, meus amigos, o Vigia Topado estava lá também. Vamos acompanhar o que é que o Vigia Topado falou naquele momento da manifestação dos professores. Acompanhe.
4: A conta e a pressão, prefeito, está chegando na prefeitura de Codó. Por quê? Desconto absurdo, abusivo, contra os professores. E agora estou indo agora no exato momento, população. Parabéns aí aos professores efetivados, né? Esses professores que lutam por essa causa, esses professores manifestantes. Estou indo agora, prefeito, conversar com Vossa Excelência, ou vou fazer uma manifestação em frente à prefeitura agora mesmo, a partir de 11 horas da manhã. Por quê? Desconto. É desconto demais, prefeito. Eu nunca vi um governo tanto descontar no pagamento de funcionário é igual o seu. É desconto de vigia, é desconto de zeladora. Só não desconta salário de secretário. Mas o resto, tudo desconta. E os professores estão revoltados. Vão aí agora, prefeito. Quer falar com a excelência ou vão fazer a manifestação, porque o salário deles foi um desconto absurdo. Parabéns aí aos professores efetivados. Professores esses que lutam todo santo dia para dar educação para nossas crianças. E a nossa equipe de reportagem vai acompanhar.
6: Então aí está. Eu gostaria que estivesse lá também o Bernardo Júnior fazendo a cobertura desta manifestação, mas não apareceu por lá e vários outros repórteres também não apareceram. Mas nós continuamos aqui. Se tiver que lamber, nós estamos lambendo uma rapadura e bebendo mijo. Mas vamos continuar defendendo o povo. Meus amigos, olha, nós ainda temos mais do dia de ontem. Foi um dia que marcou a história do município de Codó. Os professores se arregimentaram, se uniram rapidamente. Foi tipo o exército de Israel naquela primeira guerra, quando o Estado de Israel foi criado por Oswaldo Aranha lá na Palestina. Eles se reuniram rapidão e foram para a frente da prefeitura com carro de som, microfone, etc. Vamos acompanhar.
8: Olha, os professores estão falando aqui, ó.
9: Nosso dinheiro! Devolva o nosso dinheiro!
8: E vergonha para o prefeito municipal de Codó, Francisco Carlos de Oliveira. Que coisa!
9: Os vencimentos dos professores. Nós acordamos com muitos professores que não foram nem até o banco, olharam nos aplicativos e sumiram de uma hora para outra, R$2.000. R$2.000 subiram. E a pergunta é: por que o prefeito retirou, desviou esse dinheiro dos professores?
6: Então é a grande pergunta: por que o prefeito retirou esse dinheiro do contra-cheque dos professores? Foi a grande pergunta que foi lançada na cidade, no município. Então, quem tem que responder? Quem foi lançada na cidade, no município? Então,

0: Algo aconteceu. E aí, eu até esperava que os professores não tivessem essa vitória em cima do Executivo Municipal de Codó. Porque eu estava esperando, e a população inteira de Codó estava esperando que o prefeito não morgasse. É uma linguagem do povão da zona rural, né? Que ele nem morgasse e continuasse e não arredasse nem o pé, nada. Do jeito que a caneta fez lá, trabalhou, o prefeito não voltasse atrás. Todo mundo estava esperando isso. Mas a pressão popular, ela tem resultados. E ela mexe mesmo, minha amiga. Mexe. Assim foi em Berlim, né? Em Berlim. Assim foi na Rússia. E por aí vai. Quando o povo se une, pronto. O povo muda tudo. O povo transforma tudo. É só se unir. Agora, se ficar só uma andorinha só não faz verão. Escuta só agora o que o professor Celso falou com exclusividade para a Lemos TV. Para você ver, acompanhe. Professor Antônio Celso, representante, presidente do Sinticerme. E aí, você está aqui na Praça da Prefeitura. Ontem teve uma manifestação. E agora é o que, Celso? Você está aqui fazendo o quê? O que você vai fazer?
1: Lemos, nesse exato momento estamos apenas aguardando os colegas para podermos protocolar uma documentação aqui no setor de protocolo da prefeitura, do prédio da prefeitura, cobrando que o prefeito possa disponibilizar os contra-cheques dos professores, uma vez que o pagamento aconteceu na terça-feira e falta essa documentação.
0: Vocês estão tendo dificuldade de pegar
1: o contra-cheque? Todos os servidores públicos estão com dificuldade para acessar. Outros mais. Inclusive os trabalhadores, né, aqueles que são contratados, terceirizados, esses não têm nem promessa de quando é que vão receber. Para receber um contra-cheque, um terceirizado para receber um contra-cheque aqui, um vigia, uma zeladora, é a maior burocracia. Já os professores, existe um sistema que a prefeitura pode disponibilizar, só que não disponibiliza em tempo hábil. O que acontece? Acontece que passam 5, 8, 10 dias para poder disponibilizar. O contra-cheque não sai paralelo ao recebimento dos proventos. E isso está errado. Mais uma vez, o prefeito está, de forma arbitrária, tá lesando os professores e os servidores públicos do município de Codó.
0: Celso, e com relação à manifestação de ontem, já existe aí comentários nas ruas, e eu queria perguntar exclusivamente para você, que os descontos que foram feitos, o prefeito retornou tudo, voltou à estaca zero, é isso?
1: Na verdade, Lemos, o prefeito a princípio fez um desconto indevido, alegando que não tinha dinheiro. A outra alegação é que o recurso do Fundeb havia reduzido. A outra que era a culpa era do governo federal, colocou culpa na reforma tributária. E todas essas argumentações caíram por terra, porque os professores que estavam lá diziam que era mentira. Não é nada disso. Na verdade, era somente só história para poder tentar enrolar a categoria. E aí os professores começaram a se manifestar na porta da prefeitura. Mais ou menos 40 minutos depois apareceu dinheiro, né, para pagar o texto, inclusive o texto de férias, que ele dizia que não pagava o texto de férias porque não havia recurso. E apareceu recurso para pagamento do texto de férias.
0: Foi mais uma vitória do Sinticerme. A manifestação, ela repercutiu, ela pressionou. O prefeito não aguentou a pressão?
1: É aquilo que nós falamos. Se não tiver pressão, se o povo não se manifesta, a autoridade não se sente pressionada para respeitar os direitos dos trabalhadores. Mas ainda falta o documento do contra-cheque para podermos comparar o que foi descontado, se de fato o valor corresponde ao real mesmo, ou se houve um desconto a mais. E é essa documentação que nós precisamos, e vamos protocolar o documento daqui a alguns instantes, para cobrar.

0: prefeito, que disponibilize o contra-cheque e que os professores possam, o sindicato possa, de fato, analisar todo esse desconto na folha de pagamento dos profissionais do magistério para que possamos tomar as medidas cabíveis.
1: Para encerrar, se o prefeito arrumar mais uma, tipo essa, de descontar valores nos contra-cheques dos servidores, dos professores, os professores vão de novo para a luta, vão voltar para a frente da prefeitura? Sim. Você acha que ele aprendeu com essa de ontem ou não?
0: Se aprendeu ou não, nós não podemos definir, mas o sindicato, queremos dizer que o sindicato ele está pronto para defender o interesse da categoria do serviço público do município de Codó.
1: Você acompanhando aqui na Lemos TV para todo mundo ver, no YouTube, Lemos Codó MA é o endereço, programa ao vivo, mas você pode ir depois no YouTube, na plataforma, que o programa está lá, tá bom? Você pode rever quantas vezes quiser o nosso programa e você acompanha também na rádio Lemos FM, o programa Maranhão em Debate. Tá aí, ó. Então, fica como exemplo aí para outros prefeitos que posteriormente possa assentar-se na cadeira mais importante do município, que é a cadeira do prefeito, porque o ex-prefeito Francisco Najib, em reuniões que deveriam ser feitas com o pessoal do Sindicerm, deu foi balão no pessoal do Sindicerm, o pessoal ia lá, não, saiu daqui, foi para lá. Aí eles iam atrás do prefeito, o prefeito já estava em outro lugar. Isso aconteceu na gestão de Francisco Najib. Pois é, mas tá bom. Então vamos, não é pecado errar, não, a Bíblia diz que não é pecado errar. O pecado é continuar no erro. 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Nós vamos para um rápido intervalo comercial e a gente volta já já com mais informações aqui no Maranhão em Debate, na Lemos TV, para todo mundo ver.
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1: De volta aqui no Maranhão em Debate, só para fechar essa celeuma que estabeleceu-se em Codó, que foi estabelecida por essa ação do prefeito Francisco Carlos de Oliveira, que mexeu com a cidade, ainda bem que ele voltou atrás, né? Senão a bagaceira estava feia, feita, né? Nós vamos agora acompanhar Celso protocolando o documento no protocolo geral da Prefeitura Municipal de Codó, requerendo mais coisas, aí contra-cheques, alguma coisa aí da Prefeitura de Codó. Vamos acompanhar.
3: Bom, estamos aqui na Prefeitura Municipal de Codó, protocolo geral. Nós estamos aqui com o presidente do Sindicerm, o professor Antônio Celso. Com ele também, companheiros, guerreiros que lutam pela categoria, estão aqui assessorando, estão ajudando, apoiando. Ele não está só. Então, Celso, o teor do documento que você está protocolando.
0: Na verdade, o documento ele tem o propósito de cobrar do prefeito que disponibilize em tempo hábil os contra-cheques aos servidores públicos, uma vez que há uma burocracia tremenda para que os servidores tenham acesso a essa documentação. Esse documento é justamente cobrar que a prefeitura, o município de Codó, possa disponibilizar toda a documentação de contra-cheque, que é um comprovante, pagamento dos professores e dos demais servidores públicos.
3: Ok, então. Aí, é Celso mostrando o documento. Lemos TV, para todo mundo ver no YouTube, o endereço é Lemos Codó, MA, e você sabe, o programa é de segunda a quinta-feira ao vivo. Lemos TV, para todo mundo ver.
1: Todo mundo ligado aqui no Maranhão em Debate, de norte a sul do estado, a gente falando do Maranhão, das coisas do Maranhão, debatendo as coisas do Maranhão, e você acompanhando com a gente. Você pode interagir com a gente pelo 99-8107-2127. Manda tua mensagem para a gente. Como é que está o programa? Tá legal? Você quer que melhore em quê? Onde é que nós estamos errando, né? Onde é que nós estamos acertando? A gente aceita críticas aqui, viu? Nós aceitamos críticas destrutivas e aceitamos também críticas construtivas. Tem nenhum problema. Pode enviar para a gente. 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Meus amigos, olha, o Cleitinho é um senador que está se destacando no Brasil. Ele é de Minas Gerais, porque ele fala o que o povo quer ouvir. Ele fala do jeito do povo. Os outros senadores estão lá de forma, como é que é? Formal, tudo formal. E o Cleitinho não. O Cleitinho fala do jeito do povo, rasgado mesmo. Acompanhe aí o Cleitinho falando lá no Senado da República do Brasil, lá em Brasília. Acompanhe. Fala, Cleitinho!
4: Meus irmãos, a paz do Senhor Jesus. Meus irmãos, vejam esse vídeo acima, o que esse senador falou em pleno plenário. E tirem suas próprias conclusões.
5: Essa palavrinha deveria chegar em todo o povo brasileiro. Porque eu não consigo entender um político querer convencer um trabalhador, um político que ganha 40 pau por mês. Ele tem... trabalha aqui 3 vezes por semana, e eu vou falar, né? 3 vezes por semana não, que hoje é quarta-feira, não vai ter plenário aqui amanhã, quinta-feira. A verdade que a gente está trabalhando aqui é 2 por 5. E eu queria entender o que que faz, né, um político que trabalha 2 por 5, ganha 40 mil, fora os privilégios, fora plano de saúde vitalício, carro oficial, é não sei o quê, é auxílio alimentação para isso, para aquilo, é auxílio moradia, querer convencer um trabalhador CLT, que trabalha 6 por 1, que ganha R$1.600, que pega ônibus lotado, que a culpa é dele, que ele não pode ter mais uma folga. Que loucura que é essa? Deixa eu mostrar pro povo brasileiro, que vocês repassem essa fala minha para todo o Brasil, que o Brasil conheça de quem que é a culpa, porque a culpa não é do empresário e nem do trabalhador, que é fonte de riqueza. A culpa de verdade é da classe política, a fonte de despesa. Vamos lá, gente. Um presidente, um vice-presidente, 81 senadores, 503 deputados federais, 27 governadores, 27 vice-governadores, 1.059 deputados estaduais, 5.568 prefeitos, 5.568 vice-prefeitos, 58 mil vereadores. E aí vem, gente, sabe quanto que dá isso? Mais de 70 mil políticos que enche uma final de Copa do Mundo agora para vocês aqui. Não sei, quase 500 mil de assessor, que a maioria das vezes, gente, ó, não tô aqui para julgar não, viu? Mas vocês já sabem o que é. Sabe quanto que custa isso pro país? Que não é o trabalhador que trabalha na escala 6 por 1, que pega ônibus lotado, que é a culpa dele não, pelo contrário, ele trabalha para manter esse custo aqui, ó, olha isso aqui, R$248 mil por minuto, 15 milhões por hora, 357 milhões por dia, 10 bilhões por mês, 130 bilhões por ano. Então, tá vendo onde é o problema? O problema não é o trabalhador e muito menos o empresário. O problema tá aqui. E muitas das vezes, gente, eu não estou aqui generalizando, é de te rouba. Ah, e lembrando que tem esse ano, a festa da democracia, 5 bilhões para torrar, para poder fazer campanha nas suas custas. Então eu peço que você que está vendo essa fala minha aqui, independente de que lado você seja, de esquerda, de direita, se você não é nada, que você repasse essa fala minha para todo o Brasil, para a gente mostrar qual que é o problema do Brasil. Porque o problema do Brasil não é o trabalhador que quer uma folga a mais. Não é. O problema do Brasil não é o empresário que está pedindo redução de imposto, desoneração da folha. Não é. O problema do país está aqui. A fonte de despesa está aqui, no Congresso Nacional, que eu já vou repetir novamente. Se quiser meter processo, mete processo. Ainda tem um monte de picareta ainda que rouba dinheiro público, que desvia dinheiro público. Eu quero finalizar aqui dizendo bem claro para vocês. Fonte de despesa é a classe política aqui, ó. Fonte de riqueza é o empresário trabalhador.
1: O que foi que você achou? Você que é brasileiro coerente, você que quer um dias melhores para a população do Brasil, o que, que você achou aí da fala do Cleitinho? Ele disse, pode processo, pode meter processo, pode meter processo. Então é um cara que vem se destacando. Eu acho até que ele deveria ser até pré-candidato à presidência da República, ele e o Serginho Meneghel. Eles deveriam ser pré-candidatos à presidência da República. Que é um cara que fala do jeito do povo, vai pra cima, não tem medo de ninguém não. Tem que ser assim mesmo. 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Mas, meus amigos, olha, a roubalheira nesse país é um negócio que não acaba mais. Quando o ladrão de celular rouba um celular, ele vai logo para a cadeia. Aí o cara dá um tombo aí no Banco do Brasil, segundo as informações. O Ed Macedo, dono do banco Digimais, segundo o que foi apurado, já tem um tombo aí de 8,5 bilhões de reais. E o homem está, sabe aonde? Sabe onde é que o homem... Sabe onde é que o homem está? Nos Estados Unidos, morando lá. Pois é, acompanhe aqui. Acompanhe. Nós estamos com esse problemão aí do Banco Master. E agora é o Banco Digimais também, que está na fila. Na fila não, já entrou na fila. É o segundo. Não sabemos se vai ter o terceiro, o quarto e o quinto. Mas vamos acompanhar a matéria aí da Rádio Jornal do Recife, falando sobre mais um escândalo bancário na economia brasileira.
6: Operação da Polícia Federal, que está acontecendo agora pela manhã. A Polícia Federal está cumprindo buscas no Digimais. Sabe o que é Digimais? É um banco, tá? É um banco. Está pedindo bloqueio de 670 milhões de reais contra Edir Macedo e outros investigados também. Então, a polícia deflagrou hoje a Operação Miragem. O nome da operação é Miragem, contra supostas fraudes no Banco Digimais. A justiça autorizou o bloqueio de 670 milhões, do Edir Macedo, inclusive. A suspeita é de que o banco tem usado, olha só, fundos de investimentos para maquiar um rombo bilionário. A reportagem está ainda um início, né? Porque está todo mundo, a operação está acontecendo agora. E entre os alvos das buscas estão dirigentes desse banco e o próprio Edir Macedo. Ele não foi alvo de buscas aqui porque ele não reside no Brasil. O bispo Edir Macedo, da Igreja Universal, não reside no Brasil. Mas o que é que a Polícia Federal traz disso aqui? Diz que após Edir Macedo assumir o controle do banco, ele comprou o banco, tá? O banco não era dele, ele comprou o banco. E aí ele passou a focar em crédito consignado e financiamento de veículos. Aí houve um período de breve crescimento e depois uma severa perda, uma deterioração mesmo do patrimônio de todo mundo, prejuízos muito grandes, e para ir burlando esse prejuízo, eles foram ali dando um jeito de encobrir esse prejuízo com fraudes, no caso. E aí estava dando prejuízo, para não aparecer o prejuízo no balanço, eles vão ali fraudando os números para fingir que estava tudo bem e continuar operando normalmente. E aí o Banco Central, com certeza o Banco Central foi em cima, percebeu, chamou a Polícia Federal e está aí. Tem a ver, mais uma vez, com aqueles fundos de investimento, mesma coisa do Master, de uma forma diferente, um volume, pelo jeito, diferente também, porque no Master a gente estava falando de 12, 20, dezenas de bilhões de reais. Nesse caso aqui, até agora, tem um bloqueio de 670 milhões. É muito dinheiro também, meu Deus do céu. Mas é ainda um pouco menor do que a gente viu no Banco Master. Mas é algo parecido. Você vai ali tentando, para ninguém perceber o buraco, você vai arranjando um jeito de ir cobrindo aquele buraco.
1: Isso, o que é que você fala, você aqui da Lemos TV, que está plugado com a gente em qualquer lugar do mundo. Um abraço para você de Portugal, está com a gente. Você de Guiné-Bissau. Você de Costa do Marfim, brigadão aí pela audiência. Pois é, tá aí o Ed Macedo, como é que a gente fala? Ele é bombom, o Ed Macedo também é bombom. Quando não está enrolado, está em boca. O homem enrolado, esse Ed Macedo. Tem uma igreja que ele comanda, né? E aí dizem que os irmãos dessa igreja estão decepcionados com ele, estão deixando a igreja, né? Estão migrando aí para outras denominações. Mas pudera que você ficar numa igreja e toda hora o dono da igreja está na berlinda, está no para-brisa, é confusão, é enrolada. Não dá para ficar numa igreja dessa, principalmente as igrejas, com todo o respeito, do Brasil. Bom, mas olha, tem um aí, pastor, acho que é pastor, né? Que é o pastor, não sei, não, o capeta falando na boca do pastor. Na realidade é assim, é o capeta falando na boca do pastor. Será que é falso profeta? Acompanhe.
7: Você sabia que existe um demônio chamado Decarábia? E muita gente dentro da igreja fica falando Decarábia Xúbia, Cantarábia Xébia, sem saber que Decarábia é um demônio que trabalha na alta magia e também no ocultismo. E para não ficar só nas minhas palavras, olha aí o que diz essa ocultista.
8: Decarábia é um demônio, ele é um daimon, tá? E ele se aproxima, sim, de pessoas que são ligadas a essa parte espiritual. Pastores, padres. Então, muitas vezes aí que você vai ver na igreja, Decarábia, Larabaxúbias, isso aí é o próprio Decarábia que está lá, né? E as pessoas estão louvando, batendo palma, achando que é algo de Espírito Santo. E, na verdade, aquilo ali é algo demoníaco. Aquilo ali é a manifestação do grandioso Daimon, Daimon dos 72, né? Chamado de Decarábia. Prestem atenção nisso.
7: E essas verdades estão vindo à tona para fazer vocês, povo de Deus, acordar. Acorda para a verdade, igreja, porque Jesus está voltando e não dá mais tempo da gente continuar sendo enganado.
1: E aí você que é da igreja católica, da igreja evangélica, como é que você vê agora esse negócio da Decarábia? Né? Ah, o Malafaia gosta muito, e o pastor André, que disse que o Trump vai morrer agora em 2026. Ele disse, se ele não morrer, ele rasga a Bíblia dele. E Decarabia. Pois é, Decarabia, ele está falando o nome do cara, o nome de um capeta. Então, o capeta está na boca dos pastores. É, alguns, não são todos, não. Tem pastor aí que é um verdadeiro anjo do Senhor, tá certo? Mas a verdade é essa. Maranhão em Debate, você acompanha o programa Maranhão em Debate também na Rádio Lemos FM, em 4 horários, tá bom? Tá todo mundo ligado, brigadão. 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Mas, meus amigos, olha, manifestação em Codó. Agora está virando assim aquela coisa, né? É quase todo dia. Mas manifestação no pé da ponte de Codó. É, o pessoal estão querendo aí a estrada... 1, 2, 3, MA 1, 2, 3, e lá a turma falou, parece que o Mano Xinxin também falou, mas vamos começar, como a gente começa com quem aí? Bom, vamos começar, acompanhe.
9: É assim, manifestação pacífica, lá de rola carne, papai.
10: Agora é isso.
9: A churrasqueira aí, meu homem do churrasco.
10: Eu sei que a chuva é pouca.
1: Eu não fui lá, não deu pra mim ir, mas aí eu quero que façam mais manifestações com churrasco. Eu vou estar lá! Eu vou estar lá com churrasco, que é bom demais. Depois eles trazem mais a cervejinha, né? Traz mais o quê? Eles trazem mais aquela farinhazinha, a gordurinha, né? E aí fazendo a manifestação, churrasqueira e tal, é uma festa. O povo brasileiro, o povo codoense é criativo, muito criativo. Mas o Mano Xinxin também se pronunciou lá no pé da ponte nessa segunda manifestação para que a ponte, perdão, para que a estrada que liga Codó Afonso Cunha saia logo. O pessoal que trabalha na zona rural não está mais aguentando a estrada do jeito que está. Não dá mais, tem que asfaltar. Vamos acompanhar.
11: Aqui, seu Chiquinho, não tem inimigo seu, não. Aqui tem pessoas humildes, simples, que lhe servem também. Porque a MA-123, ela serve ao Grupo Edson Oliveira através da sua propriedade, da Fazenda Velha, que compra bezerros de vários proprietários que estão aqui. Então, seu Chiquinho, você devia estar aqui, conosco, nessa manifestação. Deputado Najib, eu te convoco, é para manifestação. É para estar aqui no meio do povo, porque você foi eleito pelo povo. Pode não ter sido eleito por todos os votos que estão aqui, mas foi eleito pela maioria que me elegeu. Então você tem que estar aqui manifestando e brigando contra o governador e não se acolhendo, se encolhendo aí. Vai dizer que não é contra o governador. Você foi eleito pelo povo, deputado. Você tem que lutar pelo povo, esse povo que você vai pedir voto nessa eleição novamente. E não serei eu que vou dizer que o povo vai votar no senhor, não. Quem vai fazer o julgamento é o povo que está nos ouvindo. É o povo que está nos vendo. E é isso, meus amigos. Nós temos é que lutar. Nós temos é que nos se unir aqui para que nós possamos ver a MA-123 construída. Doutor Carlos Brandão, já que você não conhecia, mas naquela reunião do aeroporto, você tem conhecimento. E não é uma patrão e um carro pipa que vai resolver nosso problema. Mas...
1: Daí o Mano Xinxin... É rasgando o verbo nesse segundo protesto. Aí eu te pergunto, por que que o prefeito não foi apoiar o povo lá, Francisco Carlos de Oliveira? Por que o deputado não foi, Francisco Najib? Por que os vereadores não foram lá também apoiar essa manifestação? É uma vergonha, é uma vergonha. Essa política do Maranhão, essa política de Codó é uma vergonha. Cadê? O cara só vai lá se for do lado dele. Se for contra, ele não vai. Aí, como é que nós vamos transformar esse Estado? Como é que nós vamos transformar esse Codó, a nossa Codó? Como é que vai transformar? Porque ninguém se une. Vamos para lá, mas não. Agora na Câmara e o pau canta. Eu quero ver o que é que os vereadores, principalmente da situação, vão falar sobre a manifestação dos professores e a manifestação dos agricultores da Trizidela de Codó. Eu quero é ver. Mas tem mais alguma coisa? Tem? Tem. Tem o deputado. Fala, deputado Francisco Najib, aqui no programa Maranhão em Debate. Fala.
12: O governador já autorizou o Aparício nos receber para discutir e conversar tudo sobre essa MA-123. A gente vai se falando. Eu vou estar em Codó amanhã. Se vocês quiserem alguma reunião comigo, estou à disposição amanhã, tá bom? Tá. Um abraço. Paga um churrasco pra mim amanhã também. Valeu. Estou acompanhando desde ontem o movimento em prol da pavimentação asfáltica da MA-123, que liga a cidade de Codó à cidade Afonso Cunha. A gente tem que ter muita responsabilidade. O que eu preciso é honrar o meu mandato. Primeiro, destinei 3 milhões de reais de uma emenda parlamentar do deputado para fazer a recuperação de estrada vicinal da MA-123. O grupo do movimento está pedindo asfalto. Eu estou em conversa com o governador Carlos Brandão, secretário Aparício, exatamente para que a gente consiga fazer essa pavimentação asfáltica. Tem os trâmites, licitação, ordem de serviço, tudo. Eu tenho essa liberdade dentro do governo Carlos Brandão de dialogar e resolver os problemas, conversando com o governo e traçando metas para ser executada, para ajudar os nossos amigos da Trizidela, que tanto precisam do direito de ir e vir. Conte com o deputado Francisco Najib, eu vou para cima, amanhã já vou pedir essa audiência para que semana que vem a gente poder sentar na mesa, junto com o secretário Aparício, junto com os líderes do movimento, para a gente poder resolver esse problema. O deputado Najib trabalha dessa forma, sendo o elo do diálogo e da solução e resolutividade dos problemas.
1: Falou bonito, meu deputado! Esse é o deputado do povo, meu irmão. Esse que é o deputado. Mas ele não se manifestou por ocasião da primeira manifestação. Ele não se manifestou. Agora, por ocasião da segunda, ele se manifestou. Né? Quer dizer, é tipo carne de pescoço, só vai na pressão. Se não for na pressão, não vai. Isso é vergonha demais, meu irmão. Para o município de Codó. É. Se não fazem manifestação, ele não ia se manifestar e ninguém ia se manifestar. Nem o governador, nem ninguém ia se manifestar. Então o povo tem o poder na mão. É porque não sabe usar o poder que tem. A verdade é essa. Olha já o ex-prefeito. Ex-prefeito detonou o atual prefeito. Já, aqui no programa Maranhão em Debate, que tem o apoio cultural de Nonato Sampaio, pré-candidato a deputado federal. Um abraço aí para o pré-candidato a deputado federal, Nonato Sampaio. 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Meus amigos, nós temos cidades aí que faz gosto você morar no Maranhão. São 10 cidades. E você vai acompanhar que essas cidades são as mais importantes do estado do Maranhão. Cidades que têm emprego, cidades que têm comida, cidades que têm asfalto, que não tem. É um município que não tem aí buracos nas estradas. É uma maravilha. Essas cidades são melhor do que cidades japonesas. Pois é. Vamos acompanhar as 10 melhores cidades do Maranhão para você morar. Acompanhe.
13: As cidades do Maranhão que é melhor passar bem longe em 2026. E já deixa aqui o nome da tua cidade. Em 14º lugar, Marajá do Sena. Muita gente reclama da falta de emprego e renda. Em 13º lugar, Fernando Falcão. Pouca oportunidade e crescimento lento. Em 12º lugar, Centro do Guilherme. Economia fraca e pouca circulação de dinheiro. Em 11º lugar, Genipapo dos Vieiras. Quem mora fala da dificuldade no dia a dia. Em 10º lugar, Belágua. Baixa renda e poucas opções de trabalho. Em 9º lugar, Santana do Maranhão. Dificuldade para crescer financeiramente. Em 8º lugar, São Benedito do Rio Preto. Economia parada segundo moradores. Em 7º lugar, Matões do Norte. Poucas oportunidades reais. Em 6º lugar, Arame. Emprego instável e renda baixa. Em 5º lugar, Itaipava do Grajaú. Relatos de dificuldade para melhorar de vida. Em 4º lugar, Buriticupu. Divide opinião, mas muita gente reclama da estrutura. Em 3º lugar, Zé Doca. Cidade conhecida, mas com críticas sobre emprego. Em 2º lugar, Santa Luzia do Paruá. Poucas oportunidades segundo moradores. Em 1º lugar, Codó. Grande e conhecida, mas muita gente reclama da dificuldade de crescer.
1: Tá bom demais! Você acompanhou aí? Cidades boas para se viver, muito emprego, muito dinheiro circulando na economia de cada município do Maranhão. O estado do Maranhão é um dos mais arrombados, né? Da federação. É uma pena, é uma pena. A gente só não vai embora porque a gente gosta, tem a família e a gente não vai embora. Mas tem um montão de gente que estão pegando o busão, estão indo embora do Maranhão, exatamente por conta disso. Mas, meus amigos, agora é hora do bloco das polícias, agora é hora do policial.

0: Você não perde por esperar. Olha, em Codó, as informações chegando, olha, a polícia prende suspeito por tentativa de feminicídio e estelionato no Maranhão, no blog do Meilson Reis. A Polícia Civil do Maranhão realizou duas ações destinadas às últimas, na última terça-feira, que resultaram na prisão de investigados pelos crimes de tentativa de feminicídio, posse irregular de arma de fogo e estelionato, em operação realizada nos municípios de Presidente Vargas e Itapecurumirim. Na primeira ação realizada na zona rural de Presidente Vargas, os policiais civis prenderam em flagrante um homem pelos crimes de tentativa de feminicídio e posse irregular de arma. Tá aí, foi preso, bem feito. Cometeu erro, foi preso. Se todos nós cometêssemos erros e fôssemos punidos, talvez o Brasil seria melhor. Mas muitas vezes a corda só quebra do lado do mais fraco. Pedreiras, disparo de arma de fogo acidental fez uma vítima no povoado Pacas. Ontem, por volta das 20 horas, a guarnição da Força Tática de Pedreiras foi comunicada sobre um disparo de arma de fogo acidental que teria deixado uma pessoa com um leve ferimento na região do pescoço. A veracidade foi constatada após os policiais se dirigirem ao Hospital Geral, onde encontraram a vítima, que foi identificada como Adonilton da Silva Moraes. Tá aí, olha, no local do incidente, no povoado Pacas, já na residência da vítima, a guarnição ficou sabendo de familiares que o disparo teria acontecido no momento em que a arma ainda não identificada foi manuseada por Adonilton. Então, você que tem arma tem que ter muito cuidado na hora de manusear. São várias tragédias, várias pessoas já morreram porque não sabem manusear uma arma de fogo e termina se acidentando, muitas vezes morrendo. Olha, a Polícia Rodoviária Federal recupera 4 veículos adulterados e um carro roubado em ação na BR-135 no Maranhão. A Polícia Rodoviária Federal recuperou 4 veículos com sinais de adulteração e um automóvel com registro de roubo durante ações realizadas entre os dias 30 de junho e 1º de julho, nos povoados, ou melhor, nas rodovias federais que cortam o Maranhão. As ocorrências foram registradas nos municípios de Itapecurumirim e Santa Rita. Está aí a PRF trabalhando, mostrando serviço. Você que anda com o carro aí, com o chassi raspado, adulterado, fique veaco, porque você pode cair no laço da Polícia Rodoviária Federal. Olha, não, o bloco das polícias vai ficando por aqui e a gente volta em uma outra edição do Maranhão em Debate. Meus amigos, olha, o ex-prefeito de Codó, doutor José Francisco, detonou o atual prefeito Francisco Carlos de Oliveira. Pois é, eu nem sei se o Zé tem moral para detonar o atual prefeito, porque quando você aponta com um dedo, tem 4 dedos apontando para você, né? Mas tudo bem, é a política.
1: 7:59.
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1: Previsão do tempo para segunda-feira, 6 de julho de 2026. Região Centro-Oeste. Em Cuiabá, previsão de céu com poucas nuvens nesta segunda-feira. Os termômetros da capital mato-grossense marcam mínima de 18 e máxima de 32 graus. A umidade relativa do ar gira em torno de 70 a 30%. Palmeiras de Goiás, no sul goiano, comemora aniversário com poucas nuvens no céu. Temperatura mínima de 16 e máxima de 32 graus. A umidade relativa do ar vai de 70 a 25%. Região Nordeste. João Pessoa, na Paraíba, amanhece com céu nublado nesta segunda-feira. Tem previsão de chuva isolada. Temperatura mínima é de 22 e a máxima de 29 graus nas horas mais quentes do dia. A umidade do ar é de 95 a 65%. Crateús, no Ceará, canta parabéns com céu cheio de nuvens. Temperatura mínima de 23 e a máxima 35 graus. A umidade relativa do ar é de 80 a 30%. Região Norte, em Porto Velho, Rondônia, previsão de céu com poucas nuvens. Temperatura mínima é de 23 e máxima de 38 graus. A umidade do ar é de 70 a 25%. Em Mocajuba, no Pará, o dia de aniversário começa com muitas nuvens no céu. Temperatura mínima é de 24 e a máxima de 31 graus. Umidade do ar varia de 100 a 60%. Região Sudeste, em Belo Horizonte, segunda-feira com poucas nuvens no céu. Os termômetros registram mínima de 14 e máxima 27 graus. Umidade relativa do ar na capital mineira vai de 90 a 35%. Teresópolis, no Rio de Janeiro, canta parabéns com previsão de céu nublado. O dia começa mais frio, com temperatura mínima de 9 graus, a máxima 23. Umidade relativa do ar é de 100 a 50%. Região Sul, Florianópolis, em Santa Catarina, amanhece com previsão de muitas nuvens com pancadas de chuva e trovoadas isoladas. Os termômetros registram mínima de 14 e máxima de 18 graus. A umidade relativa do ar fica entre 95 e 65%. Piratini, no Rio Grande do Sul, sopra velhinhas com céu com muitas nuvens e possibilidade de chuva isolada. Dia frio, com termômetros registrando mínima de 5 graus, a máxima 15 graus. A umidade relativa do ar oscila entre 100 e 40%.
2: Neste mês de julho, o principal manancial de abastecimento da região metropolitana de São Paulo, o sistema Cantareira, passa a operar em faixa de alerta. Isso significa que a captação de água fica limitada a 27 metros cúbicos por segundo e não mais a 33, como acontece em condições normais. O anúncio foi feito pela ANA, Agência Nacional de Águas e Saneamento Básico, e pela SP Águas, Agência de Águas do Estado de São Paulo, que compartilham a gestão do sistema Cantareira. A decisão foi tomada depois que o manancial atingiu menos de 40% do volume útil no último dia de junho. Entre 30% e 40%, a operação é reenquadrada na chamada faixa 3. Caso haja necessidade, além dos 27 metros cúbicos por segundo do Cantareira, a Sabesp está autorizada a usar a vazão transposta do reservatório de Jaguari. Neste período seco, que começou em 1º de junho e vai até 30 de novembro, Pode ser aplicada a diminuição da pressão da água no período noturno. A restrição pode ser adotada quando os índices permanecem na mesma faixa por 7 dias consecutivos. A orientação é que os consumidores usem a água de forma consciente. Em nota à imprensa, a ANA e a SP Águas reforçaram a importância da adoção de medidas operacionais de gestão da demanda nos serviços de abastecimento de água para reduzir o consumo e evitar perdas, além de estimular o uso racional dos recursos pela população.
0: O Tribunal Superior Eleitoral lançou uma ferramenta para acompanhar a participação dos brasileiros que vivem fora do país. O painel de dados do eleitorado no exterior reúne informações históricas sobre o perfil, a distribuição geográfica e os índices de comparecimento e abstenção em sessões de todo o mundo. A plataforma permite uma navegação interativa por continentes, países e cidades. O objetivo é subsidiar o planejamento logístico da Justiça Eleitoral com dados que antes dependiam da extração de grandes volumes de planilhas. A ferramenta permite explorar séries históricas de forma simples, otimizando o acesso a informações sobre o eleitorado e as sessões de votação. Segundo o TSE, o painel auxilia no dimensionamento da infraestrutura, como o número de urnas a serem enviadas e a distribuição de mesários. Além disso, as séries históricas revelam mudanças no perfil do eleitor migrante. Em novos polos, como o Canadá, por exemplo, há predominância de jovens adultos com alto nível de instrução. Já em destinos tradicionais, como o Japão, o eleitorado é proporcionalmente mais idoso. O eleitorado brasileiro no exterior cresceu 247,9% entre 2010 e 2022, saltando de 200 mil para mais de 697 mil eleitores. Em maio deste ano, já eram mais de 917 mil. Os dados atualizados para as eleições de 2026 serão divulgados até o fim deste mês. O painel também traz indicadores de acessibilidade e dados sobre o uso de nome social. A ferramenta está disponível no portal do TSE na página de eleições, plebiscitos e referendos.
3: O ministro Alexandre de Moraes do Supremo Tribunal Federal autorizou nesta sexta-feira a prorrogação da prisão domiciliar do ex-presidente da República, Jair Bolsonaro. Na decisão, Moraes cita o encerramento do inquérito policial sobre a arma de fogo apreendida com um dos seguranças do ex-presidente em uma blitz em Brasília e o parecer da Procuradoria-Geral da República, que entendeu não haver falta disciplinar do custodiado no episódio. Por outro lado, o ministro determinou a revogação do porte da arma e do certificado de registro de CAC, colecionador, atirador, desportivo e caçador de Bolsonaro, bem como a apreensão imediata de todas as armas de fogo vinculadas ao ex-presidente. Além da pistola modelo Glock calibre 9mm que o segurança portava durante a operação policial, Moraes listou outras 10 armas de fogo, entre pistolas, fuzis e espingardas, que deverão ser entregues à Polícia Federal no prazo de 48 horas. No fim de março, Alexandre de Moraes havia autorizado a prisão domiciliar humanitária temporária pelo prazo de 90 dias, a contar da alta médica de Bolsonaro, para recuperação de uma broncopneumonia. No entanto, às vésperas do fim do prazo, o ministro pediu apuração de um eventual cometimento de falta grave pelo ex-presidente após o caso da arma. Ao decidir pela manutenção da prisão domiciliar, entendida como razoável, adequada e proporcional, Moraes ressaltou que houve melhora clínica de Bolsonaro, não somente em relação à broncopneumonia aspirativa, mas também no quadro geral de suas comorbidades, conforme detalhado nos relatórios médicos semanais apresentados pela defesa. No ano passado, Jair Bolsonaro foi condenado a 27 anos e 3 meses de prisão no processo da trama golpista. Ele vai continuar sob o monitoramento de tornozeleira eletrônica e só poderá receber visitas com autorização do ministro, que é o relator do caso.
4: Pesquisadores da Fundação Oswaldo Cruz identificaram um conjunto inédito de fragmentos de proteínas do plasmódio. gênero de parasitas que causam a malária, que podem favorecer a produção de imunizantes mais eficazes contra a doença. O estudo, publicado na revista Nature, investigou como o sistema imunológico reconhece o parasita e o papel dos chamados linfócitos TCD8, células de defesa capazes de identificar e destruir diretamente as células infectadas. A coordenadora do estudo e pesquisadora da Fiocruz Minas, Caroline Junqueira, explica como essas células atuam.
5: Quando tem esse contato entre o linfócito e a célula infectada, esse linfócito TCD8 libera moléculas que vão matar essa célula. Os fragmentos que nós identificamos de proteínas, eles ficam bem ali nessa região do contato. Então, cada linfócito TCD8 reconhece um tipo de fragmento apenas de proteína. É como se fosse um endereço. Ele só vai naquelas células que tem aquele endereço especificamente.
4: Em etapas, foram analisados primeiro os peptídeos, pequenos fragmentos de proteínas do parasita localizados na superfície das células infectadas e reconhecidos pelos linfócitos. No total, foram identificados 453 peptídeos, derivados de 166 proteínas do parasita. Após análise, descobriu-se que a maioria eram proteínas conhecidas como housekeeping, essenciais para a sobrevivência do parasita e presentes em todas as fases da vida em diferentes espécies. Na etapa de testes de resposta imunológica em humanos naturalmente infectados, infectados experimentalmente e animais, tanto primatas quanto camundongos, verificou-se que os linfócitos reagiram às células infectadas de 5 espécies de Plasmodium. Para Caroline Junqueira, isso mostra um potencial dos linfócitos TCD8 de reconhecer e eliminar diretamente células infectadas.
5: Finalmente, a gente também conseguiu desenvolver duas vacinas bem preliminares nesse trabalho, mostrando o potencial protetor dessa vacina contra a malária. Hoje, a gente já tem outro estudo que a gente pretende submeter ainda esse ano, que a gente conseguiu formular uma vacina ainda mais eficaz e com potencial enorme de proteger contra as diferentes espécies e nos diferentes estágios do ciclo celular do parasita.
4: Segundo a pesquisadora, as vacinas disponíveis atualmente contra a malária não compreendem tantas espécies do parasita. Além disso, os imunizantes têm eficácia parcial, pois atuam na fase inicial da infecção e a proteção tende a diminuir com o tempo. No entanto, apesar dessa nova possibilidade de imunização, ainda é preciso realizar outras etapas de validação e testagem clínica antes da real produção de uma vacina.
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7: Estamos de volta com o Jornal Conexão Notícias. Agora tem as informações do esporte.
15: A seleção dos Estados Unidos recebeu um reforço importante para as oitavas de final da Copa do Mundo. A FIFA suspendeu os efeitos do cartão vermelho aplicado ao atacante Folarin Balogun, que havia sido expulso na vitória sobre a Bósnia e Herzegovina. Com a decisão, o artilheiro norte-americano está liberado para enfrentar a seleção belga de futebol na próxima fase do Mundial. Balogun soma 3 gols em 3 partidas e é uma das principais peças da equipe comandada por Maurício Pochettino. A punição foi revista com base no artigo artigo 27 do Código Disciplinar da FIFA, que permite a suspensão excepcional de sanções em determinadas circunstâncias. O atacante permanecerá em período probatório por um ano e a suspensão poderá ser reativada caso cometa infração semelhante nesse período. A decisão muda o cenário para o confronto entre Estados Unidos e Bélgica, considerado um dos mais equilibrados das oitavas de final. A presença de Balogun fortalece o setor ofensivo dos anfitriões e aumenta a expectativa para o duelo, que vale vaga nas quartas de final da Copa do Mundo.
10: Charles Leclerc encerrou um jejum de quase 2 anos sem vitórias ao conquistar o GP da Grã-Bretanha de Fórmula 1, disputada em Silverstone. O piloto da Ferrari assumiu a liderança logo na largada e administrou a vantagem até a bandeirada, que aconteceu sobre regime de safety car após um acidente envolvendo Max Verstappen nas voltas finais. George Russell terminou em segundo, enquanto Lewis Hamilton completou o pódio em terceiro. O brasileiro Gabriel Bortoleto também teve motivos para comemorar, largando da 11ª posição, o piloto da Audi fez uma corrida consistente, aproveitou os incidentes e punições nas voltas finais para cruzar a linha de chegada em 8º lugar, voltando a marcar pontos na temporada após 4 meses. Depois da prova, Bortoleto destacou o trabalho da equipe e comemorou o resultado conquistado em Silverstone. A corrida foi marcada por reviravoltas e terminou de forma polêmica. Max Verstappen abandonou após bater nas últimas voltas, provocando a entrada do safety car, e a direção de prova optou por encerrar a disputa sem relargada. A FIA explicou posteriormente que um problema no sistema de controle influenciou a condução do procedimento, decisão que gerou críticas entre equipes, pilotos e torcedores.
16: Aos 41 anos, Cristiano Ronaldo evitou cravar quando vai encerrar a carreira após a Copa do Mundo de 2026. Em entrevista antes do duelo entre Portugal e Espanha pelas oitavas de final, o camisa 7 afirmou que a decisão será tomada apenas quando considerar o momento certo. "Vai ser quando eu quiser", resumiu o atacante, afastando especulações sobre uma aposentadoria imediata. O astro português destacou que, com a experiência acumulada ao longo da carreira, não toma mais decisões por impulso e prefere manter o foco totalmente na campanha de Portugal no Mundial. Segundo ele, qualquer definição sobre o futuro será discutida com a família somente após o encerramento da competição. Disputando sua 6ª Copa do Mundo, Cristiano Ronaldo segue quebrando recordes e sendo um dos protagonistas da seleção portuguesa. Mesmo cercado por rumores sobre uma possível despedida, o atacante reforçou que toda a atenção está voltada para a busca pelo título mundial, deixando qualquer anúncio sobre aposentadoria para o momento que considerar adequado.
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17: A maioria dos estados brasileiros continua em situação de alerta para a síndrome respiratória aguda grave, segundo o mais recente boletim Infogripe da Fiocruz. Apesar de o cenário nacional indicar estabilização dos casos, quase todo o país ainda registra incidência elevada da doença. Apenas Piauí, Rondônia, Pernambuco e Tocantins ficaram fora dos níveis de alerta nas últimas 2 semanas. Já o Espírito Santo, Minas Gerais, Rio de Janeiro, Rio Grande do Sul, Santa Catarina e Roraima seguem com aumento dos casos. O principal responsável pelas internações continua sendo o vírus sincicial respiratório, o VSR, que responde por mais da metade dos casos positivos de SRAG e afeta principalmente crianças pequenas. Também circulam os vírus influenza A e B, especialmente na região centro-sul, enquanto a Covid-19 apresenta crescimento localizado em alguns estados, mas ainda com baixa incidência no cenário nacional. Entre os óbitos pela síndrome respiratória aguda grave, com identificação viral, a influenza A lidera as ocorrências, seguida pelo VSR, aguda grave, com identificação viral, a influenza A lidera as ocorrências.

0: em crédito contratado para o segmento, resultado 47% superior ao registrado no plano safra anterior, 2024-2025. Somente nas operações realizadas diretamente pelo banco, o volume chegou a quase R$2,2 bilhões. Os dados refletem a mudança na atuação do Banco da Amazônia junto aos agricultores familiares da região norte. Entre os ciclos 2023 a 2026, o volume contratado chegou a aproximadamente R$6,2 bilhões, crescimento de 238% em comparação ao período de 2019 a 2022. Para o presidente do Banco da Amazônia, Luiz Lessa, o resultado reforça o papel da instituição como agente de desenvolvimento da região e o braço direito do governo federal na execução de políticas públicas na região norte. Lessa destacou que os resultados refletem a ampliação do acesso ao crédito promovida pelo banco, o fortalecimento dos pequenos produtores e a geração de renda nos territórios da região norte. Abre aspas, esse resultado confirma o compromisso do banco com quem produz, movimenta a economia local e ajuda a promover o desenvolvimento econômico e social da Amazônia, fecha aspas. Mais do que o aumento nos valores movimentados, as operações garantiram mais oportunidades para as comunidades nortistas. O número de famílias atendidas quase dobrou no último triênio, saindo de 45.938 no período de 2019 a 2022 para 84.255 entre 2023 e 2026. Para Lessa, o desempenho mostra que o crescimento ocorreu de forma pulverizada, com ampliação efetiva e democratização do acesso ao crédito em todos os estados da região. O executivo ressaltou que, abre aspas, quando olhamos para a quantidade de contratos, clientes e famílias atendidas, vemos uma evolução muito expressiva. Isso mostra a democratização do crédito, a busca pela desburocratização, o acesso mais facilitado e uma pulverização maior para os produtores da região, fecha aspas. Nos últimos 3 anos, o banco registrou aproximadamente 153 mil contratos no âmbito do Plano Safra da Agricultura Familiar, 186% de alta em relação ao período anterior. Essas operações foram contratadas em 438 dos 450 municípios da região norte, o equivalente a 97% de cobertura.
1: O narrador Luiz Roberto retornou à Globo neste domingo após um período afastado para tratar um câncer. Em participação no Domingão com Hulk, ele emocionou o público ao falar sobre o tratamento e agradecer o carinho recebido. Luiz Roberto contou ao apresentador Luciano Huck que as mensagens de solidariedade foram fundamentais para enfrentar o período de tratamento. Ele afirmou que está a caminho da cura e que a gratidão o move neste momento especial. Afastado da cobertura da Copa do Mundo de 2026, o narrador participou do programa antes da transmissão da partida entre Brasil e Noruega pelas oitavas de final. Sua volta foi celebrada por colegas e fãs.
2: A icônica Ponte do Brooklyn, em Nova York, registrou focos de incêndio brevemente durante o show de fogos de artifício que celebrava os 250 anos da independência dos Estados Unidos, na noite de sábado, 4 de julho. Imagens de vídeo mostraram chamas em vários pontos da passarela da ponte, logo após o início do espetáculo. O Departamento de Polícia de Nova York informou que não houve feridos no incidente, que ocorreu pouco depois das 21 horas, horário local. As autoridades acreditam que o fogo foi muito provavelmente causado pelos fogos de artifício disparados da própria ponte. Equipes de emergência agiram rapidamente para controlar as chamas. Um caminhão-pipa foi visto apagando os incêndios após o término do show. O incidente gerou preocupação, mas a situação foi controlada sem maiores consequências. Portugal assinala neste domingo, 5 de julho, um dia de luto nacional em homenagem às vítimas dos sismos que devastaram a Venezuela. Entre os mortos, dezenas são cidadãos portugueses e luso-descendentes, evidenciando a profunda ligação entre os dois países. A sequência sísmica, que começou em junho, provocou 2.645 mortos e 12.666 feridos, além de milhares de desalojados. Dentre as vítimas fatais, 93 são portuguesas ou luso-descendentes, incluindo 17 crianças, e 57 ainda estão desaparecidas. Em resposta à tragédia, Portugal enviou uma equipe de emergência da Proteção Civil e planeja enviar 2 aviões da Força Aérea, com toneladas de medicamentos e material de higiene. O governo português também financiará organizações locais com 250 mil euros para assistência psicológica às populações afetadas.
3: Milhares de adeptos em Cabo Verde foram às ruas neste domingo, 5 de julho, para receber a Seleção Nacional de Futebol, os Tubarões Azuis, que retornou da Copa do Mundo de 2026. A capital, Praia, vestiu-se de azul para saudar os jogadores no Aeroporto Internacional Nelson Mandela. A equipe fez a melhor campanha da história do futebol cabo-verdiano, alcançando as oitavas de final em sua história.

0: estreia absoluta no Mundial. A despedida da competição ocorreu na sexta-feira, 3 de julho, em um jogo emocionante contra a campeã Argentina, que só garantiu a vitória na prorrogação por 3 a 2. A celebração coincide com o Dia da Independência de Cabo Verde, que se tornou independente de Portugal em 5 de julho de 1975. O governo propôs a criação do Dia dos Tubarões Azuis para celebrar o orgulho e a união nacional inspirados pela performance da seleção.
1: O estado do Acre enfrenta uma crise no transporte coletivo, com passageiros lidando com transtornos como lotação nas paradas de ônibus e no terminal urbano, além de dificuldades para embarcar. A situação é um dos destaques das notícias locais divulgadas neste domingo. Outras notícias relevantes da região incluem a realização da Expo Acre Juruá e a renúncia de Dom Joaquim. A nomeação de um novo secretário de Estado, publicada em edição extra do Diário Oficial, também está entre os acontecimentos que movimentam o cenário político e social do Acre.
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3: Conexão Notícias fica por aqui. 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
9: 8:27.
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1: Previsão do tempo para segunda-feira, 6 de julho de 2026. Região Centro-Oeste. Em Cuiabá, previsão de céu com poucas nuvens nesta segunda-feira. Os termômetros da capital mato-grossense marcam mínima de 18 e máxima de 32 graus. A umidade relativa do ar gira em torno de 70% a 30%. Palmeiras de Goiás, no sul goiano, comemora aniversário com poucas nuvens no céu. Temperatura mínima de 16 e máxima de 32 graus. A umidade relativa do ar vai de 70% a 25%. Região Nordeste.
2: 8 horas e 29 minutos.

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0: As notícias do esporte em destaque para você. Sejam bem-vindos.
2: Sejam bem-vindos. Olá para você. Sejam muito bem-vindos ao Central do Esporte. Aqui o esporte é do começo ao fim. Notícias do seu time do coração, contratações e muito mais a partir de agora. Vem comigo.
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3: A decisão da FIFA de suspender a punição do atacante Folarin Balogun repercutiu em diversos veículos da imprensa internacional e gerou forte debate no futebol mundial. Jornais e portais de países como Espanha, Inglaterra e Argentina classificaram a medida como escândalo, polêmica e precedente perigoso, destacando que o jogador dos Estados Unidos poderá enfrentar a Bélgica mesmo após ter sido expulso na fase anterior da Copa do Mundo. Os veículos internacionais ressaltaram que a FIFA utilizou o artigo 27 do Código Disciplinar para suspender a aplicação da sanção automática por um período probatório de um ano. A decisão foi comparada ao histórico caso de Garrincha na Copa de 1962 e levantou questionamentos sobre a interpretação do regulamento, especialmente por contrariar a suspensão automática prevista para cartões vermelhos diretos. A repercussão também provocou reação oficial da Federação Belga de Futebol, que afirmou estar perplexa com a medida e estuda possíveis providências. A entidade defende que a decisão compromete o princípio do fair play e cria um precedente para futuras competições, enquanto os Estados Unidos comemoram a liberação de um de seus principais jogadores para o confronto decisivo das oitavas de final.
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3: O técnico Roberto Martínez demonstrou confiança antes do duelo entre Portugal e Espanha pelas oitavas de final da Copa do Mundo. Segundo o treinador, a seleção portuguesa evoluiu desde o início da competição e chega mais preparada para o clássico ibérico após superar as dificuldades enfrentadas na fase de grupos e a classificação sobre a Croácia. Martínez destacou que a equipe ganhou consistência, entrosamento e confiança ao longo do torneio, ressaltando que o grupo soube aprender com os erros cometidos nas primeiras partidas. Para o treinador, o crescimento coletivo será fundamental para enfrentar uma das seleções mais fortes da competição em um confronto que promete muito equilíbrio. O comandante português também elogiou a qualidade da Espanha, mas afirmou que Portugal conhece bem o estilo do rival e acredita estar pronto para disputar uma vaga nas quartas de final. Martínez classificou o duelo como um grande clássico europeu dentro da Copa do Mundo e disse confiar que sua equipe está vivendo seu melhor momento desde o início da competição.
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3: Antes da bola rolar para Brasil e Noruega pelas oitavas de final da Copa do Mundo, uma briga entre torcedores das duas seleções chamou a atenção nos arredores do estádio, em Nova Jersey. Imagens registraram o momento em que noruegueses fantasiados de vikings trocaram empurrões e agressões com torcedores brasileiros, incluindo um homem que usava um boné do Corinthians. A confusão foi rapidamente contida pelas equipes de segurança. Apesar do tumulto, não houve registro de feridos graves ou de prisões relacionadas ao episódio. A movimentação de torcedores era intensa nas proximidades do estádio devido à expectativa para o confronto válido pelas oitavas de final, considerado um dos mais aguardados desta fase da competição. A rivalidade entre as torcidas já vinha sendo alimentada nos dias que antecederam a partida, com provocações e brincadeiras nas redes sociais e em eventos de concentração de fãs. Ainda assim, a organização do Mundial reforçou o esquema de segurança para garantir que os incidentes não afetassem a realização do jogo entre Brasil e Noruega.
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4: É oficial. A Ferrari confirmou que Lewis Hamilton seguirá na equipe também na temporada de 2027. A informação foi dada pelo chefe da escuderia, Frederic Vasseur, em entrevista ao jornal italiano Corriere della Sera. Questionado diretamente sobre a permanência do heptacampeão mundial no próximo ano, Vasseur respondeu de forma objetiva: sim, encerrando as especulações sobre uma possível aposentadoria ou saída antecipada do britânico. Hamilton, que chegou à Ferrari em 2025 após uma histórica passagem pela Mercedes, também já havia deixado claro anteriormente que possui contrato para 2027 e que não pensa em deixar a Fórmula 1 tão cedo. O piloto afirmou que continua motivado e determinado a buscar o oitavo título mundial da carreira. A permanência do britânico reforça a aposta da Ferrari na experiência de Hamilton para a nova era da Fórmula 1. E iniciada com o regulamento técnico de 2026, ao lado de Charles Leclerc.
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5: A seleção dos Estados Unidos recebeu um reforço importante para as oitavas de final da Copa do Mundo. A FIFA suspendeu os efeitos do cartão vermelho aplicado ao atacante Folarin Balogun, que havia sido expulso na vitória sobre a Bósnia e Herzegovina. Com a decisão, o artilheiro norte-americano está liberado para enfrentar a seleção belga de futebol na próxima fase do Mundial. Balogun soma 3 gols em 3 partidas e é uma das principais peças da equipe comandada por Maurício Pochettino. A punição foi revista com base no artigo 27 do Código Disciplinar da FIFA, que permite a suspensão excepcional de sanções em determinadas circunstâncias. O atacante permanecerá em período probatório por 1 ano e a suspensão poderá ser reativada caso cometa infração semelhante nesse período. A decisão muda o cenário para o confronto entre Estados Unidos e Bélgica, considerado um dos mais equilibrados das oitavas de final. A presença de Balogun fortalece o setor ofensivo dos anfitriões e aumenta a expectativa para o duelo, que vale vaga nas quartas de final da Copa do Mundo.
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5: Charles Leclerc encerrou um jejum de quase 2 anos sem vitórias ao conquistar o GP da Grã-Bretanha de Fórmula 1, disputada em Silverstone. O piloto da Ferrari assumiu a liderança logo na largada e administrou a vantagem até a bandeirada, que aconteceu sobre regime de safety car após um acidente envolvendo Max Verstappen nas voltas finais. George Russell terminou em segundo, enquanto Lewis Hamilton completou o pódio em terceiro. O brasileiro Gabriel Bortoleto também teve motivos para comemorar. Largando da 11ª posição, o piloto da Audi fez uma corrida consistente, aproveitou os incidentes e punições nas voltas finais para cruzar a linha de chegada em 8º lugar, voltando a marcar pontos na temporada após 4 meses. Depois da prova, Bortoleto destacou o trabalho da equipe e comemorou o resultado conquistado em Silverstone. A corrida foi marcada por reviravoltas e terminou de forma polêmica. Max Verstappen abandonou após bater nas últimas voltas, provocando a entrada do safety car, e a direção de prova optou por encerrar a disputa sem relargada. A FIA explicou posteriormente que um problema no sistema de controle influenciou a condução do procedimento, decisão que gerou críticas entre equipes, pilotos e torcedores.
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5: Aos 41 anos, Cristiano Ronaldo evitou cravar quando vai encerrar a carreira após a Copa do Mundo de 2026. Em entrevista antes do duelo entre Portugal e Espanha pelas oitavas de final, o camisa 7 afirmou que a decisão será tomada apenas quando considerar o momento certo. Vai ser quando eu quiser, resumiu o atacante, afastando especulações sobre uma aposentadoria imediata. O astro português destacou que, com a experiência acumulada ao longo da carreira, não toma mais decisões por impulso e prefere manter o foco totalmente na campanha de Portugal no Mundial. Segundo ele, qualquer definição sobre o futuro será discutida com a família somente após o encerramento da competição. Disputando sua 6ª Copa do Mundo, Cristiano Ronaldo segue quebrando recordes e sendo um dos protagonistas da seleção portuguesa. Mesmo cercado por rumores sobre uma possível despedida, o atacante reforçou que toda a atenção está voltada para a busca pelo título mundial, deixando qualquer anúncio sobre aposentadoria para o momento que considerar adequado.
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2: Fique ligado, voltamos já depois do intervalo.
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2: Estamos de volta com o Central do Esporte.
4: Vinícius Júnior não é apenas o principal destaque da seleção brasileira dentro de campo, mas também o maior fenômeno comercial da equipe nesta Copa do Mundo. O camisa 7 chegou ao Mundial com contratos publicitários que movimentam cerca de 180 milhões, valor que pode se aproximar dos 200 milhões durante o torneio, e é garoto propaganda de 19 marcas globais, consolidando sua imagem como um dos atletas mais valiosos do futebol mundial. O sucesso de Vini vai além dos gramados. Gerenciado pela empresa Roc Nation do rapper Jay-Z, o atacante participa de campanhas para diferentes segmentos e se tornou o primeiro jogador de futebol a firmar uma ação publicitária com a Apple. Nas redes sociais, soma mais de 62 milhões de seguidores, ampliando o alcance das marcas que investem em sua imagem e reforçando seu protagonismo no mercado internacional. O bom desempenho na Copa, com 4 gols nas 4 primeiras partidas, fortaleceu ainda mais sua valorização comercial. Para especialistas em marketing esportivo, Vinícius Júnior representa hoje a principal vitrine da seleção brasileira, unindo performance, carisma e grande influência digital, fatores que o transformaram em um dos atletas mais requisitados do mundo da publicidade.
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13: A japonesa Naomi Osaka protagonizou uma das maiores surpresas de Wimbledon ao derrotar a número 1 do mundo, Arina Sabalenka, por 2-7 a 0, com parciais de 6-2 e 7-6, 7-2. Com uma atuação dominante durante 1 hora e 28 de partida, Osaka garantiu vaga inédita nas quartas de final do Grand Slam disputado em Londres. Dona de 4 títulos de Grand Slam, Osaka controlou o primeiro set com autoridade e manteve a tranquilidade em uma segunda parcial equilibrada, decidida no tie-break. Após a vitória, a japonesa agradeceu o apoio da torcida, destacou a importância da quadra central para sua carreira e brincou ao atribuir parte do desempenho à comida preparada por sua mãe, que acompanhou a partida das arquibancadas. Com o triunfo, Naomi Osaka encerrou um retrospecto desfavorável diante de Sabalenka e avançou para enfrentar Carolina Mukova nas quartas de final. A eliminação da líder do ranking também deixa a chave feminina ainda mais aberta na reta decisiva de Wimbledon.
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4: O lateral paraguaio Juan José Cáceres revelou uma provocação inusitada feita por Kylian Mbappé durante a vitória da França por 1 a 0 sobre o Paraguai pelas oitavas de final da Copa do Mundo. Segundo Cáceres, em meio aos intensos duelos em campo, o atacante francês perguntou: "Quer me dar um beijo?" O paraguaio respondeu em tom de brincadeira: "Se é sim, sim quero", afirmando que levou a situação com bom humor. Após a partida, Mbappé criticou o estilo de jogo do Paraguai, dizendo que a França estava preparada para um confronto mais físico e que, se fosse necessário, também sabia jogar futebol sujo. Cáceres afirmou que não ouviu essas declarações no momento, mas reforçou que sua equipe apenas fez o trabalho de marcar forte os atacantes franceses durante os 90 minutos. Apesar da atuação destacada da defesa paraguaia, a França garantiu a classificação com um gol de pênalti marcado por Mbappé. O desempenho de Cáceres na marcação ao camisa 10 francês repercutiu nas redes sociais, rendendo elogios, críticas e diversos memes pela intensidade do duelo entre os dois jogadores.
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4: Gabriel Martinelli vive um dos melhores momentos da carreira na seleção brasileira, mas sua trajetória até o sucesso foi marcada por uma decisão incomum. Ainda nas categorias de base do Corinthians, o atacante deixou o clube para defender o Ituano, atendendo ao desejo da família de se mudar para o interior de São Paulo em busca de mais qualidade de vida e maiores oportunidades para alcançar o futebol profissional. A aposta deu resultado. No Ituano, Martinelli ganhou espaço, chamou a atenção do mercado internacional e chegou...
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16: 8 horas e 44 minutos.

0: Estamos chegando com o Jornal é Notícia. A partir de agora, tem informação no seu rádio. Sejam bem-vindos.
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2: O governo federal lançou uma calculadora oficial para ajudar brasileiros endividados a simularem a renegociação de dívidas no novo Desenrola Brasil Famílias, conhecido como Desenrola 2.0. A ferramenta permite estimar descontos, parcelas e até o uso do FGTS antes de procurar o banco para fechar um acordo. Segundo o Ministério da Fazenda, a iniciativa foi criada para ajudar pessoas com renda de até 5 salários mínimos, o equivalente a R$ 8.105, a renegociar dívidas em melhores condições. Para utilizar a ferramenta, é necessário que a dívida tenha sido contratada antes de 31 de janeiro deste ano e esteja atrasada entre 91 dias e 2 anos. A calculadora considera fatores como o valor da dívida, tempo de atraso, descontos mínimos exigidos e possibilidade de uso do FGTS. Pelas regras do programa, o consumidor pode utilizar até 20% do saldo disponível no FGTS ou até R$ 1.000, sendo que o maior valor é o válido. A possibilidade de uso do fundo deve ser confirmada diretamente com o banco. A Fazenda alerta que a ferramenta serve apenas para simulação, ou seja, os valores apresentados são estimativas e não incluem possíveis tarifas ou impostos adicionais, sendo necessário procurar diretamente a instituição financeira credora para efetuar o acordo, a qual deve ser participante do programa. A simulação considera taxa máxima de juros de 1,99% ao mês. O Desenrola 2.0 prevê descontos de até 90%, além de parcelamento entre 12 e 48 meses. Segundo o governo federal, a ferramenta busca ampliar o acesso à informação e ajudar famílias a organizarem melhor o orçamento antes de assumir uma renegociação. Para usar o simulador, basta acessar a plataforma oficial, informar os dados da dívida, escolher o número de parcelas e simular o uso do FGTS. As condições finais de renegociação devem ser confirmadas diretamente com os bancos participantes. O simulador já está disponível gratuitamente no site simuladordesenrola.fazenda.gov.br.
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2: Sondagem da Confederação Nacional da Indústria, a CNI, mostra que 97% das indústrias brasileiras seriam impactadas por uma eventual redução da jornada de trabalho. Além disso, 73% dos empresários do setor são contrários à adoção da medida por lei. Entre as principais preocupações apontadas pelas empresas estão o aumento dos custos, a perda de competitividade e a redução da capacidade produtiva. A sondagem também mostra ampla resistência às propostas em discussão no Congresso Nacional. 3 em cada 4 indústrias são contrárias à redução da jornada semanal de 44 para 40 horas. E 6 em cada 10 empresas rejeitam o fim da escala 6x1. O presidente da CNI, Ricardo Alban, defende que a discussão sobre a redução da jornada e o fim da escala 6x1 seja conduzida com profundidade, responsabilidade e com base em dados técnicos para que eventuais mudanças gerem benefícios para trabalhadores, empresas e para o país.
3: Todo o setor produtivo também tem interesse que isso seja uma conquista. Também tem interesse que o nosso trabalhador possa ter mais tempo, até mesmo para consumir. Mais tempo para sua família, mais tempo para o seu lazer, mais tempo para sua cultura.
2: O presidente da CNI ressalta que o debate deve considerar o atual cenário econômico e geopolítico para evitar efeitos adversos sobre a atividade produtiva.
3: Nós não estamos nas mesmas variáveis que existiam quando foi reduzido de 48 horas para 44. As variáveis, a conjuntura macroeconômica, a conjuntura da geopolítica é outra. Então nós temos que trabalhar com responsabilidade para que essa conquista aconteça da forma certa, no tempo certo.
2: Segundo Alban, a CNI tem levado a visão da indústria aos diferentes fóruns de debate e diálogo sobre o tema.
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4: O Conselho Nacional de Política Mineral aprovou uma resolução que recomenda ao Ministério de Minas e Energia a construção de alternativas para disciplinar as taxas de fiscalização de recursos minerais, cobradas por estados, municípios, sobre a atividade minerária. A proposta prevê diálogo entre a União, estados, municípios e representantes do setor para fortalecer a segurança jurídica, respeitando a autonomia tributária dos entes federativos e buscando regras mais claras para o investimento em mineração. Levantamento apresentado ao Conselho mostra que 8 estados e 16 municípios já adotam a cobrança da taxa, com crescimento contínuo das legislações desde 2011. Segundo o ministro de Minas e Energia, Alexandre Silveira, a iniciativa busca garantir estabilidade regulatória. O estudo do CNPM também reforça que as taxas são consideradas legítimas pela jurisprudência, desde que sejam proporcionais aos custos da fiscalização e não tenham finalidade apenas arrecadatória.
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5: O Instituto Nacional do Seguro Social, o INSS, começa no dia 7 de julho o pagamento do seguro defeso para mais de 149.500 pescadores artesanais. Os benefícios referentes aos períodos de defeso anteriores a 2026 vão ser depositados em parcela única para quem já teve o direito reconhecido. O investimento total é de cerca de R$ 874,5 milhões. O pagamento foi autorizado por uma lei publicada em maio deste ano, que permite, em caráter excepcional, a liberação dos pedidos feitos dentro do prazo legal e que atendem a todos os requisitos. A medida contou com a atuação conjunta do INSS, dos Ministérios da Previdência Social e do Trabalho e Emprego, além da Dataprev, responsável pelo suporte tecnológico. Os pescadores que aguardavam apenas a liberação dos recursos podem consultar a situação do pagamento pelo aplicativo Carteira de Trabalho Digital ou pelo portal Emprega Brasil. Já quem ainda tem o pedido em análise deve acompanhar o processo pelo Meu INSS ou pela Central 135. Os benefícios aprovados posteriormente vão ser pagos nos próximos lotes.
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6: A Receita Federal começa no dia 31 de julho a implantar o Cadastro Nacional da Pessoa Jurídica, o CNPJ, em formato alfanumérico. O novo modelo mantém os 14 caracteres, mas passa a combinar letras e números para ampliar a quantidade de combinações disponíveis para novas inscrições. Quem já tem CNPJ não precisa fazer nenhuma atualização cadastral. Os números atuais continuam válidos e os formatos numérico e alfanumérico passam a coexistir. A forma de solicitar um novo CNPJ também permanece a mesma. E mesmo após o início da mudança, ainda podem ser emitidos CNPJs apenas com números. A Receita Federal orienta empresas e organizações a adaptarem os sistemas para reconhecer o novo formato, garantindo o funcionamento de cadastros e integrações com clientes e fornecedores.
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0: Olá! Está começando mais um boletim com as principais informações do mercado financeiro e do agronegócio. Informação rápida, clara e objetiva para manter você sempre bem informado em qualquer hora do dia. No mercado cambial, o dólar comercial apresenta queda de 0,74%, cotado a R$ 5,17. O euro também opera em baixa, recuando 0,65%, valendo R$ 5,92. Nas demais moedas, o dólar turismo cai 0,68% e está cotado a R$ 5,38. A libra esterlina registra desvalorização de 0,6%, sendo negociada a R$ 6,93. O peso argentino permanece em 4 milésimos de real. Já o Bitcoin segue em alta, com valorização de 0,72%, ultrapassando os R$ 326 mil. Agora, confira os principais preços do agronegócio. O açúcar está cotado a R$ 92,31 a saca de 50 quilos. O algodão vale R$ 4,07 por libra peso. O arroz é comercializado a R$ 59,91 a saca de 50 quilos. O bezerro registra o valor de R$ 3.390,78 por cabeça. A arroba do boi gordo está cotado a R$ 358,65. O café segue valorizado, chegando a R$ 1.517,04 por saca de 60 quilos. E o milho é negociado a R$ 63,45 a saca de 60 quilos. Este foi o nosso boletim do Agro e Mercado desta segunda-feira. Informação de qualidade para você que acompanha a economia e a força do campo brasileiro.
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7: No cenário agrícola global, a safra norte-americana de soja avança dentro da normalidade, mantendo uma pressão constante sobre o mercado brasileiro. Nos Estados Unidos, a maioria das lavouras já germinou e o florescimento deve atingir 25% neste fim de semana, superando a média histórica. No Brasil, a comercialização da safra atual de soja alcança pouco mais de 70,5%, um volume ligeiramente abaixo do ano passado e da média histórica. Produtores ainda seguram cerca de 53 milhões de toneladas, aguardando melhores condições de mercado. Já no milho, a safra norte-americana também evolui bem, com 67% das lavouras em condição boa ou excelente. Por aqui, os embarques de milho devem ganhar força nas próximas semanas com a entrada da safrinha, embora a colheita siga lenta em algumas regiões como Mato Grosso e Paraná. Para o sorgo, as projeções indicam uma safra recorde, entre 7,5 milhões e 8 milhões de toneladas, com lavouras apresentando bom potencial em Goiás, Minas Gerais e Bahia.
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0: Começou neste sábado o funeral público do Ayatolá Ali Khamenei, líder do Irã, que havia sido morto em fevereiro deste ano em ataques de Israel e dos Estados Unidos. Pelas ruas da capital, Teherã, uma multidão se despede de Khamenei, a maioria vestida de preto. As homenagens seguem até a próxima quinta-feira. A expectativa do governo iraniano é que mais de 10 milhões de pessoas participem das homenagens. Imagens da transmissão da cerimônia ao ar livre mostram a multidão entoando cânticos religiosos em homenagem a Khamenei. O caixão está exposto no complexo religioso Grande Mossala, em Teherã. Nas redes sociais, o presidente do Irã, Massoud Pezeshkian, relatou que o povo iraniano está com corações repletos de tristeza e afirmou que a bandeira pela qual o líder Marte lutou para mantê-la hasteada não permanecerá no chão. A agência oficial de notícias do governo iraniano informou que o Ministério da Inteligência do Irã divulgou um comunicado acusando o inimigo americano sionista de cometer o maior ato criminoso e conspiração terrorista da história contemporânea. No mesmo comunicado, a instituição fala em vingança contra os criminosos responsáveis por esse crime e finaliza dizendo que essa vingança e punição serão cumpridas. Segundo a mesma agência, o comandante da Marinha da Guarda Revolucionária Iraniana, Ali Osmaei, disse esperar que a retribuição divina contra os responsáveis não esteja longe. O Ministério das Relações Exteriores da República Islâmica do Irã publicou uma carta afirmando que a Nação Livre do Irã honrará o nome e os ideais do líder Marte. Também declarou que a nação e todas as pessoas que buscam a verdade e a liberdade buscarão justiça. O Ayatolá Khamenei foi assassinado em ataques aéreos conjuntos dos Estados Unidos e de Israel contra o Irã em 28 de fevereiro deste ano. A ofensiva matou milhares de civis iranianos. O cortejo fúnebre começou na sexta-feira com cerimônias privadas e visitas de líderes.
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2: Subiu para 2.645 o número de mortos em decorrência dos dois terremotos de 24 de junho na Venezuela. Os feridos somam 12.666 até o momento, de acordo com números oficiais. O comunicado divulgado pelo Ministério das Comunicações informa ainda que 6.462 pessoas foram resgatadas com vida. As famílias assistidas pelo governo chegam a 86 mil. O governo venezuelano calcula que mais de 15 mil pessoas tenham ficado sem moradia. Estimativas da Organização das Nações Unidas dão conta, porém, de cerca de 50 mil desaparecidos. A Venezuela, principalmente a cidade de La Guaira, foi atingida no início.
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6: 8:59.
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8: Alô vocês, estamos juntos aqui no programa Maranhão em Debate, Lemos TV, para todo mundo ver. E agora é a hora das manchetes. Vamos para a manchete de número 1. Detonou o ex-prefeito Dr. José Francisco, chama a gestão de Chiquim de governo de corrupção. A manchete de número 2. Cadê a número 2? Olha, Cleitinho arrebenta no plenário do Senado brasileiro e diz tudo. A manchete de número 3. Nova manifestação no pé da ponte é a luta pela estrada AMA 123 em Codó. A manifestação continua, só que agora é a manchete número 4. Celso concede entrevista sobre o prefeito de Codó que voltou atrás sobre descontos em contra-cheque de professores. A manchete de número 5 é a nova 5. Pedreiras, disparo de arma de fogo acidental faz uma vítima no povoado Pacas. 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
8: Comentários de hoje. Olha, hoje uma criança, um adolescente, eu acho que é criança, 14 anos, ela pediu para que a gente comentasse aqui sobre escola. Escola pública e escola privada, ou a escola particular, como é mais chamada, né? Bom, nós gostaríamos primeiro de saber o porquê, e as autoridades da educação poderão depois se manifestar aqui no programa. Porque o ensino na escola pública é diferente do ensino na escola particular. No ensino fundamental e médio, você pode pesquisar e você vai ver que o ganho das crianças que estudam nas escolas particulares é bem melhor. Eles se sobressaem. Já na escola pública, a coisa não é tão boa. E aí, nós estamos dentro do mesmo país, do mesmo estado, da mesma cidade, bebendo a mesma água, respirando e inspirando do mesmo jeito. E por que a escola pública não é igual à privada e a particular não é igual à pública? Não é um questionamento bem legal? Os professores que ensinam na escola particular, no geral, são os mesmos professores que ensinam na escola pública. Entretanto, o rendimento de um aluno da escola particular parece ser bem melhor do que o aluno da escola pública, principalmente as escolas municipais. Aí, nós ficamos pensando aqui, não dá para a escola particular ser igual à pública e a pública ser igual à escola particular? Em alguns países, não existe escola particular. Todas são públicas, tanto do fundamental até a faculdade. No Brasil, as faculdades particulares dizem não ser tão boas, tão quanto é a faculdade, a Universidade Federal Pública. E por que essa diferença? Dizem que esse modelo de educação, que foi arquitetado no passado, um pouco antes da ditadura, era exatamente para privilegiar aqueles que são mais abastados, que têm grana, que têm dinheiro. Porque o que tem dinheiro, o seu filho, desde o jardim, ele vai estudar na escola particular. Quem tem grana, o pai que tem grana, a família que tem grana, não vai colocar o filho dele para estudar na escola pública. Então, assim, quem tem grana, estuda na escola particular, quando iria fazer o vestibular na faculdade pública, aí passava. E o pobre, coitado, que só pode colocar, matricular os seus filhos só na escola pública, o bichinho sai da escola pública e não tem ganho de conhecimento em cima daquele que estudou na escola particular. E aí vai enfrentar um vestibular, no geral não passa na faculdade, na universidade pública. Então, no Brasil, há uma desigualdade no ensino. O Ministério da Educação deveria equacionar essas questões e deixar a escola pública igualzinha à escola particular e a escola particular igualzinha à escola pública. Assim, todos os nossos alunos teriam o mesmo rendimento. Eu nem queria falar nisso, mas o povo pediu, falei aqui nos comentários de hoje. Meus amigos, nós estamos aqui no programa Maranhão em Debate e que tem o apoio de Yuri Correia, pré-candidato a deputado estadual. Um abraço para Yuri Correia, sucesso aí nas suas empreitadas, tanto no campo empresarial como no campo político. Que Deus lhe abençoe, bênçãos aí na tua vida. 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Meus amigos, eu quero começar o programa de hoje. Aliás, já começamos o programa, mas eu quero começar com o que a gente ficou devendo ainda do programa de ontem. Nós falamos que nós iríamos falar sobre a manifestação que aconteceu em frente à Prefeitura Municipal de Codó. Nós não tivemos condições de veicular todo o conteúdo que nós construímos ontem e agora a gente vai mostrar ainda as manifestações que aconteceram em frente à prefeitura. Os professores foram acordados, os professores de Codó ficaram atordoados de repente ir no banco e procurar o dinheiro não estava, só um pedaço. O outro pedaço tinha desaparecido e aí rapidão descobriram que foi a Prefeitura Municipal de Codó que não depositou o valor integral na conta dos docentes. Aí, meu amigo, foi tipo mexer com caixa de casa, caixa, né? Casa ou caixa de marimbondos. E aí eles foram para a frente da prefeitura, foram reivindicar os seus direitos com todo direito, né? Porque o cara tem o dinheiro na conta. Vai cair o dinheiro. Aí quando chega lá, o hacker já tem 5 mil. O hacker já levou 2 mil. Só tem agora 3 mil. O cara vai ficar de mãos atadas? O cara vai ficar só escutando, só vendo? Não, levou é porque a gente estava precisando mais do que eu. Não. Sabe o que a pessoa vai fazer? Vai logo direto na delegacia fazer um BO, porque o ladrão foi e roubou o dinheiro do trabalhador. Então não é justo. Se o prefeito tiver um dinheiro na conta e ele está lá com o dinheirão na conta, vai procurar o larápio, levou a metade, como é que o prefeito vai se sentir? Vai se sentir lesado. Levaram o seu dinheiro. E aí os professores foram para a guerra e vamos acompanhar o que foi que aconteceu ontem em frente à prefeitura. Aí está Marcos Antônio, é o secretário-geral do SINCERM, falando aqui no programa Maranhão em Debate. Acompanhe. Marcos Antônio, secretário-geral do SINCERM. E agora, meu irmão, o prefeito retirou o dinheiro do contra-cheque dos professores e agora?
9: Exatamente, hoje, pela manhã, nós fomos surpreendidos ao observar o aplicativo, né, do nosso encontro, dos nossos problemas, até porque ontem o prefeito anunciou uma notícia boa, né? Só que essa notícia não foi legal para os professores. Fomos surpreendidos hoje cedo com um desconto indevido em nossos salários. Olha, teve professores que teve desconto de R$800 e teve professores com desconto até R$2.000. Rapaz, isso é um absurdo. Ninguém foi consultado sobre isso. Nenhuma justificativa foi dada para nós. O que está acontecendo? Isso não pode acontecer. Nós estamos aqui, convocamos essa manifestação de última hora, porque esse nosso dinheiro precisa ser devolvido logo.
10: Vocês esperavam isso do atual prefeito Francisco Carlos de Oliveira?
11: Rapaz,
9: o massacre que ele já vem acontecendo com os professores contratados. Lembra? Desde o início do ano que o STF aprovou o piso salarial para os contratados, para os professores contratados. Até agora o presidente nunca respeitou. E agora ele teve a audácia de também mexer com os professores efetivos, rapaz. Fazer um desconto desse que ninguém sabe para onde foi, o que aconteceu. Devolva nosso dinheiro, prefeito SP.
8: Meus amigos, quem não fala não é ouvido, quem não grita não é ouvido. E quando o grito é por mais de uma pessoa, várias pessoas, esse grito ecoa. Foi o que aconteceu ali ontem na Prefeitura Municipal de Codó. Aí ele diz, não sabe por que cargas d'água retiraram o dinheiro deles. Meu irmão, isso não é para acontecer. Eu acho que foi o maior tiro no pé que o prefeito de Codó, o empresário Francisco Carlos de Oliveira, deu em sua administração. A não ser que ele arranje outro ainda para terminar de arrebentar o outro pé. Né? Porque isso aí foi um tiro em um pé que deixou todo esfrangalhado, todo arrebentado o pé do prefeito. Mas não fala um negócio assim, foi aquilo que eu falei ontem. E se faz necessário, vai um negócio desse, chama o representante da categoria, olha, tem aqui, vocês têm que pagar o imposto, assim, assado. Vem aqui, vem conversar com a gente aqui. Porque nós vamos retirar do contrato de vocês, de uns 800, outros 1.300, outros 1.400, outros 3.000, 2.000. Vem pra cá, vem conversar com a gente. Aí quer fazer a coisa tudo de forma arbitrária, não quer conversar com ninguém, faz aí na base do rolo compressor, tá aí o que que dá, né? O que que dá? Deu, vai sair. Prefeito se queimou completamente. Completamente. Que digam aí o pessoal das ruas. É o comentário que tem-se na rua hoje, quando é esse negócio dos professores, que eles foram lesados, né? Retirado o dinheiro das contas deles, né? E aí tem um deputado que quer só 50%. A metade dos contratos. Vão nocautear a prefeitura. Vão nocautear a prefeitura. Olhe lá se essa prefeitura não vai para a lona. É nocaute em cima de nocaute. Eu estou aqui para defender o povo, para defender os professores, para defender os trabalhadores, defender o povo de uma forma geral. Quando o prefeito faz as coisas certas, nós defendemos o prefeito aqui. Você é testemunha ocular que nós defendemos o prefeito aqui. Mas quando pisa na bola, a gente também não pode ficar enxugando gelo, não. De jeito nenhum. Nós, radialistas, jornalistas, temos que defender o povo. Mas, meus amigos, o Vigia Topado estava lá também. Vamos acompanhar o que é que o Vigia Topado falou naquele momento da manifestação dos professores. Acompanhe.
12: A conta e a pressão, prefeito, está chegando na prefeitura de Codó. Por quê? Desconto absurdo, abusivo, contra os professores. E agora, estou indo agora no exato momento, população. Parabéns aí aos professores efetivados, né? Esses professores que lutam por essa causa, esses professores manifestantes. Estou indo agora, prefeito, conversar com Vossa Excelência, ou vou fazer uma manifestação em frente à prefeitura, agora mesmo, a partir de 11 horas da manhã. Por quê? Desconto. É desconto demais, prefeito. Eu nunca vi um governo tanto descontar no pagamento de funcionário é igual o seu. É desconto de vigia, é desconto de zeladora. Só não desconta salário de secretário. Mas o resto, tudo desconta. E os professores estão revoltados. Vão aí agora, prefeito, quer falar com a excelência ou vão fazer a manifestação, porque o salário deles foi um desconto absurdo. Parabéns aí aos professores efetivados, professores esses que lutam todos os santos dias para dar educação para nossas crianças. E a nossa equipe de reportagem vai acompanhar.
8: Então aí está. Eu gostaria que estivesse lá também o Bernardo Júnior fazendo a cobertura desta manifestação, mas não apareceu por lá e vários outros repórteres também não apareceram. Mas nós continuamos aqui. Se tiver que lamber, nós estamos lambendo uma rapadura e bebendo mijo. Nós vamos continuar defendendo o povo. Meus amigos, olha, nós ainda temos mais do dia de ontem. Foi um dia que marcou a história do município de Codó. Os professores se arregimentaram, se uniram rapidamente. Foi tipo o exército de Israel naquela primeira guerra, quando o Estado de Israel foi criado por Oswaldo Aranha lá na Palestina. Eles se reuniram rapidão e foram para a frente da prefeitura com carro de som, microfone, etc. Vamos acompanhar.
10: Olha, os professores
11: estão falando aqui, ó.
13: Olharam nos aplicativos e sumiram de uma hora para outra. R$2.000 R$2.000 sumiram. E a pergunta é: por que o prefeito retirou, desviou esse dinheiro dos professores?
8: Então é a grande pergunta: por que o prefeito retirou esse dinheiro do contra-cheque dos professores? Foi a grande pergunta que foi lançada na cidade, no município. Então, quem tem que responder, quem tinha que responder, logicamente era o prefeito. O prefeito teria que sair lá do seu aposento de prefeito, né, do gabinete, sair, vir fora e conversar com os manifestantes e dizer o que aconteceu. Mas pasmem, o que você vai agora saber. Depois das manifestações dos professores, algo aconteceu. E aí, eu até esperava que os professores não tivessem essa vitória em cima do Executivo Municipal de Codó. Porque eu estava esperando, e a população inteira de Codó estava esperando que o prefeito não morgasse. É uma linguagem do povão da zona rural, né? Que ele nem morgasse e continuasse e não arredasse nem o pé, nada. Do jeito que a caneta fez lá, trabalhou, o prefeito não voltasse atrás. Todo mundo estava esperando isso. Mas a pressão popular, ela tem resultado. O prefeito não voltasse atrás. Todo mundo estava esperando isso. Mas a pressão popular,

0: para você ver. Acompanhe. Professor Antônio Celso, representante, presidente do Sinticerme. E aí, você está aqui na Praça da Prefeitura, ontem teve uma manifestação e agora é o que, Celso? Você está aqui fazendo o quê? O que você vai fazer?
1: Lemos, nesse exato momento estamos apenas aguardando os colegas para podermos protocolar uma documentação aqui no setor de protocolo da Prefeitura, do prédio da Prefeitura, cobrando que o prefeito possa disponibilizar os contra-cheques dos professores, uma vez que o pagamento aconteceu na terça-feira e falta essa documentação.
0: Vocês estão tendo dificuldade de pegar
1: acessar todos contra-cheque. Os servidores públicos estão com dificuldade para acessar, outros mais. Inclusive os trabalhadores, né, aqueles que são contratados, terceirizados, esses não têm nem promessa de quando é que vão receber. Para receber um contra-cheque, um terceirizado, para receber um contra-cheque aqui, um vigia, uma zeladora, é a maior burocracia. Já os professores, existe um sistema que a prefeitura pode disponibilizar, só que não disponibiliza em tempo hábil. O que acontece? Acontece que passam 5, 8, 10 dias para poder disponibilizar. O contra-cheque não sai paralelo ao recebimento dos proventos. E isso está errado. Mais uma vez, o prefeito está, de forma arbitrária, lesando os professores e os servidores públicos do município de Codó.
0: Celso, e com relação à manifestação de ontem, já existe aí comentários nas ruas, e eu queria perguntar exclusivamente para você, que os descontos que foram feitos, o prefeito retornou tudo, voltou à estaca zero, é isso?
1: Na verdade, Lemos, o prefeito a princípio fez um desconto indevido, alegando que não tinha dinheiro, a outra alegação é que o recurso do Fundeb havia reduzido, a outra que era, a culpa era do governo federal, colocou culpa na reforma tributária, e todas essas argumentações caíram por terra, porque os professores que estavam lá diziam que era mentira, não é nada disso, na verdade era somente só histórias para poder tentar enrolar a categoria. E aí os professores começaram a se manifestar na porta da prefeitura. Mais ou menos 40 minutos depois apareceu dinheiro, né, para pagar o texto, inclusive o texto de férias, que ele dizia que não pagava o texto de férias porque não havia recurso. E apareceu recurso para pagamento do texto de férias.
0: Foi mais uma vitória do Sinticerme. A manifestação, ela repercutiu, ela pressionou. O prefeito não aguentou a pressão?
1: É aquilo que nós falamos. Se não tiver pressão, se o povo não se manifesta, a autoridade não se sente pressionada para respeitar os direitos dos trabalhadores. Mas ainda falta o documento do contra-cheque para podermos comparar o que foi descontado, se de fato o valor corresponde ao real mesmo, ou se houve um desconto a mais. E é essa documentação que nós precisamos, e vamos protocolar o documento daqui a alguns instantes, para cobrar do prefeito que disponibilize o contra-cheque e que os professores possam, o sindicato possa, de fato, analisar todo esse desconto na folha de pagamento dos profissionais do magistério, para que possamos tomar as medidas cabíveis.
0: Para encerrar, se o prefeito arrumar mais uma, tipo essa, de descontar valores nos contra-cheques dos servidores, dos professores, os professores vão de novo para a luta, vão voltar para a frente da prefeitura? Sim. Você acha que ele aprendeu com essa de ontem ou não?
1: Se aprendeu ou não, nós não podemos definir, mas o sindicato, queremos dizer que o sindicato ele está pronto para defender o interesse da categoria do serviço público do município de Codó.
0: Você acompanhando aqui na Lemos TV para todo mundo ver, no YouTube Lemos Codó MA é o endereço, programa ao vivo, mas você pode ir depois no YouTube, na plataforma que o programa está lá, tá bom? Você pode rever quantas vezes quiser o nosso programa e você acompanha também na rádio Lemos FM.

0: FM, o programa Maranhão em Debate. Tá aí, ó. Então, fica como exemplo aí para outros prefeitos que posteriormente possa assentar-se na cadeira mais importante do município, que é a cadeira do prefeito, porque o ex-prefeito Francisco Najib, em reuniões que deveriam ser feitas com o pessoal do Sintserm, deu foi balão no pessoal do Sintserm, o pessoal ia lá, não, saiu daqui, foi para lá, eles iam atrás do prefeito, o prefeito já estava em outro lugar. Isso aconteceu na gestão de Francisco Najib. Pois é, mas tá bom. Então vamos, não é pecado errar. Não, a Bíblia diz que não é pecado errar. O pecado é continuar no erro. É? Continuar no erro. 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Nós vamos para um rápido intervalo comercial e a gente volta já já com mais informações aqui no Maranhão em Debate, na Lemos TV, para todo mundo ver.
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0: De volta aqui no Maranhão em Debate, só para fechar essa celeuma que estabeleceu-se em Codó, que foi estabelecida por essa ação do prefeito Francisco Carlos de Oliveira, que mexeu com a cidade, ainda bem que ele voltou atrás, né? Senão a bagaceira estava feia, estava feita, né? Nós vamos agora acompanhar Celso protocolando o documento no protocolo geral da Prefeitura Municipal de Codó, requerendo mais coisas, aí contra-cheques, alguma coisa aí da Prefeitura de Codó. Vamos acompanhar.
2: Bom, estamos aqui na Prefeitura Municipal de Codó, protocolo geral. Nós estamos aqui com o presidente do Sintserm, o professor Antônio Celso. Com ele também, companheiros, guerreiros que lutam pela categoria, estão aqui assessorando, estão ajudando, apoiando. Ele não está só. Então, Celso, o teor do documento que você está protocolando.
3: Na verdade, o documento ele tem o propósito de cobrar do prefeito que disponibilize em tempo hábil os contra-cheques aos servidores públicos, uma vez que há uma burocracia tremenda para que os servidores tenham acesso a essa documentação. Esse documento é justamente cobrado que a Prefeitura do município de Codó possa disponibilizar toda a documentação de contra-cheque, que é um comprovante, pagamento dos professores e dos demais servidores públicos.
2: Ok, então. Aí, Celso mostrando o documento. Lemos TV, para todo mundo ver no YouTube, o endereço é Lemos Codó, MA, e você sabe, o programa é de segunda a quinta-feira ao vivo. Lemos TV, para todo mundo ver.
0: Todo mundo ligado aqui no Maranhão em Debate, de norte a sul do estado, a gente falando do Maranhão, das coisas do Maranhão, debatendo as coisas do Maranhão e você acompanhando com a gente. Você pode interagir com a gente pelo 8107-2127. Manda tua mensagem para a gente. Como é que está o programa? Tá legal? Você quer que melhore em quê? Onde é que nós estamos errando, né? Onde é que nós estamos acertando? A gente aceita críticas aqui, viu? Nós aceitamos críticas destrutivas e aceitamos também críticas construtivas. Tem nenhum problema, pode enviar para a gente. 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Meus amigos, olha, o Cleitinho é um senador que está se destacando no Brasil. Ele é de Minas Gerais, porque ele fala o que o povo quer ouvir. Ele fala do jeito do povo. Os outros senadores estão lá de forma, formal, tudo formal. E o Cleitinho não, o Cleitinho fala do jeito do povo, rasgado mesmo. Acompanhe aí o Cleitinho falando lá no Senado da República do Brasil, lá em Brasília. Acompanhe, fala Cleitinho!
4: Meus irmãos, a paz do Senhor Jesus. Meus irmãos, vejam esse vídeo acima, o que esse senador falou em pleno plenário. E tirem suas próprias conclusões.
5: Essa palavrinha deveria chegar em todo o povo brasileiro, porque eu não consigo entender um político querer convencer um trabalhador, um político que ganha 40 pau por mês, ele tem, trabalha aqui 3 vezes por semana, e eu vou falar, não é 3 vezes por semana não, que hoje é quarta-feira, não vai ter plenário aqui amanhã, quinta-feira. A verdade que a gente está trabalhando aqui é 2 por 5. E eu queria entender o que que faz, né, um político que trabalha 2 por 5, ganha 40 mil, fora os privilégios, fora plano de saúde vitalício, carro oficial, é não sei o quê, é auxílio alimentação para isso, para aquilo, é auxílio moradia, querer convencer um trabalhador CLT, que trabalha 6 por 1, que ganha R$1.600, que pega ônibus lotado, que a culpa é dele, que ele não pode ter mais uma folga. Que loucura que é essa? Deixa eu mostrar para o povo brasileiro, que vocês repassem essa fala minha para todo o Brasil, que o Brasil conheça de quem que é a culpa, porque a culpa não é do empresário e nem do trabalhador, que é fonte de riqueza. A culpa de verdade é da classe política, a fonte de despesa. Vamos lá, gente. Um presidente, um vice-presidente, 81 senadores, 503 deputados federais, 27 governadores, 27 vice-governadores, 1.059 deputados estaduais, 5.568 prefeitos, 5.568 vice-prefeitos, 58 mil vereadores. E aí vem, gente, sabe quanto dá isso? Mais de 70 mil políticos que enche uma final de Copa do Mundo agora para vocês aqui. Não sei, quase 500 mil de assessor, que a maioria das vezes, gente, ó, não tô aqui para julgar não, viu? Mas vocês já sabem o que é. Sabe quanto que custa isso pro país? Que não é o trabalhador que trabalha na escala 6x1, que pega ônibus lotado, que é a culpa dele não, pelo contrário, ele trabalha para manter esse custo aqui, ó. Olha isso aqui, R$248 mil por minuto, 15 milhões por hora, 357 milhões por dia, 10 bilhões por mês, 130 bilhões por ano. Então, tá vendo onde é o problema? O problema não é o trabalhador e muito menos o empresário, o problema tá aqui. E muitas das vezes, gente, eu não estou aqui generalizando, é de te rouba. Ah, e lembrando que tem esse ano a festa da democracia, 5 bilhões para torrar, para poder fazer campanha nas suas custas. Então eu peço que você que está vendo essa fala minha aqui, independente de que lado você seja, de esquerda, de direita, se você não é nada, que você repasse essa fala minha para todo o Brasil, para a gente mostrar qual que é o problema do Brasil. Porque o problema do Brasil não é um trabalhador que quer uma folga a mais. Não é. O problema do Brasil não é o empresário que está pedindo redução de imposto, desoneração da folha. Não é. O problema do país está aqui. A fonte de despesa está aqui, no Congresso Nacional, que eu já vou repetir novamente. Se quiser meter processo, mete processo. Ainda tem um monte de picareta ainda que rouba dinheiro público, que desvia dinheiro público. Eu quero finalizar aqui dizendo bem claro para vocês. Fonte de despesa é a classe política aqui, ó. Fonte de riqueza é o empresário trabalhador.
0: O que foi que você achou? Você que é brasileiro coerente, Você que quer dias melhores para a população do Brasil, o que, que você achou aí da fala do Cleitinho? Ele disse, pode processo, pode meter processo, pode meter processo. Então é um cara que vem se destacando. Eu acho até que ele deveria ser até pré-candidato à presidência da República. Ele e o Serginho Meneghel, eles deveriam ser pré-candidatos à presidência da República. Que é um cara que fala do jeito do povo, vai pra cima, não tem medo de ninguém não, tem que ser assim mesmo. 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Mas, meus amigos, olha, a roubalheira nesse país é um negócio que não acaba mais. Quando o ladrão de celular rouba um celular, ele vai logo para a cadeia. Aí o cara dá um tombo aí no Banco do Brasil, segundo as informações. O Ed Macedo, dono do banco Digimais, segundo o que foi apurado, já tem um tombo aí de 8,5 bilhões de reais. E o homem está, sabe aonde? Sabe onde é que o homem? Sabe onde é que o homem está? Nos Estados Unidos, morando lá. Pois é, acompanhe aqui, acompanhe. Nós estamos com esse problemão aí do Banco Master e agora é o Banco Digimais também que está na fila. Na fila não, já entrou na fila, é o segundo, não sabemos se vai ter o terceiro, o quarto e o quinto. Mas vamos acompanhar a matéria aí da Rádio Jornal do Recife falando sobre mais um escândalo bancário na economia brasileira.
6: Operação da Polícia Federal que está acontecendo agora pela manhã. A Polícia Federal está cumprindo buscas no Digimais. Sabe o que é Digimais? É um banco, tá? É um banco. Está pedindo bloqueio de 670 milhões de reais contra Edir Macedo e outros investigados também. Então, a polícia deflagrou hoje a Operação Miragem. O nome da operação é Miragem. Contra supostas fraudes no Banco Digimais. A justiça autorizou o bloqueio de 670 milhões, do Edir Macedo, inclusive. A suspeita é de que o banco tem usado, olha só, fundos de investimentos para maquiar um rombo bilionário. A reportagem está ainda no início, né? Porque está todo mundo, a operação está acontecendo agora. E entre os alvos das buscas estão dirigentes desse banco e o próprio Edir Macedo. Ele não foi alvo de buscas aqui porque ele não reside no Brasil. O bispo Edir Macedo, da Igreja Universal, não reside no Brasil. Mas o que é que a Polícia Federal traz disso aqui? Diz que após Edir Macedo assumir o controle do banco, ele comprou o banco, tá? O banco não era dele, ele comprou o banco. E aí ele passou a focar em crédito consignado e financiamento de veículos. Aí houve um período de breve crescimento e depois uma severa perda, uma deterioração mesmo do patrimônio de todo mundo, prejuízos muito grandes, e para ir burlando esse prejuízo, eles foram ali dando um jeito de encobrir esse prejuízo com fraudes, no caso. E aí estava dando prejuízo, para não aparecer o prejuízo no balanço, eles vão ali fraudando os números para fingir que estava tudo bem e continuar operando normalmente. E aí o Banco Central, com certeza o Banco Central foi em cima, percebeu, chamou a Polícia Federal e está aí. Tem a ver, mais uma vez, com aqueles fundos de investimento, mesma coisa do Master, de uma forma diferente, um volume, pelo jeito, diferente também, porque no Master a gente estava falando de 12, 20, dezenas de bilhões de reais. Nesse caso aqui, até agora, tem um bloqueio de 670 milhões. É muito dinheiro também, meu Deus do céu. Mas é ainda um pouco menor do que a gente tá, do que a gente viu no Banco Master. Mas é algo parecido. Você vai ali tentando, para ninguém perceber o buraco, você vai arranjando um jeito de ir cobrindo aquele buraco.
0: Isso, o que é que você fala, você aqui da Lemos CV, que está plugado com a gente em qualquer lugar do mundo. Um abraço para você de Portugal, está com a gente. Você de Guiné-Bissau, você de Costa do Marfim, brigadão aí pela audiência. Pois é, tá aí o Ed Macedo, como é que a gente fala? Ele é bombom, o Ed Macedo também é bombom. Quando não está enrolado, está em boca. O homem enrolado, esse é de Macedo. Tem uma igreja que ele comanda, né? E aí dizem que os irmãos dessa igreja estão decepcionados com ele, estão deixando a igreja, né? Estão migrando aí para outras denominações. Mas pudera que você ficar numa igreja e toda hora o dono da igreja está na berlinda, está no para-brisa. É confusão, é enrolada. Não dá para ficar numa igreja dessa. Principalmente as igrejas, com todo o respeito, do Brasil. Bom, mas olha, tem um aí, um pastor, acho que é pastor, né? Que é o pastor, não sei, não, o capeta falando na boca do pastor. Na realidade é assim, ó, o capeta falando na boca do pastor. Será que é falso profeta? Acompanhe.
7: Você sabia que existe um demônio chamado Decarábia? E muita gente dentro da igreja fica falando Decarábia Xúbia, Cantarábia Xébia, sem saber que Decarábia é um demônio que trabalha na alta magia e também no ocultismo. E para não ficar só nas minhas palavras, olha aí o que diz essa ocultista.
8: Decarábia é um demônio, ele é um daimon, tá? E ele se aproxima, sim, de pessoas que são ligadas a essa parte espiritual. Pastores, padres. Então, muitas vezes aí que você vai ver na igreja, Deracatâmbia, Larabachúbias, isso aí é o próprio Decarábia que está lá, né? E as pessoas estão louvando, batendo palma, achando que é algo de Espírito Santo. E, na verdade, aquilo ali é algo demoníaco. Aquilo ali é a manifestação do grandioso Daimon dos 72, né? Chamado de Decarábia. Prestem atenção nisso.
7: E essas verdades estão vindo à tona para fazer vocês, povo de Deus, acordar. Acorda para a verdade, igreja, porque Jesus está voltando e não dá mais tempo da gente continuar sendo enganado.
0: E aí você que é da Igreja Católica, da Igreja Evangélica, como é que você vê agora esse negócio da Decarábia? Né? Ah, o Malafaia gosta muito, e o pastor André, que disse que o Trump vai morrer agora em 2026. Ele disse, se ele não morrer, ele rasga a Bíblia dele. E Decarábia? Pois é, Decarábia está falando o nome de um capeta. Então, o capeta está na boca dos pastores. É, alguns, não são todos, não. Tem pastor aí que é um verdadeiro anjo do Senhor, tá certo? Mas a verdade é essa. Maranhão em Debate, você acompanha o programa Maranhão em Debate também na Rádio Lemos FM, em 4 horários, tá bom? Tá todo mundo ligado, brigadão. 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Mas, meus amigos, olha, manifestação em Codó. Agora está virando assim aquela coisa, né? É quase todo dia. Mais manifestação no pé da ponte de Codó. É, o pessoal estão querendo aí a estrada 123, MA-123. E lá a turma falou, parece que o Mano Xinxin também falou. Mas vamos começar. Vamos começar. Como é? A gente começa com quem aí? Bom, vamos começar. Acompanhe.
9: E é assim, manifestação pacífica, uma de rola carne, papai. Agora é a churrasqueira, é o homem do churrasco.
0: Eu sei que a chuva é pouca. Eu não fui lá, não deu para mim ir, mas aí eu quero que façam mais manifestações com churrasco. Eu vou estar lá! Eu vou estar lá com churrasco, que é bom demais. Depois eles trazem mais a cervejinha, né? Traz mais o quê? Eles trazem mais aquela farinhazinha, a gordurinha, né? E aí fazendo a manifestação, churrasqueira e tal. É uma festa. O povo brasileiro, o povo codoense é criativo, muito criativo. Mas o Mano Xinxin também se pronunciou lá no pé da ponte, nessa segunda manifestação, para que a estrada que liga Codó a Afonso Cunha saia logo. O pessoal que trabalha na zona rural não está mais aguentando a estrada do jeito que está. Não dá mais. Tem que asfaltar. Vamos acompanhar.
10: Aqui, seu Chiquinho, não tem inimigo seu, não. Aqui tem pessoas humildes, simples, que lhe servem também. Porque a MA-123... ela serve ao Grupo Edson Oliveira através da sua propriedade da Fazenda Velha, que compra bezerros de vários proprietários que estão aqui. Então, seu Chiquinho, você devia estar aqui conosco nessa manifestação. Deputado Najib, eu te convoco, é para manifestação. É para estar aqui no meio do povo, porque você foi eleito pelo povo. Pode não ter sido eleito por todos os outros que estão aqui, mas foi eleito pela maioria que me elegeu. Então você tem que estar aqui manifestando e brigando contra o governador. E não se acolhendo, se encolhendo aí. Vai dizer que não é contra o governador. Você foi eleito pelo povo, deputado. Você tem que lutar pelo povo, esse povo que você vai pedir voto nessa eleição novamente. E não serei eu que vou dizer que o povo vai votar no senhor, não. Quem vai fazer o julgamento é o povo que está nos ouvindo, é o povo que está nos vendo. E é isso, meus amigos. Nós temos é que lutar. Nós temos é que nos se unir aqui para que nós possamos o SNA 123 construída. Doutor Carlos Brandão, já que você não conhecia, mas naquela reunião do aeroporto, você tem conhecimento. E não é uma patrão e um carro pipa que vai resolver nosso problema. Mas...
0: daí o Mano Xinxin é rasgando o verbo nesse segundo protesto. Aí eu te pergunto, por que que o prefeito não foi apoiar o povo lá? Francisco Carlos de Oliveira, por que o deputado não foi, Francisco Najib, por que os vereadores não foram lá também apoiar essa manifestação? É uma vergonha, é uma vergonha. Essa política do Maranhão, essa política de Codó é uma vergonha. Cadê? O cara só vai lá se for do lado dele, se for contra ele não vai. Aí, como é que nós vamos transformar esse estado? Como é que nós vamos transformar esse Codó, a nossa Codó? Como é que vai transformar? Porque ninguém se une, vão para lá, mas não, agora na Câmara e o pau canta. Eu quero ver o que é que os vereadores, principalmente da situação, vão falar sobre a manifestação dos professores e a manifestação dos agricultores da Trizidela de Codó. Eu quero é ver. Mas tem mais alguma coisa? Tem? Tem. Deu deputado! Fala, deputado Francisco Najib, aqui no programa Maranhão em Debate. Fala!
11: O governador já autorizou o Aparício nos receber para discutir e conversar tudo sobre essa MA-123. A gente vai se falando. Eu vou estar em Codó amanhã. Se vocês quiserem alguma reunião comigo, estou à disposição amanhã, tá bom? Tá. Um abraço. Paga um churrasco para mim amanhã também. Valeu. Estou acompanhando desde ontem. o movimento em prol da pavimentação asfáltica da MA-123, que liga a cidade de Codó à cidade Afonso Cunha. A gente tem que ter muita responsabilidade. O que eu preciso é honrar o meu mandato. Primeiro, destinei 3 milhões de reais de uma emenda parlamentar do deputado para fazer a recuperação de estrada vicinal da MA-123. O grupo do movimento está pedindo asfalto. Eu estou em conversa com o governador Carlos Brandão, secretário Aparício, exatamente para que a gente consiga fazer essa pavimentação asfáltica. Tem os trâmites, licitação, ordem de serviço, tudo. Eu tenho essa liberdade dentro do governo Carlos Brandão de dialogar e resolver os problemas, conversando com o governo e traçando metas para ser executada, para ajudar os nossos amigos da Presidência, que tanto precisam de direito de ir e vir. Conte com o deputado Francisco Najib, eu vou para cima, amanhã já vou pedir essa audiência para que semana que vem a gente poder sentar na mesa, junto com o secretário Aparício, junto com os líderes do movimento, para a gente poder resolver esse problema. O deputado Najib trabalha dessa forma, sendo o elo do diálogo e da solução e resolutividade dos problemas.
0: Falou bonito, meu deputado! Esse é o deputado do povo, meu irmão. Esse que é o deputado. Mas ele não se manifestou por ocasião da primeira manifestação. Ele não se manifestou. Agora, por ocasião da segunda, ele se manifestou. Né? Quer dizer, é tipo carne de pescoço, só vai na pressão. Se não for na pressão, não vai. Isso é vergonha demais, meu irmão. Para o município de Codó. Se não fazem manifestação, ele não ia se manifestar e ninguém ia se manifestar. Nem o governador, nem ninguém ia se manifestar. Então o povo tem o poder na mão. É porque não sabe usar o poder que tem. A verdade é essa. Olha já o ex-prefeito. Ex-prefeito detonou o atual prefeito. Já, aqui no programa Maranhão em Debate, que tem o apoio cultural de Nonato Sampaio, pré-candidato a deputado federal. Um abraço aí para o pré-candidato a deputado federal, Nonato Sampaio. 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Meus amigos, nós temos cidades aí que faz gosto você morar no Maranhão. São 10 cidades. E você vai acompanhar que essas cidades são as mais importantes do estado do Maranhão. Cidades que têm emprego, cidades que têm comida, cidades que têm asfalto, que não tem. É um município que não tem aí buracos nas estradas, é uma maravilha. Essas cidades são melhor do que cidades japonesas. Pois é. Vamos acompanhar as 10 melhores cidades do Maranhão para você morar. Acompanhe.
12: As cidades do Maranhão que é melhor passar bem longe em 2026. E já deixa aqui o nome da tua cidade. Em 14º lugar, Marajá do Sena. Muita gente reclama da falta de emprego e renda. Em 13º lugar, Fernando Falcão. Pouca oportunidade e crescimento lento. Em 12º lugar, Centro do Guilherme. Economia fraca e pouca circulação de dinheiro. Em 11º lugar, Genipapo dos Vieiras. Quem mora fala da dificuldade no dia a dia. Em 10º lugar, Belágua. Baixa renda e poucas opções de trabalho. Em 9º lugar, Santana do Maranhão. Dificuldade para crescer financeiramente. Em 8º lugar, São Benedito do Rio Preto. Economia parada segundo moradores. Em 7º lugar, Matões do Norte. Poucas oportunidades reais. Em 6º lugar, Arano. Emprego instável e renda baixa. Em 5º lugar, Itaipava do Grajaú. Relatos de dificuldade para melhorar de vida. Em 4º lugar, Buriticupu. Divide opinião, mas muita gente reclama da estrutura. Em 3º lugar, Zé Doca. Cidade conhecida, mas com críticas sobre emprego. Em 2º lugar, Santa Luzia do Paruá. Poucas oportunidades segundo moradores. Em 1º lugar, Codó. Grande e conhecida, mas muita gente reclama da dificuldade de crescer.
0: Tá bom demais! Você acompanhou aí? Cidades boas para se viver, muito emprego, muito dinheiro circulando na economia de cada município do Maranhão. O estado do Maranhão é um dos mais arrombados, né? Da federação. É uma pena, é uma pena. A gente só não vai embora porque a gente gosta, tem a família e a gente não vai embora. Mas tem um montão de gente que estão pegando o busão, estão indo embora do Maranhão, exatamente por conta disso. Mas, meus amigos, agora é hora do bloco da polícia, agora é hora do policial.

Você não perde, vou esperar. Olha, em Codó, as informações chegando, olha, a polícia prende suspeito por tentativa de feminicídio e estelionato no Maranhão, no blog do Meilson Reis. A Polícia Civil do Maranhão realizou duas ações destinadas às últimas, na última terça-feira, que resultaram na prisão de investigados pelos crimes de tentativa de feminicídio, posse irregular de arma de fogo e estelionato, em operação realizada nos municípios de Presidente Vargas e Itapecurumirim. Na primeira ação realizada na zona rural de Presidente Vargas, os policiais civis prenderam em flagrante um homem pelos crimes de tentativa de feminicídio e posse irregular de arma. Tá aí, foi preso, bem feito. Cometeu erro, foi preso. Se todos nós cometêssemos erros e fôssemos punidos, talvez o Brasil seria melhor. Mas muitas vezes a corda só quebra do lado do mais fraco. Pedreiras, disparo de arma de fogo acidental fez uma vítima no povoado Pacas. Ontem, por volta das 20 horas, a guarnição da Força Tática de Pedreiras foi comunicada sobre um disparo de arma de fogo acidental que teria deixado uma pessoa com um leve ferimento na região do pescoço. A veracidade foi constatada após os policiais se dirigirem ao Hospital Geral, onde encontraram a vítima, que foi identificada como Adonilton da Silva Moraes. Tá aí, olha, no local do incidente, no povoado Pacas, já na residência da vítima, a guarnição ficou sabendo de familiares que o disparo teria acontecido no momento em que a arma ainda não identificada foi manuseada por Adonilton. Então, você que tem arma tem que ter muito cuidado na hora de manusear. São várias tragédias, várias pessoas já morreram porque não sabem manusear uma arma de fogo e termina se acidentando, muitas vezes morrendo. Olha, a Polícia Rodoviária Federal recupera 4 veículos adulterados e um carro roubado em ação na BR-135 no Maranhão. A Polícia Rodoviária Federal recuperou 4 veículos com sinais de adulteração e um automóvel com registro de roubo durante ações realizadas entre os dias 30 de junho e 1º de julho, nos povoados, ou melhor, nas rodovias federais que cortam o Maranhão. As ocorrências foram registradas nos municípios de Itapecurumirim e Santa Rita. Está aí a PRF trabalhando, mostrando serviço. Você que anda com o carro aí, com o chassi raspado, adulterado, fique veaco, porque você pode cair no laço da Polícia Rodoviária Federal. Olha, não, o bloco das polícias vai ficando por aqui e a gente volta em uma outra edição do Maranhão em Debate. Meus amigos, olha, o ex-prefeito de Codó, doutor José Francisco, detonou o atual prefeito Francisco Carlos de Oliveira. Pois é, eu nem sei se o Zé tem moral para detonar o atual prefeito, porque quando você aponta com um dedo, tem 4 dedos apontando para você, né? Mas tudo bem, é a política e nós estamos aqui.

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1: 10 horas e 1 minuto.
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é apresentado de diversas formas em toda a Bíblia. De forma mais específica, no Evangelho de Marcos, ele é apontado como um servo. Do capítulo de número 1 ao capítulo de número 7, curas, libertações, o mar se acalmando, uma amostra do poder dele. No capítulo 8, surge uma pergunta interessante. Jesus se direciona aos seus discípulos e diz: quem os homens dizem que eu sou? Só que essa não é a questão mais marcante desse diálogo. Agora Jesus vira para os discípulos e diz: e vocês? Quem vocês dizem que eu sou? O que Jesus está dizendo é: tudo bem,

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1: Mais uma edição aqui do nosso Acredite Se Quiser. As notícias mais bizarras, mais curiosas do planeta. E uma tentativa de assalto, gente, terminou de forma inusitada em São Francisco do Sul, em Santa Catarina. Durante uma luta corporal, o dono de uma casa conseguiu empurrar um dos criminosos para dentro da piscina. Mesmo assim, os assaltantes fugiram, levando o carro da família, que foi encontrado abandonado pouco tempo depois. Segundo a polícia militar, dois homens armados invadiram a residência, renderam duas mulheres e tentaram obrigá-las a fazer transferências bancárias. O proprietário foi agredido com coronhadas na cabeça e precisou de atendimento médico. Os suspeitos ainda não foram localizados e o caso está sendo investigado pela Polícia Civil, né? Eles não foram localizados até o final desta reportagem, até o fechamento aqui do nosso Acredite Se Quiser. Eu sou Kleber Salles e volto daqui a pouco com mais notícias inusitadas ou curiosas, né? Daqui a pouquinho, hein?
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1: Mais uma edição aqui do nosso Acredite Se Quiser. Torcedora é resgatada por guindaste após tentar invadir fanzone na Copa do Mundo. Uma torcedora americana precisou ser resgatada por um guindaste após ficar presa no topo de uma cerca de 4 metros ao tentar invadir uma área com ingressos esgotados em Monterrey. As roupas dela ficaram enroscadas na estrutura metálica, impedindo que subisse ou descesse, e o corpo de bombeiros precisou realizar um resgate especial. Apesar do susto de perder parte da transmissão da partida entre México e Equador, a mulher não ficou ferida e ainda comemorou a vitória da seleção mexicana por 2-0, que garantiu a classificação para as oitavas de final da Copa, hein? Ai, que coisa, viu? Eu sou Kleber Salles, vou ficando por aqui e volto amanhã com mais uma edição do nosso Acredite Se Quiser. Até lá!
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0: 11:59.
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1: Previsão do tempo para segunda-feira, 6 de julho de 2026. Região Centro-Oeste. Em Cuiabá, previsão de céu com poucas nuvens nesta segunda-feira. Os termômetros da capital mato-grossense marcam mínima de 18 e máxima de 32 graus. A umidade relativa do ar gira em torno de 70 a 30%. Palmeiras de Goiás, no sul goiano, comemora aniversário com poucas nuvens no céu. Temperatura mínima de 16 e máxima de 32 graus. A umidade relativa do ar vai de 70 a 25%. Região Nordeste. João Pessoa, na Paraíba, amanhece com céu nublado nesta segunda-feira. Tem previsão de chuva isolada. Temperatura mínima é de 22 e a máxima de 29 graus nas horas mais quentes do dia. A umidade do ar é de 95 a 65%. Crateús, no Ceará, canta parabéns com céu cheio de nuvens. Temperatura mínima de 23 e a máxima 35 graus. A umidade relativa do ar é de 80 a 30%. Região Norte, em Porto Velho, Rondônia, previsão de céu com poucas nuvens. Temperatura mínima é de 23 e máxima de 38 graus. A umidade do ar é de 70 a 25%. Em Mocajuba, no Pará, o dia de aniversário começa com muitas nuvens no céu. Temperatura mínima é de 24 e a máxima de 31 graus. Umidade do ar varia de 100 a 60%. Região Sudeste, em Belo Horizonte, segunda-feira com poucas nuvens no céu. Os termômetros registram mínima de 14 e máxima 27 graus. Umidade relativa do ar na capital mineira vai de 90 a 35%. Teresópolis, no Rio de Janeiro, canta parabéns com previsão de céu nublado. O dia começa mais frio, com temperatura mínima de 9 graus, a máxima 23. Umidade relativa do ar é de 100 a 50%. Região Sul, Florianópolis, em Santa Catarina, amanhece com previsão de muitas nuvens com pancadas de chuva e trovoadas isoladas. Os termômetros registram mínima de 14 e máxima de 18 graus. A umidade relativa do ar fica entre 95 e 65%. Piratini, no Rio Grande do Sul, sopra velhinhas com céu com muitas nuvens e possibilidade de chuva isolada. Dia frio, com termômetros registrando mínima de 5 graus, a máxima 15 graus. A umidade relativa do ar oscila entre 100 e 40%.
2: Neste mês de julho, o principal manancial de abastecimento da região metropolitana de São Paulo, o Sistema Cantareira, passa a operar em faixa de alerta. Isso significa que a captação de água fica limitada a 27 metros cúbicos por segundo e não mais a 33, como acontece em condições normais. O anúncio foi feito pela ANA, Agência Nacional de Águas e Saneamento Básico, e pela SP Águas, Agência de Águas do Estado de São Paulo, que compartilham a gestão do Sistema Cantareira. A decisão foi tomada depois que o manancial atingiu menos de 40% do volume útil no último dia de junho. Entre 30% e 40%, a operação é reenquadrada na chamada faixa 3. Caso haja necessidade, além dos 27 metros cúbicos por segundo do Cantareira, a Sabesp está autorizada a usar a vazão transposta do reservatório de Jaguari. Neste período seco, que começou em 1º de junho e vai até 30 de novembro, Pode ser aplicada a diminuição da pressão da água no período noturno. A restrição pode ser adotada quando os índices permanecem na mesma faixa por 7 dias consecutivos. A orientação é que os consumidores usem a água de forma consciente. Em nota à imprensa, a ANA e a SP Águas reforçaram a importância da adoção de medidas operacionais de gestão da demanda nos serviços de abastecimento de água para reduzir o consumo e evitar perdas, além de estimular o uso racional dos recursos pela população.
0: O Tribunal Superior Eleitoral lançou uma ferramenta para acompanhar a participação dos brasileiros que vivem fora do país. O painel de dados do eleitorado no exterior reúne informações históricas sobre o perfil, a distribuição geográfica e os índices de comparecimento e abstenção em sessões de todo o mundo. A plataforma permite uma navegação interativa por continentes, países e cidades. O objetivo é subsidiar o planejamento logístico da Justiça Eleitoral com dados que antes dependiam da extração de grandes volumes de planilhas. A ferramenta permite explorar séries históricas de forma simples, otimizando o acesso a informações sobre o eleitorado e as sessões de votação. Segundo o TSE, o painel auxilia no dimensionamento da infraestrutura, como o número de urnas a serem enviadas e a distribuição de mesários. Além disso, as séries históricas revelam mudanças no perfil do eleitor migrante. Em novos polos, como o Canadá, por exemplo, há predominância de jovens adultos com alto nível de instrução. Já em destinos tradicionais, como o Japão, o eleitorado é proporcionalmente mais idoso. O eleitorado brasileiro no exterior cresceu 247,9% entre 2010 e 2022, saltando de 200 mil para mais de 697 mil eleitores. Em maio deste ano, já eram mais de 917 mil. Os dados atualizados para as eleições de 2026 serão divulgados até o fim deste mês. O painel também traz indicadores de acessibilidade e dados sobre o uso de nome social. A ferramenta está disponível no portal do TSE na página de eleições, plebiscitos e referendos.
3: O ministro Alexandre de Moraes do Supremo Tribunal Federal autorizou nesta sexta-feira a prorrogação da prisão domiciliar do ex-presidente da República, Jair Bolsonaro. Na decisão, Moraes cita o encerramento do inquérito policial sobre a arma de fogo apreendida com um dos seguranças do ex-presidente em uma blitz em Brasília e o parecer da Procuradoria-Geral da República, que entendeu não haver falta disciplinar do custodiado no episódio. Por outro lado, o ministro determinou a revogação do porte da arma e do certificado de registro de CAC, colecionador, atirador, desportivo e caçador de Bolsonaro, bem como a apreensão imediata de todas as armas de fogo vinculadas ao ex-presidente. Além da pistola modelo Glock calibre 9mm que o segurança portava durante a operação policial, Moraes listou outras 10 armas de fogo, entre pistolas, fuzis e espingardas, que deverão ser entregues à Polícia Federal no prazo de 48 horas. No fim de março, Alexandre de Moraes havia autorizado a prisão domiciliar humanitária temporária pelo prazo de 90 dias, a contar da alta médica de Bolsonaro, para recuperação de uma broncopneumonia. No entanto, às vésperas do fim do prazo, o ministro pediu apuração de um eventual cometimento de falta grave pelo ex-presidente após o caso da arma. Ao decidir pela manutenção da prisão domiciliar, entendida como razoável, adequada e proporcional, Moraes ressaltou que houve melhora clínica de Bolsonaro, não somente em relação à broncopneumonia aspirativa, mas também no quadro geral de suas comorbidades, conforme detalhado nos relatórios médicos semanais apresentados pela defesa. No ano passado, Jair Bolsonaro foi condenado a 27 anos e 3 meses de prisão no processo da trama golpista. Ele vai continuar sob o monitoramento de tornozeleira eletrônica e só poderá receber visitas com autorização do ministro, que é o relator do caso.
4: Pesquisadores da Fundação Oswaldo Cruz identificaram um conjunto inédito de fragmentos de proteínas do plasmódio. gênero de parasitas que causam a malária, que podem favorecer a produção de imunizantes mais eficazes contra a doença. O estudo, publicado na revista Nature, investigou como o sistema imunológico reconhece o parasita e o papel dos chamados linfócitos TCD8, células de defesa capazes de identificar e destruir diretamente as células infectadas. A coordenadora do estudo e pesquisadora da Fiocruz Minas, Caroline Junqueira, explica como essas células atuam.
5: Quando tem esse contato entre o linfócito e a célula infectada, esse linfócito TCD8 liberam moléculas que vão matar essa célula. Os fragmentos que nós identificamos de proteínas, eles ficam bem ali nessa região do contato. Então, cada linfócito TCD8 reconhece um tipo de fragmento apenas de proteína. É como se fosse um endereço. Ele só vai naquelas células que tem aquele endereço especificamente.
4: Em etapas, foram analisados primeiro os peptídeos, pequenos fragmentos de proteínas do parasita localizados na superfície das células infectadas e reconhecidos pelos linfócitos. No total, foram identificados 453 peptídeos, derivados de 166 proteínas do parasita. Após a análise, descobriu-se que a maioria eram proteínas conhecidas como housekeeping, essenciais para a sobrevivência do parasita e presentes em todas as fases da vida em diferentes espécies. Na etapa de testes de resposta imunológica, em humanos naturalmente infectados, infectados experimentalmente e animais, tanto primatas quanto camundongos, verificou-se que os linfócitos reagiram às células infectadas de 5 espécies de Plasmodium. Para Caroline Junqueira, isso mostra um potencial dos linfócitos TCD8 de reconhecer e eliminar diretamente células infectadas.
5: Finalmente, a gente também conseguiu desenvolver duas vacinas bem preliminares nesse trabalho, mostrando o potencial protetor dessa vacina contra a malária. Hoje, a gente já tem outro estudo que a gente pretende submeter ainda esse ano, que a gente conseguiu formular uma vacina ainda mais eficaz e com potencial enorme de proteger contra as diferentes espécies e nos diferentes estágios do ciclo celular do parasita.
4: Segundo a pesquisadora, as vacinas disponíveis atualmente contra a malária não compreendem tantas espécies do parasita. Além disso, os imunizantes têm eficácia parcial, pois atuam na fase inicial da infecção e a proteção tende a diminuir com o tempo. No entanto, apesar dessa nova possibilidade de imunização, ainda é preciso realizar outras etapas de validação e testagem clínica antes da real produção de uma vacina.
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7: Jornal Conexão Notícias volta já.
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7: Estamos de volta com o Jornal Conexão Notícias. Agora tem as informações do esporte.
15: A seleção dos Estados Unidos recebeu um reforço importante para as oitavas de final da Copa do Mundo. A FIFA suspendeu os efeitos do cartão vermelho aplicado ao atacante Folarin Balogun, que havia sido expulso na vitória sobre a Bósnia e Herzegovina. Com a decisão, o artilheiro norte-americano está liberado para enfrentar a seleção belga de futebol na próxima fase do Mundial. Balogun soma 3 gols em 3 partidas e é uma das principais peças da equipe comandada por Maurício Pochettino. A punição foi revista com base no artigo artigo 27 do Código Disciplinar da FIFA, que permite a suspensão excepcional de sanções em determinadas circunstâncias. O atacante permanecerá em período probatório por um ano e a suspensão poderá ser reativada caso cometa infração semelhante nesse período. A decisão muda o cenário para o confronto entre Estados Unidos e Bélgica, considerado um dos mais equilibrados das oitavas de final. A presença de Balogun fortalece o setor ofensivo dos anfitriões e aumenta a expectativa para o duelo, que vale vaga nas quartas de final da Copa do Mundo.
10: Charles Leclerc encerrou um jejum de quase 2 anos sem vitórias ao conquistar o GP da Grã-Bretanha de Fórmula 1, disputada em Silverstone. O piloto da Ferrari assumiu a liderança logo na largada e administrou a vantagem até a bandeirada, que aconteceu sobre regime de safety car após um acidente envolvendo Max Verstappen nas voltas finais. George Russell terminou em segundo, enquanto Lewis Hamilton completou o pódio em terceiro. O brasileiro Gabriel Bortoleto também teve motivos para comemorar, largando da 11ª posição, o piloto da Audi fez uma corrida consistente, aproveitou os incidentes e punições nas voltas finais para cruzar a linha de chegada em 8º lugar, voltando a marcar pontos na temporada após 4 meses. Depois da prova, Bortoleto destacou o trabalho da equipe e comemorou o resultado conquistado em Silverstone. A corrida foi marcada por reviravoltas e terminou de forma polêmica. Max Verstappen abandonou após bater nas últimas voltas, provocando a entrada do safety car, e a direção de prova optou por encerrar a disputa sem relargada. A FIA explicou posteriormente que um problema no sistema de controle influenciou a condução do procedimento, decisão que gerou críticas entre equipes, pilotos e torcedores.
16: Aos 41 anos, Cristiano Ronaldo evitou cravar quando vai encerrar a carreira após a Copa do Mundo de 2026. Em entrevista antes do duelo entre Portugal e Espanha pelas oitavas de final, o camisa 7 afirmou que a decisão será tomada apenas quando considerar o momento certo. "Vai ser quando eu quiser", resumiu o atacante, afastando especulações sobre uma aposentadoria imediata. O astro português destacou que, com a experiência acumulada ao longo da carreira, não toma mais decisões por impulso e prefere manter o foco totalmente na campanha de Portugal no Mundial. Segundo ele, qualquer definição sobre o futuro será discutida com a família somente após o encerramento da competição. Disputando sua 6ª Copa do Mundo, Cristiano Ronaldo segue quebrando recordes e sendo um dos protagonistas da seleção portuguesa. Mesmo cercado por rumores sobre uma possível despedida, o atacante reforçou que toda a atenção está voltada para a busca pelo título mundial, deixando qualquer anúncio sobre aposentadoria para o momento que considerar adequado.
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17: A maioria dos estados brasileiros continua em situação de alerta para a síndrome respiratória aguda grave, segundo o mais recente boletim Infogripe da Fiocruz. Apesar de o cenário nacional indicar estabilização dos casos, quase todo o país ainda registra incidência elevada da doença. Apenas Piauí, Rondônia, Pernambuco e Tocantins ficaram fora dos níveis de alerta nas últimas 2 semanas. Já o Espírito Santo, Minas Gerais, Rio de Janeiro, Rio Grande do Sul, Santa Catarina e Roraima seguem com aumento dos casos. O principal responsável pelas internações continua sendo o vírus sincicial respiratório, o VSR, que responde por mais da metade dos casos positivos de SRAG e afeta principalmente crianças pequenas. Também circulam os vírus influenza A e B, especialmente na região centro-sul, enquanto a Covid-19 apresenta crescimento localizado em alguns estados, mas ainda com baixa incidência no cenário nacional. Entre os óbitos pela síndrome respiratória aguda grave, com identificação viral, a influenza A lidera as ocorrências, seguida pelo VSR e pelo rinovírus. Diante do cenário, a Fiocruz reforça a importância da vacinação contra a gripe e Covid-19, além da adoção de medidas de prevenção, como o uso de máscara em ambientes fechados e unidades de saúde e o isolamento de pessoas com sintomas respiratórios.
18: O Banco da Amazônia teve o maior plano safra da agricultura familiar de sua história no último ano safra. A instituição ofereceu quase 3 bilhões de reais em crédito contratado para o segmento, resultado 47% superior ao registrado no plano safra anterior, 2024-2025. Somente nas operações realizadas diretamente pelo banco, o volume chegou a quase 2 bilhões e 200 milhões de reais. Os dados refletem a mudança na atuação do Banco da Amazônia junto aos agricultores familiares da região norte. Entre os ciclos 2023 a 2026, o volume contratado chegou a aproximadamente 6 bilhões e 200 milhões de reais, crescimento de 238% em comparação ao período de 2019 a 2022. Para o presidente do Banco da Amazônia, Luiz Lessa, o resultado reforça o papel da instituição como agente de desenvolvimento da região e o braço direito do governo federal na execução de políticas públicas na região norte. Lessa destacou que os resultados refletem a ampliação do acesso ao crédito promovida pelo banco, o fortalecimento dos pequenos produtores e a geração de renda nos territórios da região norte. Abre aspas, esse resultado confirma o compromisso do banco com quem produz, movimenta a economia local e ajuda a promover o desenvolvimento econômico e social da Amazônia, fecha aspas. Mais do que o aumento nos valores movimentados, as operações garantiram mais oportunidades para as comunidades nortistas. O número de famílias atendidas quase dobrou no último triênio, saindo de 45.938 no período de 2019 a 2022 para 84.255 entre 2023 e 2026. Para Lessa, o desempenho mostra que o crescimento ocorreu de forma pulverizada, com ampliação efetiva e democratização do acesso ao crédito em todos os estados da região. O executivo ressaltou que, abre aspas, quando olhamos para a quantidade de contratos, clientes e famílias atendidas, vemos uma evolução muito expressiva. Isso mostra a democratização do crédito, a busca pela desburocratização, o acesso mais facilitado e uma pulverização maior para os produtores da região, fecha aspas. Nos últimos 3 anos, o banco registrou aproximadamente 153 mil contratos no âmbito do Plano Safra da Agricultura Familiar, 186% de alta em relação ao período da mente, 153 mil contratos no âmbito do Plano Safra da Agricultura Familiar, 186%

0: a caminho da cura e que a gratidão o move nesse momento especial. Afastado da cobertura da Copa do Mundo de 2026, o narrador participou do programa antes da transmissão da partida entre Brasil e Noruega pelas oitavas de final. Sua volta foi celebrada por colegas e fãs.
1: A icônica Ponte do Brooklyn, em Nova York, registrou focos de incêndio brevemente durante o show de fogos de artifício que celebrava os 250 anos da independência dos Estados Unidos, na noite de sábado, 4 de julho. Imagens de vídeo mostraram chamas em vários pontos da passarela da ponte, logo após o início do espetáculo. O Departamento de Polícia de Nova York informou que não houve feridos no incidente, que ocorreu pouco depois das 21 horas, horário local. As autoridades acreditam que o fogo foi muito provavelmente causado pelos fogos de artifício disparados da própria ponte. Equipes de emergência agiram rapidamente para controlar as chamas. Um caminhão-pipa foi visto apagando os incêndios após o término do show. O incidente gerou preocupação, mas a situação foi controlada sem maiores consequências. Portugal assinala neste domingo, 5 de julho, um dia de luto nacional em homenagem às vítimas dos sismos que devastaram a Venezuela. Entre os mortos, dezenas são cidadãos portugueses e luso-descendentes, evidenciando a profunda ligação entre os dois países. A sequência sísmica, que começou em junho, provocou 2.645 mortos e 12.666 feridos, além de milhares de desalojados. Dentre as vítimas fatais, 93 são portuguesas ou luso-descendentes, incluindo 17 crianças, e 57 ainda estão desaparecidas. Em resposta à tragédia, Portugal enviou uma equipe de emergência da Proteção Civil e planeja enviar 2 aviões da Força Aérea, com toneladas de medicamentos e material de higiene. O governo português também financiará organizações locais com 250 mil euros para assistência psicológica às populações afetadas.
2: Milhares de adeptos em Cabo Verde foram às ruas neste domingo, 5 de julho, para receber a Seleção Nacional de Futebol, os Tubarões Azuis, que retornou da Copa do Mundo de 2026. A capital, Praia, vestiu-se de azul para saudar os jogadores no Aeroporto Internacional Nelson Mandela. A equipe fez a melhor campanha da história do futebol cabo-verdiano, alcançando as oitavas de final em sua estreia absoluta no Mundial. A despedida da competição ocorreu na sexta-feira, 3 de julho, em um jogo emocionante contra a campeã Argentina, que só garantiu a vitória na prorrogação por 3 a 2. A celebração coincide com o Dia da Independência de Cabo Verde, que se tornou independente de Portugal em 5 de julho de 1975. O governo propôs a criação do Dia dos Tubarões Azuis para celebrar o orgulho e a união nacional inspirados pela performance da seleção.
3: O estado do Acre enfrenta uma crise no transporte coletivo, com passageiros lidando com transtornos como lotação nas paradas de ônibus e no terminal urbano, além de dificuldades para embarcar. A situação é um dos destaques das notícias locais divulgadas neste domingo. Outras notícias relevantes da região incluem a realização da Expo Acre Juruá e a renúncia de Dom Joaquim. A nomeação de um novo secretário de Estado, publicada em edição extra do Diário Oficial, também está entre os acontecimentos que movimentam o cenário político e social do Acre.
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5: Conexão Notícias fica por aqui. Voltaremos na próxima edição.
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2: 12:27.
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1: Previsão do tempo para segunda-feira, 6 de julho de 2026. Região Centro-Oeste, em Cuiabá, previsão de céu com poucas nuvens nesta segunda-feira. Os termômetros da capital mato-grossense marcam mínima de 18 e máxima de 32 graus. A umidade relativa do ar gira em torno de 70 a 30%. Palmeiras de Goiás, no sul goiano, comemora aniversário com poucas nuvens no céu. Temperatura mínima de 16 e máxima de 32 graus. A umidade relativa do ar vai de 70 a 25%. Região Nordeste, João.
2: Meio-dia e 29 minutos.

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0: As notícias do esporte em destaque para você. Sejam bem-vindos.
2: Sejam bem-vindos. Olá para você. Sejam muito bem-vindos ao Central do Esporte. Aqui o esporte é do começo ao fim. Notícias do seu time do coração, contratações e muito mais a partir de agora. Vem comigo.
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3: A decisão da FIFA de suspender a punição do atacante Folarin Balogun repercutiu em diversos veículos da imprensa internacional e gerou forte debate no futebol mundial. Jornais e portais de países como Espanha, Inglaterra e Argentina classificaram a medida como escândalo, polêmica e precedente perigoso, destacando que o jogador dos Estados Unidos poderá enfrentar a Bélgica mesmo após ter sido expulso na fase anterior da Copa do Mundo. Os veículos internacionais ressaltaram que a FIFA utilizou o artigo 27 do Código Disciplinar para suspender a aplicação da sanção automática por um período probatório de um ano. A decisão foi comparada ao histórico caso de Garrincha na Copa de 1962 e levantou questionamentos sobre a interpretação do regulamento, especialmente por contrariar a suspensão automática prevista para cartões vermelhos diretos. A repercussão também provocou reação oficial da Federação Belga de Futebol, que afirmou estar perplexa com a medida e estuda possíveis providências. A entidade defende que a decisão compromete o princípio do fair play e cria um precedente para futuras competições, enquanto os Estados Unidos comemoram a liberação de um de seus principais jogadores para o confronto decisivo das oitavas de final.
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3: O técnico Roberto Martínez demonstrou confiança antes do duelo entre Portugal e Espanha pelas oitavas de final da Copa do Mundo. Segundo o treinador, a seleção portuguesa evoluiu desde o início da competição e chega mais preparada para o clássico ibérico após superar as dificuldades enfrentadas na fase de grupos e a classificação sobre a Croácia. Martínez destacou que a equipe ganhou consistência, entrosamento e confiança ao longo do torneio, ressaltando que o grupo soube aprender com os erros cometidos nas primeiras partidas. Para o treinador, o crescimento coletivo será fundamental para enfrentar uma das seleções mais fortes da competição em um confronto que promete muito equilíbrio. O comandante português também elogiou a qualidade da Espanha, mas afirmou que Portugal conhece bem o estilo do rival e acredita estar pronto para disputar uma vaga nas quartas de final. Martínez classificou o duelo como um grande clássico europeu dentro da Copa do Mundo e disse confiar que sua equipe está vivendo seu melhor momento desde o início da competição.
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3: Antes da bola rolar para Brasil e Noruega pelas oitavas de final da Copa do Mundo, uma briga entre torcedores das duas seleções chamou a atenção nos arredores do estádio, em Nova Jersey. Imagens registraram o momento em que noruegueses fantasiados de vikings trocaram empurrões e agressões com torcedores brasileiros, incluindo um homem que usava um boné do Corinthians. A confusão foi rapidamente contida pelas equipes de segurança. Apesar do tumulto, não houve registro de feridos graves ou de prisões relacionadas ao episódio. A movimentação de torcedores era intensa nas proximidades do estádio devido à expectativa para o confronto válido pelas oitavas de final, considerado um dos mais aguardados desta fase da competição. A rivalidade entre as torcidas já vinha sendo alimentada nos dias que antecederam a partida, com provocações e brincadeiras nas redes sociais e em eventos de concentração de fãs. Ainda assim, a organização do Mundial reforçou o esquema de segurança para garantir que os incidentes não afetassem a realização do jogo entre Brasil e Noruega.
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4: É oficial. A Ferrari confirmou que Lewis Hamilton seguirá na equipe também na temporada de 2027. A informação foi dada pelo chefe da escuderia, Frederic Vasseur, em entrevista ao jornal italiano Corriere della Sera. Questionado diretamente sobre a permanência do heptacampeão mundial no próximo ano, Vasseur respondeu de forma objetiva: sim, encerrando as especulações sobre uma possível aposentadoria ou saída antecipada do britânico. Hamilton, que chegou à Ferrari em 2025 após uma histórica passagem pela Mercedes, também já havia deixado claro anteriormente que possui contrato para 2027 e que não pensa em deixar a Fórmula 1 tão cedo. O piloto afirmou que continua motivado e determinado a buscar o oitavo título mundial da carreira. A permanência do britânico reforça a aposta da Ferrari na experiência de Hamilton para a nova era da Fórmula 1. iniciada com o regulamento técnico de 2026, ao lado de Charles Leclerc.
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5: A seleção dos Estados Unidos recebeu um reforço importante para as oitavas de final da Copa do Mundo. A FIFA suspendeu os efeitos do cartão vermelho aplicado ao atacante Folarin Balogun, que havia sido expulso na vitória sobre a Bósnia e Herzegovina. Com a decisão, o artilheiro norte-americano está liberado para enfrentar a seleção belga de futebol na próxima fase do Mundial. Balogun soma 3 gols em 3 partidas e é uma das principais peças da equipe comandada por Maurício Pochettino. A punição foi revista com base no artigo 27 do Código Disciplinar da FIFA, que permite a suspensão excepcional de sanções em determinadas circunstâncias. O atacante permanecerá em período probatório por 1 ano e a suspensão poderá ser reativada caso cometa infração semelhante nesse período. A decisão muda o cenário para o confronto entre Estados Unidos e Bélgica, considerado um dos mais equilibrados das oitavas de final. A presença de Balogun fortalece o setor ofensivo dos anfitriões e aumenta a expectativa para o duelo, que vale vaga nas quartas de final da Copa do Mundo.
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5: Charles Leclerc encerrou um jejum de quase 2 anos sem vitórias ao conquistar o GP da Grã-Bretanha de Fórmula 1, disputada em Silverstone. O piloto da Ferrari assumiu a liderança logo na largada e administrou a vantagem até a bandeirada, que aconteceu sobre regime de safety car após um acidente envolvendo Max Verstappen nas voltas finais. George Russell terminou em segundo, enquanto Lewis Hamilton completou o pódio em terceiro. O brasileiro Gabriel Bortoleto também teve motivos para comemorar. Largando da 11ª posição, o piloto da Audi fez uma corrida consistente, aproveitou os incidentes e punições nas voltas finais para cruzar a linha de chegada em 8º lugar, voltando a marcar pontos na temporada após 4 meses. Depois da prova, Bortoleto destacou o trabalho da equipe e comemorou o resultado conquistado em Silverstone. A corrida foi marcada por reviravoltas e terminou de forma polêmica. Max Verstappen abandonou após bater nas últimas voltas, provocando a entrada do safety car, e a direção de prova optou por encerrar a disputa sem relargada. A FIA explicou posteriormente que um problema no sistema de controle influenciou a condução do procedimento, decisão que gerou críticas entre equipes, pilotos e torcedores.
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6: Aos 41 anos, Cristiano Ronaldo evitou cravar quando vai encerrar a carreira após a Copa do Mundo de 2026. Em entrevista antes do duelo entre Portugal e Espanha pelas oitavas de final, o camisa 7 afirmou que a decisão será tomada apenas quando considerar o momento certo. "Vai ser quando eu quiser", resumiu o atacante, afastando especulações sobre uma aposentadoria imediata. O astro português destacou que, com a experiência acumulada ao longo da carreira, não toma mais decisões por impulso e prefere manter o foco totalmente na campanha de Portugal no Mundial. Segundo ele, qualquer definição sobre o futuro será discutida com a família somente após o encerramento da competição. Disputando sua 6ª Copa do Mundo, Cristiano Ronaldo segue quebrando recordes e sendo um dos protagonistas da seleção portuguesa. Mesmo cercado por rumores sobre uma possível despedida, o atacante reforçou que toda a atenção está voltada para a busca pelo título mundial, deixando qualquer anúncio sobre aposentadoria para o momento que considerar adequado.
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7: Fique ligado, voltamos já depois do intervalo.
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2: Estamos de volta com o Central do Esporte.
4: Vinícius Júnior não é apenas o principal destaque da seleção brasileira dentro de campo, mas também o maior fenômeno comercial da equipe nesta Copa do Mundo. O camisa 7 chegou ao Mundial com contratos publicitários que movimentam cerca de 180 milhões, valor que pode se aproximar dos 200 milhões durante o torneio, e é garoto propaganda de 19 marcas globais, consolidando sua imagem como um dos atletas mais valiosos do futebol mundial. O sucesso de Vini vai além dos gramados. Gerenciado pela empresa Roc Nation do rapper Jay-Z, o atacante participa de campanhas para diferentes segmentos e se tornou o primeiro jogador de futebol a firmar uma ação publicitária com a Apple. Nas redes sociais, soma mais de 62 milhões de seguidores, ampliando o alcance das marcas que investem em sua imagem e reforçando seu protagonismo no mercado internacional. O bom desempenho na Copa, com 4 gols nas 4 primeiras partidas, fortaleceu ainda mais sua valorização comercial. Para especialistas em marketing esportivo, Vinícius Júnior representa hoje a principal vitrine da seleção brasileira, unindo performance, carisma e grande influência digital, fatores que o transformaram em um dos atletas mais requisitados do mundo da publicidade.
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14: A japonesa Naomi Osaka protagonizou uma das maiores surpresas de Wimbledon ao derrotar a número 1 do mundo, Arina Sabalenka, por 2-0, com parciais de 6-2 e 7-6, 7-2. Com uma atuação dominante durante 1 hora e 28 de partida, Osaka garantiu vaga inédita nas quartas de final do Grand Slam disputado em Londres. Dona de 4 títulos de Grand Slam, Osaka controlou o primeiro set com autoridade e manteve a tranquilidade em uma segunda parcial equilibrada, decidida no tie-break. Após a vitória, a japonesa agradeceu o apoio da torcida, destacou a importância da quadra central para sua carreira e brincou ao atribuir parte do desempenho à comida preparada por sua mãe, que acompanhou a partida das arquibancadas. Com o triunfo, Naomi Osaka encerrou um retrospecto desfavorável diante de Sabalenka e avançou para enfrentar Carolina Mukova nas quartas de final. A eliminação da líder do ranking também deixa a chave feminina ainda mais aberta na reta decisiva de Wimbledon.
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4: O lateral paraguaio Juan José Cáceres revelou uma provocação inusitada feita por Kylian Mbappé durante a vitória da França por 1-0 sobre o Paraguai pelas oitavas de final da Copa do Mundo. Segundo Cáceres, em meio aos intensos duelos em campo, o atacante francês perguntou: "Quer me dar um beijo?" O paraguaio respondeu em tom de brincadeira: "Se é sim, sim quero", afirmando que levou a situação com bom humor. Após a partida, Mbappé criticou o estilo de jogo do Paraguai, dizendo que a França estava preparada para um confronto mais físico e que, se fosse necessário, também sabia jogar futebol sujo. Cáceres afirmou que não ouviu essas declarações no momento, mas reforçou que sua equipe apenas fez o trabalho de marcar forte os atacantes franceses durante os 90 minutos. Apesar da atuação destacada da defesa paraguaia, a França garantiu a classificação com um gol de pênalti marcado por Mbappé. O desempenho de Cáceres na marcação ao camisa 10 francês repercutiu nas redes sociais, rendendo elogios, críticas e diversos memes pela intensidade do duelo entre os dois jogadores.
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4: Gabriel Martinelli vive um dos melhores momentos da carreira na seleção brasileira, mas sua trajetória até o sucesso foi marcada por uma decisão incomum. Ainda nas categorias de base do Corinthians, o atacante deixou o clube para defender o Ituano, atendendo ao desejo da família de se mudar para o interior de São Paulo em busca de mais qualidade de vida e maiores oportunidades para alcançar o futebol profissional. A aposta deu resultado. No Ituano, Martinelli ganhou espaço, chamou a atenção do mercado internacional e chegou...
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17: 12 horas e 44 minutos.

0: Estamos chegando com o Jornal é Notícia. A partir de agora, tem informação no seu rádio. Sejam bem-vindos.
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2: O governo federal lançou uma calculadora oficial para ajudar brasileiros endividados a simularem a renegociação de dívidas no novo Desenrola Brasil Famílias, conhecido como Desenrola 2.0. A ferramenta permite estimar descontos, parcelas e até o uso do FGTS antes de procurar o banco para fechar um acordo. Segundo o Ministério da Fazenda, a iniciativa foi criada para ajudar pessoas com renda de até 5 salários mínimos, o equivalente a R$ 8.105, a renegociar dívidas em melhores condições. Para utilizar a ferramenta, é necessário que a dívida tenha sido contratada antes de 31 de janeiro deste ano e esteja atrasada entre 91 dias e 2 anos. A calculadora considera fatores como o valor da dívida, tempo de atraso, descontos mínimos exigidos e possibilidade de uso do FGTS. Pelas regras do programa, o consumidor pode utilizar até 20% do saldo disponível no FGTS ou até R$ 1.000, sendo que o maior valor é o válido. A possibilidade de uso do fundo deve ser confirmada diretamente com o banco. A Fazenda alerta que a ferramenta serve apenas para simulação, ou seja, os valores apresentados são estimativas e não incluem possíveis tarifas ou impostos adicionais, sendo necessário procurar diretamente a instituição financeira credora para efetuar o acordo, a qual deve ser participante do programa. A simulação considera taxa máxima de juros de 1,99% ao mês. O Desenrola 2.0 prevê descontos de até 90%, além de parcelamento entre 12 e 48 meses. Segundo o governo federal, a ferramenta busca ampliar o acesso à informação e ajudar famílias a organizarem melhor o orçamento antes de assumir uma renegociação. Para usar o simulador, basta acessar a plataforma oficial, informar os dados da dívida, escolher o número de parcelas e simular o uso do FGTS. As condições finais de renegociação devem ser confirmadas diretamente com os bancos participantes. O simulador já está disponível gratuitamente no site simuladordesenrola.fazenda.gov.br.
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2: Sondagem da Confederação Nacional da Indústria, a CNI, mostra que 97% das indústrias brasileiras seriam impactadas por uma eventual redução da jornada de trabalho. Além disso, 73% dos empresários do setor são contrários à adoção da medida por lei. Entre as principais preocupações apontadas pelas empresas estão o aumento dos custos, a perda de competitividade e a redução da capacidade produtiva. A sondagem também mostra ampla resistência às propostas em discussão no Congresso Nacional. 3 em cada 4 indústrias são contrárias à redução da jornada semanal de 44 para 40 horas. E 6 em cada 10 empresas rejeitam o fim da escala 6x1. O presidente da CNI, Ricardo Alban, defende que a discussão sobre a redução da jornada e o fim da escala 6x1 seja conduzida com profundidade, responsabilidade e com base em dados técnicos para que eventuais mudanças gerem benefícios para trabalhadores, empresas e para o país.
3: Todo o setor produtivo também tem interesse que isso seja uma conquista. Também tem interesse que nosso trabalhador possa ter mais tempo, até mesmo para consumir. Mais tempo para sua família, mais tempo para seu lazer, mais tempo para sua cultura.
2: O presidente da CNI ressalta que o debate deve considerar o atual cenário econômico e geopolítico para evitar efeitos adversos sobre a atividade produtiva.
3: Nós não estamos nas mesmas variáveis que existiu quando foi reduzido de 48 horas para 44. As variáveis, a conjuntura macroeconômica, a conjuntura da geopolítica é outra. Então nós temos que trabalhar com responsabilidade para que essa conquista aconteça da forma certa, no tempo certo.
2: Segundo Alban, a CNI tem levado a visão da indústria aos diferentes fóruns de debate e diálogo sobre o tema.
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4: O Conselho Nacional de Política Mineral aprovou uma resolução que recomenda ao Ministério de Minas e Energia a construção de alternativas para disciplinar as taxas de fiscalização de recursos minerais, cobradas por estados, municípios, sobre a atividade minerária. A proposta prevê diálogo entre a União, estados, municípios e representantes do setor para fortalecer a segurança jurídica, respeitando a autonomia tributária dos entes federativos e buscando regras mais claras para o investimento em mineração. Levantamento apresentado ao Conselho mostra que 8 estados e 16 municípios já adotam a cobrança da taxa, com crescimento contínuo das legislações desde 2011. Segundo o ministro de Minas e Energia, Alexandre Silveira, a iniciativa busca garantir estabilidade regulatória. O estudo do CNPM também reforça que as taxas são consideradas legítimas pela jurisprudência, desde que sejam proporcionais aos custos da fiscalização e não tenham finalidade apenas arrecadatória.
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5: O Instituto Nacional do Seguro Social, o INSS, começa no dia 7 de julho o pagamento do seguro defeso para mais de 149.500 pescadores artesanais. Os benefícios referentes aos períodos de defeso anteriores a 2026 vão ser depositados em parcela única para quem já teve o direito reconhecido. O investimento total é de cerca de R$ 874,5 milhões. O pagamento foi autorizado por uma lei publicada em maio deste ano, que permite, em caráter excepcional, a liberação dos pedidos feitos dentro do prazo legal e que atendem a todos os requisitos. A medida contou com a atuação conjunta do INSS, dos Ministérios da Previdência Social e do Trabalho e Emprego, além da Dataprev, responsável pelo suporte tecnológico. Os pescadores que aguardavam apenas a liberação dos recursos podem consultar a situação do pagamento pelo aplicativo Carteira de Trabalho Digital ou pelo portal Emprega Brasil. Já quem ainda tem o pedido em análise deve acompanhar o processo pelo Meu INSS ou pela Central 135. Os benefícios aprovados posteriormente vão ser pagos nos próximos lotes.
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6: A Receita Federal começa no dia 31 de julho a implantar o Cadastro Nacional da Pessoa Jurídica, o CNPJ, em formato alfanumérico. O novo modelo mantém os 14 caracteres, mas passa a combinar letras e números para ampliar a quantidade de combinações disponíveis para novas inscrições. Quem já tem CNPJ não precisa fazer nenhuma atualização cadastral. Os números atuais continuam válidos e os formatos numérico e alfanumérico passam a coexistir. A forma de solicitar um novo CNPJ também permanece a mesma. E mesmo após o início da mudança, ainda podem ser emitidos CNPJs apenas com números. A Receita Federal orienta empresas e organizações a adaptarem os sistemas para reconhecer o novo formato, garantindo o funcionamento de cadastros e integrações com clientes e fornecedores.
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0: Olá! Está começando mais um boletim com as principais informações do mercado financeiro e do agronegócio. 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No mercado cambial, o dólar comercial apresenta queda de 0,74%, cotado a R$ 5,17. O euro também opera em baixa, recuando 0,65%, valendo R$ 5,92. Nas demais moedas, o dólar turismo cai 0,68% e está cotado a R$ 5,38. A libra esterlina registra desvalorização de 0,6%, sendo negociada a R$ 6,93. O peso argentino permanece em 4 milésimos de real. Já o Bitcoin segue em alta, com valorização de 0,72%, ultrapassando os R$ 326 mil. Agora, confira os principais preços do agronegócio. O açúcar está cotado a R$ 92,31 a saca de 50 quilos. O algodão vale R$ 4,07 por libra peso. O arroz é comercializado a R$ 59,91 a saca de 50 quilos. O bezerro registra o valor de R$ 3.390,78 por cabeça. A arroba do boi gordo está cotado a R$ 358,65. O café segue valorizado, chegando a R$ 1.517,04 por saca de 60 quilos. E o milho é negociado a R$ 63,45 a saca de 60 quilos. Este foi o nosso boletim do Agro e Mercado desta segunda-feira. Informação de qualidade para você que acompanha a economia e a força do campo brasileiro.
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7: No cenário agrícola global, a safra norte-americana de soja avança dentro da normalidade, mantendo uma pressão constante sobre o mercado brasileiro. Nos Estados Unidos, a maioria das lavouras já germinou e o florescimento deve atingir 25% neste fim de semana, superando a média histórica. No Brasil, a comercialização da safra atual de soja alcança pouco mais de 70,5%, um volume ligeiramente abaixo do ano passado e da média histórica. Produtores ainda seguram cerca de 53 milhões de toneladas, aguardando melhores condições de mercado. Já no milho, a safra norte-americana também evolui bem, com 67% das lavouras em condição boa ou excelente. Por aqui, os embarques de milho devem ganhar força nas próximas semanas, com a entrada da safrinha, embora a colheita siga lenta em algumas regiões como Mato Grosso e Paraná. Para o sorgo, as projeções indicam uma safra recorde, entre 7,5 milhões e 8 milhões de toneladas, com lavouras apresentando bom potencial em Goiás, Minas Gerais e Bahia.
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0: Começou neste sábado o funeral público do Ayatolá Ali Khamenei, líder do Irã, que havia sido morto em fevereiro deste ano em ataques de Israel e dos Estados Unidos. Pelas ruas da capital, Teherã, uma multidão se despede de Khamenei, a maioria vestida de preto. As homenagens seguem até a próxima quinta-feira. A expectativa do governo iraniano é que mais de 10 milhões de pessoas participem das homenagens. Imagens da transmissão da cerimônia ao ar livre mostram a multidão entoando cânticos religiosos em homenagem a Khamenei. O caixão está exposto no complexo religioso Grande Mossala, em Teherã. Nas redes sociais, o presidente do Irã, Massoud Pezeshkian, relatou que o povo iraniano está com corações repletos de tristeza e afirmou que a bandeira pela qual o líder Marte lutou para mantê-la hasteada não permanecerá no chão. A agência oficial de notícias do governo iraniano informou que o Ministério da Inteligência do Irã divulgou um comunicado acusando o inimigo americano sionista de cometer o maior ato criminoso e conspiração terrorista da história contemporânea. No mesmo comunicado, a instituição fala em vingança contra os criminosos responsáveis por esse crime e finaliza dizendo que essa vingança e punição serão cumpridas. Segundo a mesma agência, o comandante da Marinha da Guarda Revolucionária Iraniana, Ali Osmaei, disse esperar que a retribuição divina contra os responsáveis não esteja longe. O Ministério das Relações Exteriores da República Islâmica do Irã publicou uma carta afirmando que a Nação Livre do Irã honrará o nome e os ideais do líder Marte. Também declarou que a nação e todas as pessoas que buscam a verdade e a liberdade buscarão justiça. O Ayatolá Khamenei foi assassinado em ataques aéreos conjuntos dos Estados Unidos e de Israel contra o Irã em 28 de fevereiro deste ano. A ofensiva matou milhares de civis iranianos. O cortejo fúnebre começou na sexta-feira com cerimônias privadas e visitas de líderes.
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2: Subiu para 2.645 o número de mortos em decorrência dos dois terremotos de 24 de junho na Venezuela. Os feridos somam 12.666 até o momento, de acordo com números oficiais. O comunicado divulgado pelo Ministério das Comunicações informa ainda que 6.462 pessoas foram resgatadas com vida. As famílias assistidas pelo governo chegam a 86 mil. O governo venezuelano calcula que mais de 15 mil pessoas tenham ficado sem moradia. Estimativas da Organização das Nações Unidas dão conta, porém, de cerca de 50 mil desaparecidos. A Venezuela, principalmente a cidade de La Guaira, foi atingida no início da noite.
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6: 12 horas e 59 minutos.
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8: Alô vocês, estamos juntos aqui no programa Maranhão em Debate, Lemos TV, para todo mundo ver. E agora é a hora das manchetes. Vamos para a manchete de número 1. Detonou o ex-prefeito Dr. José Francisco, chama a gestão de Chiquim de governo de corrupção. A manchete de número 2. Cadê a número 2? Olha, Cleitinho arrebenta no plenário do Senado brasileiro e diz tudo. A manchete de número 3. Nova manifestação no pé da ponte é a luta pela estrada AMA 123 em Codó. A manifestação continua, só que agora é a manchete de número 4. Celso concede entrevista sobre o prefeito de Codó que voltou atrás sobre descontos em contra-cheque de professores. A manchete de número 5 é a number 5. Pedreiras, disparo de arma de fogo acidental faz uma vítima no povoado Pacas. Com estas e outras, está no ar o programa Maranhão em Debate aqui na Lemos TV no YouTube. 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
4: Agora, comentários de hoje.
9: Comentários de hoje.
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8: Comentários de hoje. Olha, hoje uma criança, um adolescente, eu acho que é criança, 14 anos, ela pediu para que a gente comentasse aqui sobre escola. Escola pública e escola privada. Ou a escola particular, como é mais chamada, né? Bom, nós gostaríamos primeiro de saber o porquê, e as autoridades da educação poderão depois se manifestar aqui no programa. Porque o ensino na escola pública é diferente do ensino na escola particular. No ensino fundamental e médio, você pode pesquisar e você vai ver que o ganho das crianças que estudam nas escolas particulares é bem melhor. Eles se sobressaem. Já na escola pública, a coisa não é tão boa. E aí, nós estamos dentro do mesmo país, do mesmo estado, da mesma cidade, bebendo a mesma água, respirando e inspirando do mesmo jeito. E por que a escola pública não é igual à privada e a particular não é igual à pública? Não é um questionamento bem legal? Os professores que ensinam na escola particular, no geral, são os mesmos professores que ensinam na escola pública. Entretanto, o rendimento de um aluno da escola particular parece ser bem melhor do que o aluno da escola pública, principalmente as escolas municipais. Aí, nós ficamos pensando aqui, não dá para a escola particular ser igual à pública e a pública ser igual à escola particular? Em alguns países, não existe escola particular. Todas são públicas, tanto do fundamental até a faculdade. No Brasil, as faculdades particulares dizem não ser tão boas, tão quanto é a faculdade, a Universidade Federal Pública. E por que essa diferença? Dizem que esse modelo de educação, que foi arquitetado no passado, um pouco antes da ditadura, era exatamente para privilegiar aqueles que são mais abastados, que têm grana, que têm dinheiro. Porque o que tem dinheiro, o seu filho, desde o jardim, ele vai estudar na escola particular. Quem tem grana, o pai que tem grana, a família que tem grana, não vai colocar o filho dele para estudar na escola pública. Então, assim, quem tem grana, estuda na escola particular. Quando iria fazer o vestibular na faculdade pública, aí passava. E o pobre, coitado, que só pode colocar, matricular os seus filhos só na escola pública, o bichinho sai da escola pública e não tem ganho de conhecimento em cima daquele que estudou na escola particular. E aí vai enfrentar um vestibular, no geral não passa na faculdade, na universidade pública. Então, no Brasil, há uma desigualdade no ensino. O Ministério da Educação deveria equacionar essas questões e deixar a escola pública igualzinha à escola particular, e a escola particular igualzinha à escola pública. Assim, todos os nossos alunos teriam o mesmo rendimento. Eu nem queria falar nisso, mas o povo pediu, falei aqui nos comentários de hoje. Meus amigos, nós estamos aqui no programa Maranhão em Debate e que tem o apoio de Yuri Correia, pré-candidato a deputado estadual. Um abraço para Yuri Correia, sucesso aí nas suas empreitadas, tanto no campo empresarial como no campo político. Que Deus lhe abençoe, bênçãos aí na tua vida. 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Meus amigos, eu quero começar o programa de hoje. Aliás, já começamos o programa, mas eu quero começar com o que a gente ficou devendo ainda do programa de ontem. Nós falamos que nós iríamos falar sobre a manifestação que aconteceu em frente à Prefeitura Municipal de Codó. Nós não tivemos condições de veicular todo o conteúdo que nós construímos ontem e agora a gente vai mostrar ainda as manifestações que aconteceram em frente à prefeitura. Os professores foram acordados, os professores de Codó ficaram atordoados de repente ir no banco e procurar o dinheiro, e o dinheiro não estava, só um pedaço. O outro pedaço tinha desaparecido e aí rapidão descobriram que foi a Prefeitura Municipal de Codó que não depositou o valor integral na conta dos docentes. Aí, meu amigo, foi tipo mexer com caixa de casa, caixa, né? Casa ou caixa de marimbondos. E aí eles foram para a frente da prefeitura, foram reivindicar os seus direitos com todo direito, né? Porque o cara tem o dinheiro na conta. Vai cair o dinheiro. Aí quando chega lá, o hacker já tem 5 mil. O hacker já levou 2 mil. Só tem agora 3 mil. O cara vai ficar de mãos atadas? O cara vai ficar só escutando, só vendo? Não, levou é porque a gente estava precisando mais do que eu. Não. Sabe o que a pessoa vai fazer? Vai logo direto na delegacia fazer um BO, porque o ladrão foi e roubou o dinheiro do trabalhador. Então não é justo. Se o prefeito tiver um dinheiro na conta e ele está lá com o dinheirão na conta, vai procurar o larápio, levou a metade, como é que o prefeito vai se sentir? Vai se sentir lesado. Levaram o seu dinheiro. E aí os professores foram para a guerra e vamos acompanhar o que foi que aconteceu ontem em frente à prefeitura. Aí está Marcos Antônio, é o secretário-geral do SINDSERM, falando aqui no programa Maranhão em Debate. Acompanhe. Marcos Antônio, secretário-geral do SINDSERM. E agora, meu irmão, o prefeito retirou o dinheiro do contra-cheque dos professores e agora?
10: Exatamente, mas hoje, pela manhã, nós fomos surpreendidos ao observar o aplicativo, né, do nosso encontro, dos nossos problemas, até porque ontem o prefeito anunciou uma notícia boa, né? Só que essa notícia não foi legal para os professores. Fomos surpreendidos hoje cedo com um desconto indevido em nossos salários. Olha, teve professores que teve desconto de R$ 800 e teve professores com desconto até R$ 2 mil. Rapaz, isso é um absurdo. Ninguém foi consultado sobre isso. Nenhuma justificativa foi dada para nós. O que está acontecendo? Isso não pode acontecer. Nós estamos aqui, convocamos essa manifestação de última hora, porque esse nosso dinheiro precisa ser devolvido logo.
11: Vocês esperavam isso do atual prefeito Francisco Carlos de Oliveira?
12: É absurdo, rapaz, professor.
10: O massacre, ele já vem acontecendo com os professores contratados. Lembra? Desde o início do ano que o STF aprovou o piso salarial para os contratados, para os professores contratados. Até agora o prefeito nunca respeitou. E agora ele teve a audácia de também mexer com os professores efetivos, rapaz. Fazer um desconto desse que ninguém sabe para onde foi, o que é que aconteceu. Devolva nosso dinheiro, prefeito.
8: Meus amigos, quem não fala não é ouvido, quem não grita não é ouvido. E quando o grito é por mais de uma pessoa, várias pessoas, esse grito ecoa. Foi o que aconteceu ali ontem na Prefeitura Municipal de Codó. Aí ele diz, não sabe por que cargas d'água retiraram o dinheiro deles. Meu irmão, isso não é para acontecer. Eu acho que foi o maior tiro no pé que o prefeito de Codó, o empresário Francisco Carlos de Oliveira, deu em sua administração. A não ser que ele arranje outro ainda para terminar de arrebentar o outro pé, né? Porque isso aí foi um tiro em um pé que deixou todo esfrangalhado, todo arrebentado o pé do prefeito. Mas não faz um negócio assim, só aquilo que eu falei ontem, que se faz necessário, faz um negócio desse, chama o representante da categoria, olha, tem aqui, vocês têm que pagar o imposto, assim, assado. Vem aqui, vem conversar com a gente aqui, porque nós vamos retirar do contrato de vocês, de uns 800, outros 1.300, outros 1.400, outros 3.000, 2.000. Vem para cá, vem conversar com a gente. Aí quer fazer a coisa tudo de forma arbitrária, não quer conversar com ninguém, faz aí na base do rolo compressor, tá aí o que que dá, né? O que que dá? Deu, foi isso aí. O prefeito se queimou completamente, completamente. Que digam aí o pessoal das ruas, é o comentário que tem-se na rua hoje, quando é esse negócio dos professores, que eles foram lesados, né? Retirado o dinheiro das contas deles, né? E aí tem um deputado que quer só 50%, a metade dos contratos. Vão nocautear a prefeitura. Vão nocautear a prefeitura. Olhe lá se essa prefeitura não vai para a lona. É nocaute em cima de nocaute. Eu estou aqui para defender o povo, para defender os professores, para defender os trabalhadores, defender o povo de uma forma geral. Quando o prefeito faz as coisas certas, nós defendemos o prefeito aqui. Você é testemunha ocular que nós defendemos o prefeito aqui. Mas quando pisa na bola, a gente também não pode ficar enxugando gelo, não. De jeito nenhum. Nós, radialistas, jornalistas, temos que defender é o povo. Mas, meus amigos, o Vigia Topado estava lá também. Vamos acompanhar o que o Vigia Topado falou naquele momento da manifestação dos professores. Acompanhe.
13: A conta e a pressão, prefeito, está chegando na prefeitura de Codó. Por quê? Desconto absurdo, abusivo, contra os professores. E agora, estou indo agora no exato momento, população. Parabéns aí aos professores efetivados, né? Esses professores que lutam por essa causa, esses professores manifestantes. Estou indo agora, prefeito, conversar com Vossa Excelência, ou vou fazer uma manifestação em frente à prefeitura agora mesmo, a partir de 11 horas da manhã. Por quê? Desconto. É desconto demais, prefeito. Eu nunca vi um governo tanto descontar no pagamento de funcionário é igual o seu. É desconto de vigia, é desconto de zeladora. Só não desconta salário de secretário. Mas no resto, tudo desconta. E os professores estão revoltados. Vão aí agora, prefeito. Queria falar com a excelência ou vão fazer a manifestação, porque o salário deles foi um desconto absurdo. Parabéns aí aos professores efetivados. Professores esses que lutam todos os santos dias para dar educação para as nossas crianças. E a nossa equipe de reportagem vai acompanhar.
8: Então aí está. Eu gostaria que estivesse lá também o Bernardo Júnior fazendo a cobertura desta manifestação, mas não apareceu por lá e vários outros repórteres, também não apareceram. Mas nós continuamos aqui. Se tiver que lamber, nós estamos lambendo uma rapadura e bebendo mijo. Nós vamos continuar defendendo o povo. Meus amigos, olha, nós ainda temos mais do dia de ontem. Foi um dia que marcou a história do município de Codó. Os professores se arregimentaram, se uniram rapidamente. Foi tipo o exército de Israel naquela primeira guerra, quando o Estado de Israel foi criado por Oswaldo Aranha lá na Palestina. Eles se reuniram rapidão e foram para a frente da prefeitura com carro de som, microfone, etc. Vamos acompanhar.
11: Olha, o professor está
14: passando
11: aqui.
14: Nós acordamos com muitos professores que não foram nem até o campo, olharam nos aplicativos e sumiram de uma hora para outra, R$2.000. R$2.000 sumiram. E a pergunta é, por que o prefeito retirou, desviou esse dinheiro dos professores?
8: Então, é a grande pergunta, por que o prefeito retirou esse dinheiro do contra-cheque dos professores? Foi a grande pergunta que foi lançada na cidade, no município. Então, quem tem que responder, quem tinha que responder, logicamente era o prefeito. O prefeito teria que sair lá do seu aposento de prefeito, né, do gabinete, sair, vir fora e conversar com os manifestantes e dizer o que aconteceu. Mas pasmem o que você vai agora saber. Depois das manifestações dos professores, algo aconteceu. E aí eu até esperava que os professores não tivessem essa vitória em cima do Executivo Municipal de Codó. Porque eu estava esperando, e a população inteira de Codó estava esperando que o prefeito não morgasse. É uma linguagem do povão da zona rural, né? Que ele nem morgasse e continuasse e não arredasse nem um pé, nada. Do jeito que a caneta fez lá, trabalhou, o prefeito não voltasse atrás. Todo mundo estava esperando isso. Mas a pressão popular, ela tem resultados. E ela mexe mesmo, minha amiga. Mexe. Assim foi em Berlim, né? Em Berlim. Assim foi na Rússia. E por aí vai. Quando o povo se une, pronto. O povo muda tudo. O povo transforma tudo. É só se unir. Agora, se ficar só uma andorinha só não faz verão. Escuta só agora o que o professor Celso falou com exclusividade para a Lemos TV, para você ver. Acompanhe.
11: Professor Antônio Celso, representante, presidente do Sinticerme. E aí, você está aqui na Praça da Prefeitura, ontem teve uma manifestação e agora é o que, Celso? Você está aqui fazendo o quê? O que você vai fazer?
15: Lemos, nesse exato momento estamos apenas aguardando os colegas para podermos protocolar uma documentação aqui no setor de protocolo da prefeitura, do prédio da prefeitura, cobrando que o prefeito possa disponibilizar os contra-cheques dos professores, uma vez que o pagamento aconteceu na terça-feira e falta essa documentação.
11: Vocês estão tendo dificuldade de pegar
15: o contra-cheque? Todos os servidores públicos estão com dificuldade para acessar. Outros mais. Inclusive os trabalhadores, aqueles que são contratados, terceirizados, esses não têm nem promessa de quando é que vão receber. Para receber um contra-cheque, um terceirizado, para receber um contra-cheque aqui, um vigia, uma zeladora, é a maior burocracia. Já os professores, existe um um sistema que a prefeitura pode disponibilizar. Só que não disponibiliza em tempo hábil. O que acontece? Acontece que passam 5, 8, 10 dias para poder disponibilizar. O contra-cheque não sai paralelo ao recebimento dos proventos. E isso está errado. Mais uma vez, o prefeito está, de forma arbitrária, lesando os professores e servidores públicos do município de Codó.
8: Celso, e com relação à manifestação de ontem, já existe aí comentários nas ruas, e eu queria perguntar exclusivamente para você, que tem. Já existe aí comentários nas ruas, e eu queria perguntar exclusivamente para você,

0: caíram por terra, porque os professores que estavam lá diziam que era mentira. Não é nada disso. Na verdade, era somente só história para poder tentar enrolar a categoria. E aí os professores começaram a se manifestar na porta da prefeitura. Mais ou menos 40 minutos depois apareceu dinheiro, né, para pagar o texto, inclusive o texto de férias, que ele dizia que não pagava o texto de férias porque não havia recurso. E apareceu recurso para pagamento do texto de férias.
1: Foi mais uma vitória do Sincerme. A manifestação, ela repercutiu, ela pressionou. O prefeito não aguentou a pressão?
0: É aquilo que nós falamos. Se não tiver pressão, se o povo não se manifesta, a autoridade não se sente pressionada para respeitar os direitos dos trabalhadores. Mas ainda falta o documento do contra-cheque para podermos comparar o que foi descontado, se de fato o valor corresponde ao real mesmo, ou se houve um desconto a mais. E é essa documentação que nós precisamos, e vamos protocolar o documento daqui a alguns instantes, para cobrar do prefeito que disponibilize o contra-cheque e que os professores possam, o sindicato possa de fato analisar todo esse desconto na folha de pagamento dos profissionais do magistério, para que possamos tomar as medidas cabíveis.
1: Para encerrar, se o prefeito arrumar mais uma, tipo essa, de descontar valores nos contra-cheques dos servidores, dos professores, os professores vão de novo para a luta, vão voltar para a frente da prefeitura? Sim. Você acha que ele aprendeu com essa de ontem ou não?
0: Se aprendeu ou não, nós não podemos definir, mas o sindicato, queremos dizer que o sindicato, ele está pronto para defender o interesse da categoria do serviço público do município de Codó.
1: Você acompanhando aqui na Lemos TV, para todo mundo ver, no YouTube, Lemos Codó MA é o endereço, programa ao vivo, mas você pode ir depois no YouTube, na plataforma, que o programa está lá, tá bom? Você pode rever quantas vezes quiser o nosso programa, e você acompanha também na rádio Lemos FM, o programa Maranhão em Debate. Tá aí, ó. Então, fica como exemplo aí para outros prefeitos que posteriormente possa assentar-se na cadeira mais importante do município, que é a cadeira do prefeito, porque o ex-prefeito Francisco Najib, em reuniões que deveriam ser feitas com o pessoal do Sincerme, deu foi balão no pessoal do Sincerme. Sincerme, o pessoal ia lá, não, saiu daqui, foi para lá. Aí eles iam atrás do prefeito, o prefeito já estava em outro lugar. Isso aconteceu na gestão de Francisco Najib. Pois é, mas tá bom. Então vamos, não é pecado errar. Não, a Bíblia diz que não é pecado errar. O pecado é continuar no erro. Continuar no erro. 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Nós vamos para um rápido intervalo comercial e a gente volta já já com mais informações aqui no Maranhão em Debate, na Lemos TV, para todo mundo ver.
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1: De volta aqui no Maranhão em Debate, só para fechar essa celeuma que estabeleceu-se em Codó, que foi estabelecida por essa ação do prefeito Francisco Carlos de Oliveira, que mexeu com a cidade, ainda bem que ele voltou atrás, né? Senão a bagaceira estava feia, feia e feita, né? Nós vamos agora acompanhar Celso protocolando o documento no protocolo geral da Prefeitura Municipal de Codó, requerendo mais coisas aí, contra-cheques, alguma coisa aí da Prefeitura de Codó. Vamos acompanhar.
2: Bom, estamos aqui na Prefeitura Municipal de Codó, protocolo geral. Nós estamos aqui com o presidente do Sincer, o professor Antônio Celso. E com ele também, companheiros, guerreiros que lutam pela categoria, estão aqui assessorando, estão ajudando, apoiando. Ele não está só. Então, Celso, o teor do documento que você está protocolando.
3: Na verdade, o documento ele tem o propósito de cobrar do prefeito que disponibilize em tempo hábil os contra-cheques aos servidores públicos, uma vez que há uma burocracia tremenda para que os servidores tenham acesso a essa documentação. Esse documento é justamente cobrado que a Prefeitura, o município de Codó, possa disponibilizar toda a documentação de contra-cheque, que é um comprovante, pagamento dos professores e dos demais servidores públicos.
2: Ok, então. Aí, é o Celso mostrando o documento. 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Lemos TV, para todo mundo ver.
1: Todo mundo ligado aqui no Maranhão em Debate, de norte a sul do estado, a gente falando do Maranhão, das coisas do Maranhão, debatendo as coisas do Maranhão e você acompanhando com a gente. Você pode interagir com a gente pelo 999-8107-2127. Manda tua mensagem para a gente. Como é que está o programa? Tá legal? Você quer que melhore em quê? Onde é que nós estamos errando, né? Onde é que nós estamos acertando? A gente aceita críticas aqui, viu? Nós aceitamos críticas destrutivas e aceitamos também críticas construtivas. Tem nenhum problema, pode enviar para a gente. 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Meus amigos, olha, o Cleitinho é um senador que está se destacando no Brasil. Ele é de Minas Gerais, porque ele fala o que o povo quer ouvir. Ele fala do jeito do povo. Os outros senadores estão lá de forma formal, tudo formal. E o Cleitinho não, o Cleitinho fala do jeito do povo, rasgado mesmo. Acompanhe aí o Cleitinho falando lá no Senado da República do Brasil, lá em Brasília. Acompanhe, fala Cleitinho!
4: Meus irmãos, a paz do Senhor Jesus. Meus irmãos, vejam esse vídeo acima, o que esse senador falou em pleno plenário. E tirem suas próprias conclusões.
5: Essa palavrinha deveria chegar em todo o povo brasileiro. Porque eu não consigo entender um político querer convencer um trabalhador, um político que ganha 40 pau por mês. Ele tem, trabalha aqui 3 vezes por semana, e eu vou falar, né? 3 vezes por semana não, que hoje é quarta-feira, não vai ter plenário aqui amanhã, quinta-feira. A verdade é que a gente está trabalhando aqui é 2 por 5. E eu queria entender o que que faz Não é um político que trabalha 2x5, ganha 40 mil, fora os privilégios, fora plano de saúde vitalício, carro oficial, é não sei o quê, é auxílio alimentação para isso, para aquilo, é auxílio moradia. Querer convencer um trabalhador CLT, que trabalha 6x1, que ganha R$1.600, que pega ônibus lotado, que a culpa é dele, que ele não pode ter mais uma folga. Que loucura que é essa? Deixa eu mostrar pro povo brasileiro que vocês repassem essa fala minha para todo o Brasil, que o Brasil conheça de quem que é a culpa, porque a culpa não é do empresário e nem do trabalhador que é fonte de riqueza. A culpa de verdade é da classe política, a fonte de despesa. Vamos lá, gente. Um presidente, um vice-presidente, 81 senadores, 503 deputados federais, 27 governadores, 27 vice-governadores, 1.059 deputados estaduais, 5.568 prefeitos, 5.568 vice-prefeitos, 58 mil vereadores. E aí vem, gente, sabe quanto que dá isso? Mais de 70 mil políticos que enche uma final de Copa do Mundo agora pra vocês aqui. Não sei, quase 500 mil de assessor, que a maioria das vezes, gente, ó, não tô aqui pra julgar não, viu? Mas vocês já sabem o que é. Sabe quanto que custa isso pro país? Que não é o trabalhador que trabalha na escala 6x1, que pega ônibus lotado, que é a culpa dele não, pelo contrário, ele trabalha para manter esse custo aqui, ó. Olha isso aqui, R$248 mil por minuto, 15 milhões por hora, 357 milhões por dia, 10 bilhões por mês, 130 bilhões por ano. Então, tá vendo onde é o problema? O problema não é o trabalhador e muito menos o empresário, o problema tá aqui. E muitas das vezes, gente, eu não estou aqui generalizando, é de te rouba. Ah, e lembrando que tem esse ano a festa da democracia, 5 bilhões para torrar, para poder fazer campanha nas suas custas. Então eu peço que você que está vendo essa fala minha aqui, independente de que lado você seja, de esquerda, de direita, se você não é nada, que você repasse essa fala em mim para todo o Brasil, para a gente mostrar qual que é o problema do Brasil. Porque o problema do Brasil não é um trabalhador que quer uma folga a mais. Não é. O problema do Brasil não é o empresário que está pedindo redução de imposto, desoneração da folha. Não é. O problema do país está aqui. A fonte de despesa está aqui, no Congresso Nacional. Que eu já vou repetir novamente. Se quiser meter processo, mete processo. Ainda tem um monte de picareta ainda que rouba dinheiro público e desvia dinheiro público. Eu quero finalizar aqui dizendo bem claro para vocês. Fonte de despesa é a classe política aqui, ó. Fonte de riqueza é o empresário trabalhador.
1: O que foi que você achou? Você que é brasileiro coerente, você que quer dias melhores para a população do Brasil, o que, que você achou aí da fala do Cleitinho? Ele disse, pode processo, pode meter processo, pode meter processo. Então é um cara que vem se destacando. Eu acho até que ele deveria ser até pré-candidato à presidência da República. Ele e o Serginho Meneghel. Eles deveriam ser pré-candidatos à presidência da República. Que é um cara que fala do jeito do povo, vai pra cima, não tem medo de ninguém não. Tem que ser assim mesmo. 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Mas, meus amigos, olha, a roubalheira nesse país é um negócio que não acaba mais. Quando o ladrão de celular rouba um celular, ele vai logo para a cadeia. Aí o cara dá um tombo aí no Banco do Brasil, segundo as informações. O Ed Macedo, dono do banco Digimais, segundo o que foi apurado, já tem um tombo aí de 8,5 bilhões de reais. E o homem está, sabe aonde? Sabe onde é que o homem... Sabe onde é que o homem está? Nos Estados Unidos, morando lá. Pois é. Acompanhe aqui. Acompanhe. Nós estamos com esse problemão aí do Banco Master. E agora é o Banco Digimais também, que está na fila. Na fila não, já entrou na fila, é o segundo. Não sabemos se vai ter o terceiro, o quarto e o quinto. Mas vamos acompanhar a matéria aí da Rádio Jornal do Recife, falando sobre mais um escândalo bancário na economia brasileira.
6: Operação da Polícia Federal, que está acontecendo agora pela manhã. A Polícia Federal está cumprindo buscas no Digimais. Sabe o que é Digimais? É um banco, tá? É um banco. Está pedindo bloqueio de 670 milhões de reais contra Edir Macedo e outros investigados também. Então, a polícia deflagrou hoje a Operação Miragem. O nome da operação é Miragem, contra supostas fraudes no banco Digimais. A justiça autorizou o bloqueio de 670 milhões, do Edir Macedo, inclusive. A suspeita é de que o banco tem usado, olha só, fundos de investimentos para maquiar um rombo bilionário. A reportagem está ainda no início, né? Porque está todo mundo, a operação está acontecendo agora. E entre os alvos das buscas estão dirigentes desse banco e o próprio Edir Macedo. Ele não foi alvo de buscas aqui porque ele não reside no Brasil. O bispo Edir Macedo, da Igreja Universal, não reside no Brasil. Mas o que é que a Polícia Federal traz disso aqui? Diz que após Edir Macedo assumir o controle do banco, ele comprou o banco, tá? O banco não era dele, ele comprou o banco. E aí ele passou a focar em crédito consignado e financiamento de veículos. Aí houve um período de breve crescimento e depois uma severa perda, uma deterioração mesmo do patrimônio de todo mundo, prejuízos muito grandes, e para ir burlando esse prejuízo, eles foram ali dando um jeito de encobrir esse prejuízo com fraudes, no caso. E aí estava dando prejuízo, para não aparecer o prejuízo no balanço, eles vão ali fraudando os números para fingir que estava tudo bem e continuar operando normalmente. E aí o Banco Central, com certeza o Banco Central foi em cima, percebeu, chamou a Polícia Federal e está aí. Tem a ver, mais uma vez, com aqueles fundos de investimento, mesma coisa do Master, de uma forma diferente, um volume, pelo jeito, diferente também, porque no Master a gente estava falando de 12, 20, dezenas de bilhões de reais. Nesse caso aqui, até agora, tem um bloqueio de 670 milhões. É muito dinheiro também, meu Deus do céu. Mas é ainda um pouco menor do que a gente viu no Banco Master. Mas é algo parecido. Você vai ali tentando, para ninguém perceber o buraco, você vai arranjando um jeito de ir cobrindo aquele buraco.
1: Isso, o que é que você fala, você aqui da Lemos CV, que está plugado com a gente em qualquer lugar do mundo. Um abraço para você de Portugal, está com a gente. Você de Guiné-Bissau, você de Costa do Marfim, brigadão aí pela audiência. Pois é, tá aí o Ed Macedo, como é que a gente fala? Ele é bombom. O Ed Macedo também é bombom. Quando não está enrolado, está em boca. O homem enrolado, esse Ed Macedo. Tem uma igreja que ele comanda, né? E aí dizem que os irmãos dessa igreja estão decepcionados com ele, estão deixando a igreja, né? Estão migrando aí para outras denominações. Mas pudera que você ficar numa igreja e toda hora o dono da igreja está na berlinda, está no para-brisa, é confusão, é enrolada. Não dá para ficar numa igreja dessa. Principalmente as igrejas, com todo o respeito, do Brasil. Bom, mas olha, tem um aí, um pastor, acho que é pastor, né? Que é o pastor, não sei, não, o capeta falando na boca do pastor. Na realidade é assim, é o capeta falando na boca do pastor. Será que é falso profeta? Acompanhe.
7: Você sabia que existe um demônio chamado Decarábia? E muita gente dentro da igreja fica falando Decarábia Xúbia, Cantarábia Xébia, sem saber que Decarábia é um demônio que trabalha na alta magia e também no ocultismo. E para não ficar só nas minhas palavras, olha aí o que diz essa ocultista.
8: Decarábia é um demônio, ele é um daimon, tá? E ele se aproxima, sim, de pessoas que são ligadas a essa parte espiritual. Pastores, padres, Então, muitas vezes aí que você vai ver na igreja, Derecatâmbia, Larabachúbias, isso aí é o próprio Decarábia que está lá, né? E as pessoas estão louvando, batendo palma, achando que é algo de Espírito Santo, e na verdade aquilo ali é algo demoníaco, aquilo ali é a manifestação do grandioso Daimon, Daimon dos 72, né? Chamado de Decarábia. Prestem atenção nisso.
7: E essas verdades estão vindo à tona para fazer vocês, povo de Deus, acordar. Acorda para a verdade, igreja, porque Jesus está voltando e não dá mais tempo da gente continuar sendo enganado.
1: E aí você que é da igreja católica, da igreja evangélica, como é que você vê agora esse negócio da Decarábia? Né? Ah, o Malafaia gosta muito, e o pastor André, que disse que o Trump vai morrer agora em 2026. Ele disse, se ele não morrer, ele rasga a Bíblia dele, e Decarábia? Pois é, Decarábia, ele está falando o nome de um capeta. Então, o capeta está na boca dos pastores. É, alguns, não são todos, não. Tem pastor aí que é um verdadeiro anjo do Senhor, tá certo? Mas a verdade é essa. Maranhão em Debate, você acompanha o programa Maranhão em Debate também na Rádio Lemos FM em 4 horários, tá bom? Tá todo mundo ligado, brigadão. 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Mas, meus amigos, olha, manifestação em Codó. Agora está virando assim aquela coisa, né? É quase todo dia. Mais manifestação no pé da ponte de Codó. É, o pessoal estão querendo aí a estrada 123, MA-123. E lá a turma falou, parece que o Mano Xixim também falou. Mas vamos começar, vamos começar. Como é, a gente começa com quem aí? Bom, vamos começar. Acompanhe.
9: Vergonha, os currais,
10: coronéis. É assim, manifestação passiva, mas de rolar carne, papai.
9: Mais o meio da seca, no nordeste do século XXI, onde até o fundo
10: agora
9: junto a mim.
10: Olha o churrasqueiro aí, meu homem do churrasco.
9: Eu sei que a chuva é pouca.
1: Eu não fui lá, não deu para mim ir, mas aí eu quero que façam mais manifestações com churrasco. Eu vou estar lá! Eu vou estar lá com churrasco, que é bom demais. Depois eles trazem mais a cervejinha, né? Traz mais o quê? Eles trazem mais aquela farinhazinha, a gordurinha, né? E aí fazendo a manifestação, churrasqueira e tal. É uma festa. O povo brasileiro, o povo codoense é criativo, muito criativo. Mas o Mano Xinxi também se pronunciou lá no pé da ponte, nessa segunda manifestação, para que a estrada que liga Codó Afonso Cunha saia logo. O pessoal que trabalha na zona rural não está mais aguentando a estrada do jeito que está. Não dá mais. Tem que asfaltar. Vamos acompanhar.
11: Aqui, seu Chiquinho, não tem inimigo seu, não. Aqui tem pessoas humildes, simples, que lhe servem também. Porque a MA-123... ela serve ao Grupo F. Oliveira através da sua propriedade, da Fazenda Velha, que compra bezerros de vários proprietários que estão aqui. Então, seu Chiquinho, você devia estar aqui, conosco, nessa manifestação. Deputado Najib, eu te convoco, é para manifestação. É para estar aqui no meio do povo, porque você foi eleito pelo povo. Pode não ter sido eleito por todos os outros que estão aqui, mas foi eleito pela maioria que me elegeu. Então, você tem que estar aqui manifestando e brigando contra o governador. E não se acolhendo, se encolhendo aí, vai dizer que não é contra o governador. Você foi eleito pelo povo, deputado. Você tem que lutar pelo povo, esse povo que você vai pedir voto nessa eleição novamente. E não serei eu que vou dizer que o povo vai votar no senhor, não. Quem vai fazer o julgamento é o povo que está nos ouvindo, é o povo que está nos vendo. E é isso, meus amigos, nós temos que lutar, nós temos que nos unir aqui para que nós possamos o SNA 123 construída. Doutor Carlos Brandão, já que você não conhecia, mas naquela reunião no aeroporto, você tem conhecimento. E não é uma patrão e um carro-pipa que vai resolver nosso problema. Mas...
1: Daí o Mano Xixim é rasgando o verbo nesse segundo protesto. Aí eu te pergunto, por que que o prefeito não foi apoiar o povo lá, Francisco Carlos de Oliveira? Por que o deputado não foi, Francisco Najib? Por que os vereadores não foram lá também apoiar essa manifestação? É uma vergonha, é uma vergonha. Essa política do Maranhão, essa política de Codó é uma vergonha. Cadê? O cara só vai lá se for do lado dele. Se for contra, ele não vai. Aí, como é que nós vamos transformar esse Estado? Como é que nós vamos transformar esse Codó, a nossa Codó? Como é que vai transformar? Porque ninguém se une. Vamos para lá, mas não. Agora na Câmara e o pau canta. Eu quero ver o que é que os vereadores, principalmente da situação, vão falar sobre a manifestação dos professores e a manifestação dos agricultores da Trizidela de Codó. Eu quero é ver. Mas tem mais alguma coisa? Tem? Tem. Tem o deputado. Fala, deputado Francisco Najib, aqui no programa Maranhão em Debate. Fala.
12: O governador já autorizou o Aparecido nos receber para discutir e conversar tudo sobre essa MA-123. A gente vai se falando. Eu vou estar em Codó amanhã. Se vocês quiserem alguma reunião comigo, estou à disposição amanhã, tá bom? Tá. Um abraço. Paga o churrasco pra mim amanhã também. Valeu. Estou acompanhando desde ontem o movimento em prol da pavimentação asfáltica da MA-123, que liga a cidade de Codó à cidade Afonso Cunha. A gente tem que ter muita responsabilidade. O que eu preciso é honrar o meu mandato. Primeiro, destinei 3 milhões de reais de uma emenda parlamentar do deputado para fazer a recuperação de estrada vicinal da MA-123. O grupo do movimento está pedindo asfalto. Eu estou em conversa com o governador Carlos Brandão, secretário Aparício, exatamente para que a gente consiga fazer essa pavimentação asfáltica. Tem os trâmites, licitação, ordem de serviço, tudo. Eu tenho essa liberdade dentro do governo Carlos Brandão de dialogar e resolver os problemas, conversando com o governo e traçando metas para se executar, para ajudar os nossos amigos da Trizidela, que tanto precisam, direito de ir e vir. Conte com o deputado Francisco Najib, eu vou para cima. Amanhã já vou pedir essa audiência para que semana que vem a gente poder sentar na mesa, junto com o secretário Aparício, junto com os líderes do movimento, para a gente poder resolver esse problema. O deputado Najib trabalha dessa forma, sendo o elo do diálogo e da solução e resolutividade dos problemas.
1: Falou bonito, meu deputado! Esse é o deputado do povo, meu irmão. Esse que é o deputado. Mas ele não se manifestou por ocasião da primeira manifestação. Ele não se manifestou. Agora, por ocasião da segunda, ele se manifestou. Né? Quer dizer, é tipo carne de pescoço, só vai na pressão. Se não for na pressão, não vai. Isso é vergonha demais, meu irmão. Para o município de Codó. Se não fazem manifestação, ele não ia se manifestar e ninguém ia se manifestar. Nem o governador, nem ninguém ia se manifestar. Então o povo tem o poder na mão. É porque não sabe usar o poder que tem. A verdade é essa. Olha já o ex-prefeito. Ex-prefeito detonou o atual prefeito. Já, aqui no programa Maranhão em Debate, que tem o apoio cultural de Nonato Sampaio, pré-candidato a deputado federal. Um abraço aí para o pré-candidato a deputado federal, Nonato Sampaio. 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Meus amigos, nós temos cidades aí que faz gosto você morar no Maranhão. São 10 cidades. E você vai acompanhar que essas cidades são as mais importantes do estado do Maranhão. Cidades que têm emprego, cidades que têm comida, cidades que têm asfalto, que não tem. É um município que não tem aí buracos nas estradas. É uma maravilha. Essas cidades são melhor do que cidades japonesas. Pois é. Vamos acompanhar as 10 melhores cidades do Maranhão para você morar. Acompanhe.
13: As cidades do Maranhão que é melhor passar bem longe em 2026. E já deixa aqui o nome da tua cidade. Em 14º lugar, Marajá do Sena. Muita gente reclama da falta de emprego e renda. Em 13º lugar, Fernando Falcão. Pouca oportunidade e crescimento lento. Em 12º lugar, Centro do Guilherme. Economia fraca e pouca circulação de dinheiro. Em 11º lugar, Genipapo dos Vieiras. Quem mora fala da dificuldade no dia a dia. Em 10º lugar, Belágua. Baixa renda e poucas opções de trabalho. Em 9º lugar, Santana do Maranhão. Dificuldade para crescer financeiramente. Em 8º lugar, São Benedito do Rio Preto. Economia parada segundo moradores. Em 7º lugar, Matões do Norte. Poucas oportunidades reais. Em 6º lugar, Arame. Emprego instável e renda baixa. Em 5º lugar, Itaipava do Grajaú. Relatos de dificuldade para melhorar de vida. Em 4º lugar, Buriticupu. Divide opinião, mas muita gente reclama da estrutura. Em 3º lugar, Zé Doca. Cidade conhecida, mas com críticas sobre emprego. Em 2º lugar, Santa Luzia do Paruá. Poucas oportunidades segundo moradores. Em 1º lugar, Codó. Grande e conhecida, mas muita gente reclama da dificuldade de crescer.
1: Tá bom demais! Você acompanhou aí? Cidades boas para se viver, muito emprego, muito dinheiro circulando na economia de cada município do Maranhão. O estado do Maranhão é um dos mais arrombados, né? Da federação. É uma pena, é uma pena. A gente só não vai embora porque a gente gosta, tem a família e a gente não vai embora. Mas tem um montão de gente que estão pegando o busão, estão indo embora do Maranhão exatamente por conta disso. Mas, meus amigos, agora é hora do bloco das polícias, agora é hora do policial.

Você não perde por esperar. Olha, em Codó, as informações chegando, olha, a polícia prende suspeito por tentativa de feminicídio e estelionato no Maranhão, no blog do Meilson Reis. A Polícia Civil do Maranhão realizou duas ações destinadas às últimas, na última terça-feira, que resultaram na prisão de investigados pelos crimes de tentativa de feminicídio, posse irregular de arma de fogo e estelionato, em operação realizada nos municípios de Presidente Vargas e Itapecurumirim. Na primeira ação realizada na zona rural de Presidente Vargas, os policiais civis prenderam em flagrante um homem pelos crimes de tentativa de feminicídio e posse irregular de arma. Tá aí, foi preso, bem feito. Cometeu o erro, foi preso. Se todos nós cometêssemos os erros e fôssemos punidos, talvez o Brasil seria melhor. Mas, muitas vezes, a corda só quebra do lado do mais fraco. Pedreiras, disparo de arma de fogo acidental fez uma vítima no povoado Pacas. Ontem, por volta das 20 horas, a guarnição da Força Tática de Pedreiras foi comunicada sobre um disparo de arma de fogo acidental que teria deixado uma pessoa com um leve ferimento na região do pescoço. A veracidade foi constatada após os policiais se dirigirem ao Hospital Geral, onde encontraram a vítima, que foi identificada como Adonilton da Silva Moraes. Tá aí, olha, no local do incidente do povoado Pacas, já na residência da vítima, a guarnição ficou sabendo de familiares que o disparo teria acontecido no momento em que a arma ainda não identificada foi manuseada por Adonilton. Então, você que tem arma tem que ter muito cuidado na hora de manusear. São várias tragédias, várias pessoas já morreram porque não sabem manusear uma arma de fogo e termina se acidentando, muitas vezes morrendo. Olha, a Polícia Rodoviária Federal recupera 4 veículos adulterados e um carro roubado em ação na BR-135 no Maranhão. A Polícia Rodoviária Federal recuperou 4 veículos com sinais de adulteração e um automóvel com registro de roubo durante ações realizadas entre os dias 30 de junho e 1º de julho, nos povoados, ou melhor, nas rodovias federais que cortam o Maranhão. As ocorrências foram registradas nos municípios de Itapecurumirim e Santa Rita. Está aí a PRF trabalhando, mostrando serviço. Você que anda com o carro aí, com o chassi raspado, adulterado, fique veaco, porque você pode cair no laço da Polícia Rodoviária Federal. Olha, não, o bloco das polícias vai ficando por aqui e a gente volta em uma outra edição do Maranhão em Debate. Meus amigos, olha, o ex-prefeito de Codó, doutor José Francisco, detonou o atual prefeito Francisco Carlos de Oliveira. Pois é, eu nem sei se o Zé tem moral para detonar o atual prefeito. Porque quando você aponta com um dedo, tem 4 dedos apontando para você, né? Mas tudo bem, é a política.

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1: 14 horas e 1 minuto.
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Jesus é apresentado de diversas formas em toda a Bíblia. De forma mais específica, no Evangelho de Marcos, ele é apontado como um servo. Do capítulo de número 1 ao capítulo de número 7, curas, libertações, o mar se acalmando, uma amostra do poder dele. No capítulo 8, surge uma pergunta interessante. Jesus se direciona aos seus discípulos e diz: quem os homens dizem que eu sou? Só que essa não é a questão mais marcante desse diabo. Agora Jesus vira para os discípulos e diz: e vocês? Quem vocês dizem que eu sou? O que Jesus está dizendo é: tudo bem. Se para eles eu sou somente aquele que cura, tudo bem. Se para eles eu sou somente aquele que acalma a tempestade, tudo bem. Se para eles eu sou somente aquele que multiplica a comida, tudo bem.

0: 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A bênção do Senhor é que enriquece e não acrescenta dores. Provérbios 10, 22. 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
1: Mais uma edição aqui do nosso Acredite Se Quiser. As notícias mais bizarras, mais curiosas do planeta. E uma tentativa de assalto, gente, terminou de forma inusitada em São Francisco do Sul, em Santa Catarina. Durante uma luta corporal, o dono de uma casa conseguiu empurrar um dos criminosos para dentro da piscina. Mesmo assim, os assaltantes fugiram, levando o carro da família, que foi encontrado abandonado pouco tempo depois. Segundo a polícia militar, dois homens armados invadiram a residência, renderam duas mulheres e tentaram obrigá-las a fazer transferências bancárias. O proprietário foi agredido com coronhadas na cabeça e precisou de atendimento médico. Os suspeitos ainda não foram localizados e o caso está sendo investigado pela Polícia Civil, né? Eles não foram localizados até o final desta reportagem, até o fechamento aqui do nosso Acredite Se Quiser. Eu sou Kleber Salles e volto daqui a pouco com mais notícias inusitadas ou curiosas, né? Daqui a pouquinho, hein?
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1: Mais uma edição aqui do nosso Acredite Se Quiser. Torcedora é resgatada por guindaste após tentar invadir fanzone na Copa do Mundo. Uma torcedora americana precisou ser resgatada por um guindaste após ficar presa no topo de uma cerca de 4 metros ao tentar invadir uma área com ingressos esgotados em Monterrey. As roupas dela ficaram enroscadas na estrutura metálica, impedindo que subisse ou descesse, e o corpo de bombeiros precisou realizar um resgate especial. Apesar do susto e de perder parte da transmissão da partida entre México e Equador, a mulher não ficou ferida e ainda comemorou a vitória da seleção mexicana por 2-0, que garantiu a classificação para as oitavas de final da Copa, hein? Ai, que coisa, viu? Eu sou Kleber Salles, vou ficando por aqui e volto amanhã com mais uma edição do nosso Acredite Se Quiser. Até lá!
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3: 15 horas e 59 minutos.
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7: Olá, pra você desejo uma excelente segunda-feira no ar, o nosso Forró Mania, com o melhor deste ritmo pra você curtir. Eu sou a Patrícia Vieira, locutora, e preparei uma programação bem bacana com o melhor do forró. Vem curtir comigo, Forró Mania já está no ar.
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3: Forró Mania, trazendo pra você os melhores sons desse ritmo dançante. Daqui a pouco eu volto com mais. Continue sintonizado.
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3: Já voltei trazendo pra você muito mais sucessos aqui na programação do Forró Mania. Programa este feito com muito carinho pra você poder dançar, curtir, se alegrar. Afinal de contas, música é isso, né? É alegria, é agitação. Então aumenta o volume que agora tem mais som.
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7: Voltei trazendo pra você mais músicas na programação do nosso Forró Mania. Espero que esteja curtindo. Agora tem mais.
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0: curtiu o programa Forró Mania? Que bom foi levar para você esta programação com o melhor deste ritmo alegre e dançante. Amanhã eu volto com mais. Um beijo para você e até lá!
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5: 16 horas e 56 minutos.
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0: Olá, pra você desejo uma excelente segunda-feira no ar, nosso Forró Mania, com o melhor deste ritmo pra você curtir. Eu sou a Patrícia Vieira, locutora, e preparei uma programação bem bacana com o melhor do forró. Vem curtir comigo, Forró Mania já está no ar.
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1: 17 horas e 1 minuto.
2: Opa, minhas compadres, minhas comadres, minha filha, aqui é o Chico Lorco, é um velho de 89 anos, que nunca morreu, nem tem verde de que morre. Tô chegando debaixo do pé do Cogiro pela Rádio Lema FM, de Corte do Paranhão, para todo o Brasil. É isso aí, minhas compadres, minhas comadres. É, meu filho, é um velho que nunca morreu, não tem verde de que morre. É, cachaça, jeremito. É cachaça, jeremito, meu filho, feito no pó do capucho, tomado comigo no chão, arrumado com todo mundo. É cachaça feita na cana torta. Eu bebo com meu dinheiro, rapariga puta do cabaré da Chica que se importa. É, meu filho. Ave Maria, o canalo, viu? É, meu filho, diz que cachaça mata um corno desse, mas mata não, meu filho. Se a gente beber, morre. Se não beber, morre também. É, tem que morrer de goela lubrificada. É, meu filho, já tirou as bicharadas, meu filho. Tira o cachorro, tira o pato, tira tudo aí, meu filho. De dentro do jacaré, que estão tudo sufocado. Pra que eu posso trazer o primeiro forró dessa tarde maravilhosa? Aumenta o volume do seu radinho. Meu compadre, minha comadre, meu filho. Aumenta, escarcar o bicho aí, meu. O volume do rádio, meu filho. É o volume do rádio. Pode escarcar, que você tá ligado no maior forró do Chiclorp. É isso aí, compadre. Aumenta, escarcar, meu filho, o volume. E vamos dançar.

começando um cabra velho desmantelado da chibata grande, que eu tô entrando aqui pra falar com todos vocês que estão escutando, cabra mais caceteiro na rádio, mais bonita, mais linda, que mais cresce em todo o Maranhão, Lemos FM, pensa, alô, meu povo de todo meu Maranhão, arrepita, cabra velho.

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5: Opa, meus compadres, minhas compadres, meu filho, Chico Lopes tá de volta pela Rádio Lemos FM de Codó, Maranhão. Pra toda essa rapaziada boa de mundo, meu Deus, um abraço especial do Rainha aqui, meu filho, Chico Lopes. Por aqui, compadre, vai mandando a lupa toda essa rapaziada e botando seu sucesso, botando os esqueleto pra remexer. É isso aí, meu compadre, vai. Vamos remexer. Bota, meu filho, bota mais um forró pra esse pessoal. Bota, meu filho, com gosto de gás.
6: Pois é, rapaz, eu tava falando outro dia. Eita, rapaz, não tem coisa melhor não do que você dar cagada depois da chuva, rapaz. Eita, meu povo! Alô, meus caceteiros! Eu tô aqui de novo, olha, em breve eu tô aí na Rádio Lemos, na Lemos FM, botando todinho. Aí você vai ligar, aí você vai dizer assim, rapaz, bota um forró pra mim. Aí eu vou lhe perguntar, eu boto toda. Aí você diz, bote, por bote. Aí eu boto todinho. Eita, alô, meus caceteiros, surtendo a Rádio Leme FM. A rádio mais caceteira do Maranhão, rapaz. Eita, abração pro meu compadre Lino. Pensa num cabra desmantelado.

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4: 17:59.
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6: Alô vocês, estamos juntos aqui no programa Maranhão em Debate, Lemos TV, para todo mundo ver. E agora é a hora das manchetes. Vamos para a manchete de número 1. Detonou o ex-prefeito Dr. José Francisco, chama a gestão de Chiquinho de governo de corrupção. A manchete de número 2. Cadê a número 2? Olha, Cleitinho arrebenta no plenário do Senado brasileiro e diz tudo. A manchete de número 3. Nova manifestação no pé da ponte é a luta pela estrada AMA 123 em Codó. A manifestação continua, só que agora é a manchete de número 4. Celso concede entrevista sobre o prefeito de Codó que voltou atrás sobre descontos em contra-cheque de professores. A manchete de número 5 é a number 5. Pedreiras, disparo de arma de fogo acidental faz uma vítima no povoado Pacas. Com estas e outras, está no ar o programa Maranhão em Debate aqui na Lemos TV, no YouTube. 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
6: Olha, hoje uma criança, um adolescente, eu acho que é criança, 14 anos, ela pediu para que a gente comentasse aqui sobre escola pública e escola privada, ou a escola particular, como é mais chamada, né? Bom, nós gostaríamos primeiro de saber o porquê, e as autoridades da educação poderão depois se manifestar aqui no programa. Porque o ensino na escola pública é diferente do ensino na escola particular. No ensino fundamental e médio, você pode pesquisar e você vai ver que o ganho das crianças que estudam nas escolas particulares é bem melhor. Eles se sobressaem. Já na escola pública, a coisa não é tão boa. E aí, nós estamos dentro do mesmo país, do mesmo estado, da mesma cidade, bebendo a mesma água, respirando e inspirando do mesmo jeito. E por que a escola pública não é igual à privada e a particular não é igual à pública? Não é um questionamento bem legal? Os professores que ensinam na escola particular, no geral, são os mesmos professores que ensinam na escola pública. Entretanto, o rendimento de um aluno da escola particular parece ser bem melhor do que o aluno da escola pública, principalmente as escolas municipais. Aí, nós ficamos pensando aqui, não dá para a escola particular ser igual à pública e a pública ser igual à escola particular? Em alguns países, não existe escola particular. Todas são públicas. tanto do fundamental até a faculdade. No Brasil, as faculdades particulares dizem não ser tão boas, tão quanto é a faculdade, a Universidade Federal Pública. E por que essa diferença? Dizem que esse modelo de educação, que foi arquitetado no passado, um pouco antes da ditadura, era exatamente para privilegiar aqueles que são mais abastados, que têm grana, que têm dinheiro. Porque o que tem dinheiro, o seu filho, desde o jardim, ele vai estudar na escola particular. Quem tem grana, o pai que tem grana, a família que tem grana, não vai colocar o filho dele para estudar na escola pública. Então, assim, quem tem grana, estuda na escola particular. Quando iria fazer o vestibular na faculdade pública, aí passava. E o pobre, coitado, que só pode colocar, matricular os seus filhos só na escola pública, o bichinho sai da escola pública e não tem ganho de conhecimento em cima daquele que estudou na escola particular. E aí vai enfrentar um vestibular, no geral não passa na faculdade, na universidade pública. Então, no Brasil, há uma desigualdade no ensino. O Ministério da Educação deveria equacionar essas questões e deixar a escola pública igualzinha à escola particular e a escola particular igualzinha à escola pública. Assim, todos os nossos alunos teriam o mesmo rendimento. Eu nem queria falar nisso, mas o povo pediu, falei aqui nos comentários de hoje. Meus amigos, nós estamos aqui no programa Maranhão em Debate e que tem o apoio de Yuri Correia, pré-candidato a deputado estadual. Um abraço para Yuri Correia, sucesso aí nas suas empreitadas, tanto no campo empresarial como no campo político. Que Deus lhe abençoe, bênçãos aí na tua vida. 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Meus amigos, eu quero começar o programa de hoje. Aliás, já começamos o programa, mas eu quero começar com o que a gente ficou devendo ainda do programa de ontem. Nós falamos que nós iríamos falar sobre a manifestação que aconteceu em frente à Prefeitura Municipal de Codó. Nós não tivemos condições de veicular todo o conteúdo que nós construímos ontem e agora a gente vai mostrar ainda as manifestações que aconteceram em frente à prefeitura. Os professores foram acordados, os professores de Codó ficaram atordoados de repente ir no banco e procurar o dinheiro, e o dinheiro não estava, só um pedaço. O outro pedaço tinha desaparecido, e aí rapidão descobriram que foi a Prefeitura Municipal de Codó que não depositou o valor integral na conta dos docentes. Aí, meu amigo, foi tipo mexer com caixa de casa, caixa, né? Casa ou caixa de marimbondos. E aí eles foram para a frente da prefeitura, foram reivindicar os seus direitos com todo direito, né? Porque o cara tem o dinheiro na conta, vai cair o dinheiro. Aí quando chega lá, o hacker já tem 5 mil, o hacker já levou 2 mil, só tem agora 3 mil. O cara vai ficar de mãos atadas? O cara vai ficar só escutando, só vendo? Não, levou é porque a gente estava precisando mais do que eu. Não, Sabe o que, que a pessoa vai fazer? Vai logo direto na delegacia fazer um BO, porque o ladrão foi e roubou o dinheiro do trabalhador. Então não é justo. Se o prefeito tiver um dinheiro na conta e ele está lá com o dinheirão na conta, vai procurar o larápio, levou a metade, como é que o prefeito vai se sentir? Vai se sentir lesado, levaram o seu dinheiro. E aí os professores foram para a guerra e vamos acompanhar o que foi que aconteceu ontem em frente à prefeitura. Aí está Marcos Antônio, é o secretário-geral do Sincerm, falando aqui no programa Maranhão em Debate. Acompanhe. Marcos Antônio, secretário-geral do Sincerm. E agora, meu irmão, o prefeito retirou o dinheiro do contra-cheque dos professores e agora?
4: Exatamente, mas hoje, pela manhã, nós fomos surpreendidos ao observar o aplicativo, né, do nosso encontro, dos nossos problemas, até porque ontem o prefeito anunciou uma notícia boa, né? Só que essa notícia não foi legal para os professores. Fomos surpreendidos hoje cedo com desconto indevido em nossos salários. Olha, teve professores que teve desconto de R$ 800 e teve professores com desconto até R$ 2 mil. Rapaz, isso é um absurdo. Ninguém foi consultado sobre isso. Nenhuma justificativa foi dada para nós. O que está acontecendo? Isso não pode acontecer. Nós estamos aqui, convocamos essa manifestação de última hora, porque esse nosso dinheiro precisa ser devolvido logo.
6: Vocês esperavam isso do atual prefeito Francisco Carlos de Oliveira?
4: Rapaz, o massacre, ele já vem acontecendo com os professores contratados. Lembra? Desde o início do ano que o STF aprovou o piso salarial para os contratados, para os professores contratados. Até agora o prefeito nunca respeitou. E agora ele teve a audácia de também mexer com os professores efetivos, rapaz. Fazer um desconto desse que ninguém sabe para onde foi, o que é que aconteceu. Devolva o nosso dinheiro, prefeito.
6: Meus amigos, quem não fala não é ouvido, quem não grita não é ouvido. E quando o grito é por mais de uma pessoa, várias pessoas, esse grito ecoa. Foi o que aconteceu ali ontem na Prefeitura Municipal de Codó. Aí ele diz, não sabe por que cargas d'água retiraram o dinheiro deles. Meu irmão, isso não é para acontecer. Eu acho que foi o maior tiro no pé que o prefeito de Codó, o empresário Francisco Carlos de Oliveira, deu em sua administração. A não ser que ele arranje outro ainda para terminar de arrebentar o outro pé. Né? Porque isso aí foi um tiro em um pé que deixou todo esfrangalhado, todo arrebentado o pé do prefeito. Mas não fala um negócio assim, só aquilo que eu falei ontem, que se faz necessário, vai um negócio desse, chama o representante da categoria, olha, tem aqui, vocês têm que pagar o imposto, assim, assado. Vem aqui, vem conversar com a gente aqui, porque nós vamos retirar do contra-cheque de vocês, de uns 800, outros 1.300, outros 1.400, outros 3.000, 2.000. Vem para cá, vem conversar com a gente. Aí quer fazer a coisa tudo de forma arbitrária, não quer conversar com ninguém, faz aí na base do rolo compressor, tá aí o que que dá, né? O que que dá? Deu, vai sair. Prefeito se queimou completamente. Completamente. Que digam aí o pessoal das ruas. É o comentário que tem-se na rua hoje, quando é esse negócio dos professores, que eles foram lesados, né? Retirado o dinheiro das contas deles, né? E aí tem o deputado que quer só 50%. A metade dos contratos. Vão nocautear a prefeitura. Vão nocautear a prefeitura. Olhe lá se essa prefeitura não vai para a lona. É nocaute em cima de nocaute. Eu estou aqui para defender o povo, para defender os professores, para defender os trabalhadores, defender o povo de uma forma geral. Quando o prefeito faz as coisas certas, nós defendemos o prefeito aqui. Você é testemunha ocular que nós defendemos o prefeito aqui. Mas quando pisa na bola, a gente também não pode ficar enxugando gelo, não. De jeito nenhum. Nós, radialistas, jornalistas, temos que defender é o povo. Mas, meus amigos, o Vigia Topado estava lá também. Vamos acompanhar o que é que o Vigia Topado falou naquele momento da manifestação dos professores. Acompanhe.
8: A conta e a pressão, prefeito, está chegando na prefeitura de Codó. Por quê? Desconto absurdo, abusivo, contra os professores. E agora, estou indo agora no exato momento, população. Parabéns aí aos professores efetivados, né? Esses professores que lutam por essa causa, esses professores manifestantes. Estou indo agora, prefeito, conversar com Vossa Excelência, ou vou fazer uma manifestação em frente à prefeitura agora mesmo, a partir de 11 horas da manhã. Por quê? Desconto. É desconto demais, prefeito. Eu nunca vi um governo tanto descontar no pagamento de funcionário é igual o seu. É desconto de vigia, é desconto de zeladora. Só não desconta salário de secretário. Mas no resto, tudo desconta. E os professores estão revoltados. Vão aí agora, prefeito. Quer falar com a excelência ou vão fazer a manifestação, porque o salário deles foi um desconto absurdo. Parabéns aí aos professores efetivados. Professores esses que lutam todos os santos dias para dar educação para nossas crianças. E a nossa equipe de reportagem vai acompanhar.
6: Então aí está. Eu gostaria que estivesse lá também o Bernardo Júnior fazendo a cobertura desta manifestação, mas não apareceu por lá e vários outros repórteres também não apareceram. Mas nós continuamos aqui. Se tiver que lamber, nós estamos lambendo uma rapadura e bebendo mijo. Nós vamos continuar defendendo o povo. Meus amigos, olha, nós ainda temos mais do dia de ontem. Foi um dia que marcou a história do município de Codó. Os professores se arregimentaram, se uniram rapidamente. Foi tipo o exército de Israel naquela primeira guerra, quando o Estado de Israel foi criado por Oswaldo Aranha lá na Palestina. Eles se reuniram rapidão e foram para a frente da prefeitura com carro de som, microfone, etc. Vamos acompanhar.
9: Olha, os professores, o nosso dinheiro!
10: Dos professores. Nós acordamos com muitos professores que não foram nem até o banco, olharam nos aplicativos e sumiram de uma hora para outra. Mais de dois mil reais sumiram. E a pergunta é: por que o prefeito retirou, desviou esse dinheiro dos professores?
6: Então é a grande pergunta: por que o prefeito retirou esse dinheiro do contra-cheque dos professores? Foi a grande pergunta que foi lançada na cidade, no município. Então, quem tem que responder, quem tinha que responder, logicamente era o prefeito. O prefeito teria que sair lá do seu aposento de prefeito, né, do gabinete, sair, vir fora e conversar com os manifestantes e dizer o que aconteceu. Mas pasmem o que você vai agora saber. Depois das manifestações dos professores, algo aconteceu. E aí eu até esperava que os professores não tivessem essa vitória em cima do Executivo Municipal de Codó. Porque eu estava esperando, e a população inteira de Codó estava esperando que o prefeito não morgasse. É uma linguagem do povão da zona rural, né? Que ele nem morgasse e continuasse e não arredasse nem um pé, nada. Do jeito que a caneta fez lá, trabalhou, o prefeito não voltasse atrás. Todo mundo estava esperando isso. Mas a pressão popular ela tem resultados. E ela mexe mesmo, minha amiga, mexe. Assim foi em Berlim, né? Em Berlim. Assim foi na Rússia e por aí vai. Quando o povo se une, pronto, o povo muda tudo, o povo transforma tudo, é só se unir. Agora, se ficar só como é que é? Uma andorinha só não faz verão. Escuta só agora o que o professor Celso falou com exclusividade para a Lemos TV, para você ver, acompanhe. Professor Antônio Celso, representante, presidente do Sinticerme. E aí, você está aqui na Praça da Prefeitura, ontem teve uma manifestação, e agora é o que, Celso? Você está aqui fazendo o quê? O que você vai fazer?
11: Lemos, nesse exato momento estamos apenas aguardando os colegas para podermos protocolar uma documentação aqui no setor de protocolo da prefeitura, do prédio da prefeitura, cobrando que o prefeito possa disponibilizar os contra-cheques dos professores, uma vez que o pagamento aconteceu na terça-feira, e falta essa documentação.
6: Vocês estão tendo dificuldade de pegar
11: o contra-cheque? Todos os servidores públicos estão com dificuldade para acessar. Outros mais. Inclusive os trabalhadores, aqueles que são contratados, terceirizados, esses não têm nem promessa de quando é que vão receber. Para receber um contra-cheque, um terceirizado, para receber um contra-cheque aqui, um vigia, uma zeladora, é a maior burocracia. Já os professores, existe um sistema que a prefeitura pode disponibilizar, só que não disponibiliza em tempo hábil. O que acontece? Acontece que passam 5, 8, 10 dias para poder disponibilizar. O contra-cheque não sai paralelo ao recebimento dos proventos. E isso está errado. Mais uma vez, o prefeito está, de forma arbitrária, tá lesando os professores e os servidores públicos do município de Codó.
6: Celso, e com relação à manifestação de ontem, já existe aí comentários nas ruas, e eu queria perguntar exclusivamente para você, que os descontos que foram feitos, o prefeito retornou tudo, voltou à estaca zero, é isso?
11: Na verdade, Lemos, o prefeito a princípio fez um desconto indevido, alegando que não tinha dinheiro, a outra alegação é que o recurso do Fundeb havia reduzido, a outra que a culpa era do governo federal, colocou culpa na reforma tributária, e todas essas argumentações caíram por terra, porque os professores que estavam lá diziam que era mentira, não é nada disso, na verdade era somente só história para poder tentar enrolar a categoria. E aí os professores começaram a se manifestar na porta da prefeitura. Mais ou menos 40 minutos depois apareceu dinheiro, né, para pagar o texto, inclusive o texto de férias, que ele dizia que não pagava o texto de férias porque não havia recurso. E apareceu recurso para pagamento do texto de férias.
6: Foi mais uma vitória do Sinticerme. A manifestação, ela repercutiu, ela pressionou. O prefeito não aguentou a pressão?
11: É aquilo que nós falamos. Se não tiver pressão, se o povo não se manifesta, a autoridade não se sente pressionada para respeitar os direitos dos trabalhadores. Mas ainda falta o documento do contra-cheque para podermos comparar o que foi descontado, se de fato o valor corresponde ao real mesmo, ou se houve um desconto a mais. E é essa documentação que nós precisamos, e vamos protocolar o documento daqui a alguns instantes, para cobrar do prefeito que disponibilize o contra-cheque e que os professores possam, o sindicato possa, de fato, analisar todo esse desconto na folha de pagamento dos profissionais do magistério, para que possamos tomar as medidas cabíveis.
6: Para encerrar, se o prefeito arrumar mais uma, tipo essa, de descontar valores nos contra-cheques dos servidores, dos professores, os professores vão de novo para a luta, vão voltar para a frente da prefeitura? Sim. Você acha que ele aprendeu com essa de ontem ou não?
11: Se aprendeu ou não, nós não podemos definir, mas o sindicato Queremos dizer que o sindicato ele está pronto para defender o interesse da categoria do serviço público do município de Codó.
6: Você acompanhando aqui na Lemos TV para todo mundo ver, no YouTube, Lemos Codó MA é o endereço, programa ao vivo, mas você pode ir depois no YouTube, na plataforma, e o programa está lá, tá bom? Você pode rever quantas vezes quiser o nosso programa e você acompanha também na rádio Lemos FM, o programa Maranhão em Debate. Tá aí, ó. Então, fica como exemplo aí para outros prefeitos que posteriormente possa... Fica como exemplo aí para outros prefeitos que posteriormente...

0: questão de Francisco Nagib. Pois é. Mas tá bom. Então vamos. Não é pecado errar. Não, a Bíblia diz que não é pecado errar. O pecado é continuar no erro. É? Continuar no erro. 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Nós vamos para um rápido intervalo comercial e a gente volta já já com mais informações aqui no Maranhão em Debate, na Lemos TV, para todo mundo ver.
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0: De volta aqui no Maranhão em Debate, só para fechar. Essa celeuma que estabeleceu-se em Codó, e foi estabelecida por essa ação do prefeito Francisco Carlos de Oliveira, que mexeu com a cidade, ainda bem que ele voltou atrás, né? Senão a bagaceira estava feia, estava feita, feia e feita, né? Nós vamos agora acompanhar Celso protocolando o documento no protocolo geral da Prefeitura Municipal de Codó, requerendo mais coisas, aí contra-cheques, alguma coisa aí da Prefeitura de Codó. Vamos acompanhar. Bom, estamos aqui na Prefeitura Municipal de Codó, protocolo geral. Nós estamos aqui com o presidente do Sincerne, o professor Antônio Celso. Com ele também, companheiros, guerreiros que lutam pela categoria, estão aqui assessorando, estão ajudando, apoiando. Ele não está só. Então, Celso, o teor do documento que você está protocolando.
2: Na verdade, o documento ele tem o propósito de cobrar do prefeito que disponibilize em tempo hábil os contra-cheques aos servidores públicos, uma vez que há uma burocracia tremenda para que os servidores tenham acesso a essa documentação. Esse documento é justamente cobrar que a prefeitura, o município de Codó, possa disponibilizar toda a documentação contra-cheque, é um comprovante, pagamento dos professores e dos demais servidores públicos.
0: Ok, então. Aí, é Celso mostrando o documento. Lemos TV, para todo mundo ver no YouTube, o endereço é Lemos Codó, MA, e você sabe, o programa é de segunda a quinta-feira ao vivo. Lemos TV, para todo mundo ver. Todo mundo ligado aqui no Maranhão em Debate, de norte a sul do estado, a gente falando do Maranhão, das coisas do Maranhão, debatendo as coisas do Maranhão e você acompanhando com a gente. Você pode interagir com a gente pelo 999-8107-2127. Manda tua mensagem para a gente. Como é que está o programa? Tá legal? Você quer que melhore em quê? Onde é que nós estamos errando, não é? Onde é que nós estamos acertando? A gente aceita críticas aqui, viu? Nós aceitamos críticas destrutivas e aceitamos também críticas construtivas. Tem nenhum problema, pode enviar para a gente. 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

0: 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Meus amigos, olha, o Cleitinho é um senador que está se destacando no Brasil. Ele é de Minas Gerais, porque ele fala o que o povo quer ouvir. Ele fala do jeito do povo. Os outros senadores estão lá de forma, como é que é, formal, tudo formal. E o Cleitinho não, o Cleitinho fala do jeito do povo, rasgado mesmo. Acompanhe aí o Cleitinho falando lá no Senado da República do Brasil, lá em Brasília. Acompanhe, fala Cleitinho!
1: Meus irmãos, a paz do Senhor Jesus. Meus irmãos, vejam esse vídeo acima, o que esse senador falou em pleno plenário. E tirem suas próprias conclusões.
2: Essa palavrinha deveria chegar em todo o povo brasileiro. Porque eu não consigo entender um político querer convencer um trabalhador, um político que ganha 40 pau por mês, ele tem, trabalha aqui 3 vezes por semana, e eu vou falar, né, 3 vezes por semana não, que hoje é quarta-feira, não vai ter plenário aqui amanhã, quinta-feira. A verdade que a gente está trabalhando aqui é 2 por 5. E eu queria entender o que que faz, né, um político que trabalha 2 por 5, ganha 40 mil, fora os privilégios, fora plano de saúde vitalício, carro oficial, é não sei o quê, é auxílio alimentação para isso, para aquilo, é auxílio moradia, querer convencer um trabalhador CLT, que trabalha 6 por 1, que ganha R$ 1.600, que pega ônibus lotado, que a culpa é dele, que ele não pode ter mais uma folga. Que loucura que é essa? Deixa eu mostrar pro povo brasileiro que vocês repassem essa fala minha para todo o Brasil, que o Brasil conheça de quem que é a culpa, porque a culpa não é do empresário e nem do trabalhador, que é fonte de riqueza. A culpa de verdade é da classe política, a fonte de despesa. Vamos lá, gente. Um presidente, um vice-presidente, 81 senadores, 513 deputados federais, 27 governadores, 27 vice-governadores, 1.059 deputados estaduais, 5.568 prefeitos, 5.568 vice-prefeitos, 58 mil vereadores. E aí vem, gente, sabe quanto dá isso? Mais de 70 mil políticos que enchem uma final de Copa do Mundo agora pra vocês aqui. Não sei, quase 500 mil de assessor, que a maioria das vezes, gente, ó, não tô aqui pra julgar não, viu? Vocês já sabem o que é. Sabe quanto que custa isso pro país? Que não é o trabalhador que trabalha na escala 6x1, que pega ônibus lotado, que é a culpa dele não, pelo contrário, ele trabalha para manter esse custo aqui, ó. Olha isso aqui, R$ 248 mil por minuto, 15 milhões por hora, 357 milhões por dia, 10 bilhões por mês, 130 bilhões por ano. Então, tá vendo onde é o problema? O problema não é o trabalhador e muito menos o empresário, o problema tá aqui. E muitas das vezes, gente, eu não estou aqui generalizando, é de te rouba. Ah, e lembrando que tem esse ano a festa da democracia, 5 bilhões para torrar, para poder fazer campanha nas suas custas. Então eu peço que você que está vendo essa fala minha aqui, independente de que lado você seja, de esquerda, de direita, se você não é nada, que você repasse essa fala minha para todo o Brasil, para a gente mostrar qual que é o problema do Brasil. Porque o problema do Brasil não é um trabalhador que quer uma folga a mais, não é. O problema do Brasil não é o empresário que está pedindo redução de imposto, desoneração da folha. Não é. O problema do país está aqui. A fonte de despesa está aqui, no Congresso Nacional, que eu já vou repetir novamente. Se quiser meter processo, mete processo. Ainda tem um monte de picareta ainda que rouba dinheiro público e desvia dinheiro público. Eu quero finalizar aqui dizendo bem claro para vocês. Fonte de despesa é a classe política aqui, ó. Fonte de riqueza é o empresário trabalhador.
0: O que foi que você achou? Você que é brasileiro coerente, você que quer dias melhores para a população do Brasil, o que, que você achou aí da fala do Cleitinho? Ele disse, pode processo, pode meter processo, pode meter processo. Então é um cara que vem se destacando. Eu acho até que ele deveria ser até pré-candidato à presidência da República, ele e o Serginho Meneghel. Eles deveriam ser pré-candidatos à presidência da República. Que é um cara que fala do jeito do povo, vai pra cima, não tem medo de ninguém não. Tem que ser assim mesmo. 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Mas, meus amigos, olha, a roubalheira nesse país é um negócio que não acaba mais. Quando o ladrão de celular rouba um celular, ele vai logo para a cadeia. Aí o cara dá um tombo aí no Banco do Brasil, segundo as informações. O Ed Macedo, dono do banco Digimais, segundo o que foi apurado, já tem um tombo aí de 8,5 bilhões de reais. E o homem está, sabe aonde? Sabe onde é que o homem? Sabe onde é que o homem está? Nos Estados Unidos, morando lá. Pois é, acompanhe aqui. Acompanhe. Nós estamos com esse problemão aí do Banco Master. E agora é o Banco Digimais também, que está na fila. Na fila não, já entrou na fila. É o segundo. Não sabemos se vai ter o terceiro, o quarto e o quinto. Mas vamos acompanhar a matéria aí da Rádio Jornal do Recife, falando sobre mais um escândalo bancário na economia brasileira.
3: Operação da Polícia Federal, que está acontecendo agora pela manhã. A Polícia Federal está cumprindo buscas no Digimais. Sabe o que é Digimais? É um banco, tá? É um banco. Está pedindo bloqueio de 670 milhões de reais contra Edir Macedo e outros investigados também. Então, a polícia deflagrou hoje a Operação Miragem. O nome da operação é Miragem, contra supostas fraudes no Banco Digimais. A justiça autorizou o bloqueio de 670 milhões, do Edir Macedo, inclusive. A suspeita é de que o banco tem usado, olha só, fundos de investimentos para maquiar um rombo bilionário. A reportagem está ainda no início, né? Porque está todo mundo, a operação está acontecendo agora. E entre os alvos das buscas estão dirigentes desse banco e o próprio Edir Macedo. Ele não foi alvo de buscas aqui porque ele não reside no Brasil. O bispo Edir Macedo, da Igreja Universal, não reside no Brasil. Mas o que é que a Polícia Federal traz disso aqui? Diz que após Edir Macedo assumir o controle do banco, ele comprou o banco, tá? O banco não era dele, ele comprou o banco. E aí ele passou a focar em crédito consignado e financiamento de veículos. Aí houve um período de breve crescimento e depois uma severa perda, uma deterioração mesmo do patrimônio de todo mundo, prejuízos muito grandes, e para ir burlando esse prejuízo, eles foram ali dando um jeito de encobrir esse prejuízo com fraudes, no caso. E aí, estava dando prejuízo, para não aparecer o prejuízo no balanço, eles vão ali fraudando os números para fingir que estava tudo bem e continuar operando normalmente. E aí o Banco Central, com certeza o Banco Central foi em cima, percebeu, chamou a Polícia Federal e está aí. Tem a ver, mais uma vez, com aqueles fundos de investimento. Mesma coisa do Master, de uma forma diferente, um volume, pelo jeito, diferente também, porque no Master a gente estava falando de 12, 20, dezenas de bilhões de reais. Nesse caso aqui, até agora, tem um bloqueio de 670 milhões. É muito dinheiro também, meu Deus do céu. Mas é ainda um pouco menor do que a gente viu no Banco Master. Mas é algo parecido. Você vai ali tentando, para ninguém perceber o buraco, você vai arranjando um jeito de ir cobrindo aquele buraco.
0: Isso, o que que você fala, você aqui da Lemos CV, que está plugado com a gente em qualquer lugar do mundo. Um abraço para você de Portugal, né? Está com a gente. Você de Guiné-Bissau, Você de Costa do Marfim, brigadão aí pela audiência. Pois é, tá aí o Ed Macedo, como é que a gente fala? Ele é bombom. O Ed Macedo também é bombom. Quando não está enrolado, está em boca. O homem enrolado esse Ed Macedo. Tem uma igreja que ele comanda, né? E aí dizem que os irmãos dessa igreja estão decepcionados com ele, estão deixando a igreja, né? Estão migrando aí para outras denominações. Mas pudera que você ficar numa igreja e toda hora o dono da igreja está na berlinda, está no para-brisa, é confusão, é enrolada. Não dá para ficar numa igreja dessa. Principalmente as igrejas, com todo o respeito, do Brasil. Bom, mas olha, tem um aí, um pastor, acho que é pastor, né? Que é o pastor, não sei, não, o capeta falando na boca do pastor. Na realidade é assim, é o capeta falando na boca do pastor. Será ser falso profeta? Acompanhe.
4: Você sabia que existe um demônio chamado Decarábia? E muita gente dentro da igreja fica falando Decarábia Xúbia, Cantarábia Xébia, sem saber que Decarábia é um demônio que trabalha na alta magia e também no ocultismo. E para não ficar só nas minhas palavras, olha aí o que diz essa ocultista.
5: Decarábia é um demônio, ele é um daimon, tá? E ele se aproxima, sim, de pessoas que são ligadas a essa parte espiritual. Pastores, padres. Então, muitas vezes aí que você vai ver na igreja, Decarábia, Larabaxúbias, isso aí é o próprio Decarábia que está lá, né? E as pessoas estão louvando, batendo palmas, achando que é algo de Espírito Santo. E, na verdade, aquilo ali é algo demoníaco. Aquilo ali é a manifestação do grandioso Daimon, Daimon dos 72, né? Chamado de Decarábia. Prestem atenção nisso.
4: E essas verdades estão vindo à tona para fazer vocês, povo de Deus, acordar. Acorda para a verdade, igreja, porque Jesus está voltando e não dá mais tempo da gente continuar sendo enganado.
0: E aí você que é da Igreja Católica, da Igreja Evangélica, como é que você vê agora esse negócio da Decarábia? Né? Ah, o Malafaia gosta muito, o pastor André, que disse que o Trump vai morrer agora em 2026. Ele disse, se ele não morrer, ele rasga a Bíblia dele. E Decarábia? Pois é, Decarábia está falando o nome do cara, o nome de um capeta. Então, o capeta está na boca dos pastores. É, alguns, não são todos, não. Tem pastor aí que é um verdadeiro anjo do Senhor, tá certo? Mas a verdade é essa. Maranhão em Debate, você acompanha o programa Maranhão em Debate também na Rádio Lemos FM, em 4 horários, tá bom? Tá todo mundo ligado, brigadão. 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Mas, meus amigos, olha, manifestação em Codó. Agora está virando assim aquela coisa, né? É quase todo dia. Mais manifestação no pé da ponte de Codó. É, o pessoal estão querendo aí a estrada 123, MA-123. E lá a turma falou, parece que o Mano Xinxim também falou. Mas vamos começar, vamos começar. Como é, a gente começa com quem aí? Bom, vamos começar. Acompanhe.
6: Vergonha, os currais
7: foram. É assim, uma infestação passiva, uma de rola carne, papai.
6: Mais da seca, no nordeste do século 21, onde até o fogo
7: agora é junto a mim. A churrasqueira aí, meu homem do churrasco.
6: Eu sei que a chuva é pouca.
0: Eu não fui lá, não deu para mim ir, mas aí eu quero que façam mais manifestações com churrasco. Eu vou estar lá! Eu vou estar lá com churrasco, que é bom demais. Depois eles trazem mais a cervejinha, né? Traz mais o quê? Eles trazem mais aquela farinhazinha, a gordurinha, né? E aí fazendo a manifestação, churrasqueira e tal. É uma festa. O povo brasileiro, o povo codoense é criativo, muito criativo. Mas o Mano Xinxi também se pronunciou lá no pé da ponte, nessa segunda manifestação, para que a ponte, perdão, para que a estrada que liga Codó Afonso Cunha saia logo. O pessoal que trabalha na zona rural não está mais aguentando a estrada do jeito que está. Não dá mais. Tem que asfaltar. Vamos acompanhar.
8: Aqui, seu Chiquinho, não tem inimigo seu, não. Aqui tem pessoas humildes, simples, que lhe servem também. Porque a MA-123... ela serve ao Grupo Epson Oliveira através da sua propriedade, da Fazenda Velha, que compra de zero de vários proprietários que estão aqui. Então, seu Chiquinho, você devia estar aqui, conosco, nessa manifestação. Deputado Najib, eu te convoco, é para manifestação. É para estar aqui no meio do povo, porque você foi eleito pelo povo. Pode não ter sido eleito por todos os outros que estão aqui, mas foi eleito pela maioria que me elegeu. Então, você tem que estar aqui manifestando e brigando contra o governador. E não se acolhendo, se encolhendo aí. Vai dizer que não é contra o governador. Você foi eleito pelo povo, deputado. Você tem que lutar pelo povo, esse povo que você vai pedir voto nessa eleição novamente. E não serei eu que vou dizer que o povo vai votar no senhor, não. Quem vai fazer o julgamento é o povo que está nos ouvindo, é o povo que está nos vendo. E é isso, meus amigos. Nós temos é que lutar. Nós temos é que nos unir aqui para que nós possamos o SMA 123 construída. Doutor Carlos Brandão, já que você não conhecia, mas naquela reunião do aeroporto, você tem conhecimento. E não é uma patrão e um carro-pipa que vai resolver nosso problema. Mas...
0: Daí o Mano Xinxin é rasgando o verbo nesse segundo protesto. Aí eu te pergunto, por que que o prefeito não foi apoiar o povo lá? Francisco Carlos de Oliveira, por que o deputado não foi, Francisco Najib, por que os vereadores não foram lá também apoiar essa manifestação? É uma vergonha, é uma vergonha. Essa política do Maranhão, essa política de Codó é uma vergonha. Cadê? O cara só vai lá se for do lado dele, se for contra ele não vai. Aí, como é que nós vamos transformar esse estado? Como é que nós vamos transformar esse Codó, a nossa Codó? Como é que vai transformar? Porque ninguém se une, vão para lá, mas não, agora na Câmara e o pau canta. Eu quero ver o que é que os vereadores, principalmente da situação, vão falar sobre a manifestação dos professores e a manifestação dos agricultores da Trizidela de Codó. Eu quero é ver. Mas tem mais alguma coisa? Tem? Tem. Meu deputado, fala, deputado Francisco Najib, aqui no programa Maranhão em Debate, fala.
9: O governador já autorizou o Aparício nos receber para discutir e conversar tudo sobre essa MA-123. A gente vai se falando, eu vou estar em Codó amanhã, se vocês quiserem alguma reunião comigo, estou à disposição amanhã, tá bom? Tá. Um abraço, paga um churrasco para mim amanhã também. Valeu. Estou acompanhando desde ontem o movimento em prol da pavimentação asfáltica da MA-123 que liga a cidade de Codó à cidade de Afonso Cunha. A gente tem que ter muita responsabilidade. O que eu preciso é honrar o meu mandato. Primeiro, destinei 3 milhões de reais de uma emenda parlamentar do deputado para fazer a recuperação de estrada vicinal da MA-123. O grupo do movimento está pedindo asfalto. Eu estou em conversa com o governador Carlos Brandão, secretário Aparício, exatamente para que a gente consiga fazer essa pavimentação asfáltica. Tem uns trâmites licitação, ordem de serviço, tudo. Eu tenho essa liberdade dentro do governo Carlos Brandão de dialogar e resolver os problemas, conversando com o governo e traçando metas para ser executado, para ajudar os nossos amigos da Presidência, que tanto precisam de direito de ir e vir. Conte com o deputado Francisco Najib, eu vou para cima, amanhã já vou pedir essa audiência para que semana que vem a gente poder sentar na mesa, junto com o secretário Aparício, junto com os líderes do movimento, para a gente poder resolver esse problema. O deputado Najib trabalha dessa forma, sendo o elo do diálogo e da solução e resolutividade dos problemas.
0: Falou bonito, meu deputado! Esse é o deputado do povo, meu irmão. Esse que é o deputado. Mas ele não se manifestou por ocasião da primeira manifestação. Ele não se manifestou. Agora, por ocasião da segunda, ele se manifestou. Né? Quer dizer, é tipo carne de pescoço, só vai na pressão. Se não for na pressão, não vai. Isso é vergonha demais, meu irmão, para o município de Codó. Se não fazem manifestação, ele não ia se manifestar e ninguém ia se manifestar. Nem o governador, nem ninguém ia se manifestar. Então o povo tem o poder na mão, é porque não sabe usar o poder que tem. A verdade é essa. Olha, já o ex-prefeito, ex-prefeito detonou o atual prefeito. Já, aqui no programa Maranhão em Debate, que tem o apoio cultural de Nonato Sampaio, pré-candidato a deputado federal. Um abraço aí para o pré-candidato a deputado federal, Nonato Sampaio. 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Meus amigos, nós temos cidades aí que faz gosto você morar no Maranhão. São 10 cidades. E você vai acompanhar que essas cidades são as mais importantes do estado do Maranhão. Cidades que têm emprego, cidades que têm comida, cidades que têm asfalto, que não tem. É um município que não tem aí buracos nas estradas. É uma maravilha. Essas cidades são melhor do que cidades japonesas. Pois é. Vamos acompanhar as 10 melhores cidades do Maranhão para você morar. Acompanhe.
10: As cidades do Maranhão que é melhor passar bem longe em 2026. E já deixa aqui o nome da tua cidade. Em 14º lugar, Marajá do Sena. Muita gente reclama da falta de emprego e renda. Em 13º lugar, Fernando Falcão. Pouca oportunidade e crescimento lento. Em 12º lugar, Centro do Guilherme. Economia fraca e pouca circulação de dinheiro. Em 11º lugar, Genipapo dos Vieiras. Quem mora fala da dificuldade no dia a dia. Em 10º lugar, Belágua. Baixa renda e poucas opções de trabalho. Em 9º lugar, Santana do Maranhão. Dificuldade para crescer financeiramente. Em 8º lugar, São Benedito do Rio Preto. Economia parada segundo moradores. Em 7º lugar, Matões do Norte. Poucas oportunidades reais. Em 6º lugar, Arame. Emprego instável e renda baixa. Em 5º lugar, Itaipava do Grajaú. Relatos de dificuldade para melhorar de vida. Em 4º lugar, Buriticupu. Divide opinião, mas muita gente reclama da estrutura. Em 3º lugar, Zé Doca. Cidade conhecida, mas com críticas sobre emprego. Em 2º lugar, Santa Luzia do Paruá. Poucas oportunidades segundo moradores. Em 1º lugar, Codó. Grande e conhecida, mas muita gente reclama da dificuldade de crescer.
0: Tá bom demais! Você acompanhou aí? Cidades boas para se viver, muito emprego, muito dinheiro circulando na economia de cada município do Maranhão. O estado do Maranhão é um dos mais arrombados, né? Da federação. É uma pena, é uma pena. A gente só não vai embora porque a gente gosta, tem a família e a gente não vai embora. Mas tem um montão de gente que estão pegando o busão e estão indo embora do Maranhão exatamente por conta disso. Mas, meus amigos, agora é hora do bloco das polícias, agora é hora do policial.

0: Você não perde por esperar. Olha, em Codó, as informações chegando, olha, a polícia prende suspeito por tentativa de feminicídio e estelionato no Maranhão, no blog do Meilson Reis. A Polícia Civil do Maranhão realizou duas ações destinadas às últimas, na última terça-feira, que resultaram na prisão de investigados pelos crimes de tentativa de feminicídio, posse irregular de arma de fogo e estelionato, em operação realizada nos municípios de Presidente Vargas e Itapecurumirim. Na primeira ação realizada na zona rural de Presidente Vargas, os policiais civis prenderam em flagrante um homem pelos crimes de tentativa de feminicídio e posse irregular de arma. Tá aí, foi preso, bem feito. Cometeu o erro, foi preso. Se todos nós cometêssemos os erros e fôssemos punidos, talvez o Brasil seria melhor. Mas muitas vezes a corda só quebra do lado do mais fraco. Pedreiras, disparo de arma de fogo acidental fez uma vítima no povoado Pacas. Ontem, por volta das 20 horas, a guarnição da Força Tática de Pedreiras foi comunicada sobre um disparo de arma de fogo acidental que teria deixado uma pessoa com um leve ferimento na região do pescoço. A veracidade foi constatada após os policiais se dirigirem ao Hospital Geral, onde encontraram a vítima, que foi identificada como Adonilton da Silva Moraes. Tá aí, olha, no local do incidente, no povoado Pacas, já na residência da vítima, a guarnição ficou sabendo de familiares que o disparo teria acontecido no momento em que a arma ainda não identificada foi manuseada por Adonilton. Então, você que tem arma tem que ter muito cuidado na hora de manusear. São várias tragédias, várias pessoas já morreram porque não sabem manusear uma arma de fogo e termina se acidentando, muitas vezes morrendo. Olha, a Polícia Rodoviária Federal recupera 4 veículos adulterados e um carro roubado em ação na BR-135 no Maranhão. A Polícia Rodoviária Federal recuperou 4 veículos com sinais de adulteração e um automóvel com registro de roubo durante ações realizadas entre os dias 30 de junho e 1º de julho, nos povoados, ou melhor, nas rodovias federais que cortam o Maranhão. As ocorrências foram registradas nos municípios de Itapecurumirim e Santa Rita. Tá aí a PRF trabalhando, mostrando serviço. Você que anda com o carro aí, com o chassi raspado, adulterado, fique veaco, porque você pode cair no laço da Polícia Rodoviária Federal. Olha, não, o bloco das polícias vai ficando por aqui e a gente volta em uma outra edição do Maranhão em Debate. Meus amigos, olha, o ex-prefeito de Codó, doutor José Francisco, detonou o atual prefeito Francisco Carlos de Oliveira. Pois é, eu nem sei se o Zé tem moral para detonar o atual prefeito, porque quando você aponta com um dedo, tem 4 dedos apontando para você, né? Mas tudo bem. É
1: um final de semana.
2: 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Boa noite.

0: Em Brasília, pontualmente, 8 horas.
1: Dezoito horas e 59 minutos.
2: Em Brasília, 19 horas.
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4: Olá, boa noite.
2: Boa noite para você que nos acompanha em todo o país.
4: Segunda-feira, 6 de julho de 2026.
2: Vamos ao destaque do dia na Voz do Brasil.
4: Estudantes podem se inscrever a partir de amanhã no ProUni, o programa Universidade para Todos.
2: A iniciativa seleciona quem busca uma vaga em uma instituição.

0: instituição privada de ensino superior. Gabriela Noronha.
1: Para participar, o estudante deve ter cursado o ensino médio em escola pública ou como bolsista integral em escola privada.
2: Imunização contra o HPV. Jovens de 15 a 19 anos podem se vacinar até dezembro.
0: Deve ser vacinado quem não recebeu o imunizante na idade recomendada ou não possui registro de vacinação. Nazi Brum.
3: A vacina também está disponível para grupos específicos, como pessoas vivendo com HIV, transplantados, pacientes oncológicos e usuários de PrEP, a profilaxia pré-exposição ao HIV.
2: Canal oferece escuta a jovens de forma humanizada.
0: Pode falar. Adolescentes podem receber de forma gratuita atendimento em saúde mental por meio de plataforma digital. Edinaldo Júnior.
4: A Rede Pode Falar é um canal gratuito e anônimo que pode ser acessado pelo celular de maneira fácil, rápida e simples.
2: Hoje na apresentação da Voz do Brasil, eu, Mariana Jungmann e Luciano Seixas.
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2: Estudantes que desejem concorrer a bolsas de estudo em instituições de ensino privadas por meio do ProUni, o Programa Universidade para Todos, as inscrições começam amanhã e seguem até o final da semana.
0: As bolsas cobrem o equivalente à metade ou ao valor total da mensalidade do curso.
1: O programa Universidade para Todos oferece bolsas integrais e parciais em instituições privadas de ensino superior. Duas vezes ao ano são abertas as inscrições para a seleção de bolsistas. E quem quiser concorrer a uma vaga nesse segundo semestre deve ficar de olho nos prazos. As inscrições começam nesta terça-feira e vão até sexta-feira, dia 10 de julho. Para participar, o candidato precisa ter concluído o ensino médio, participado das edições de 2024 ou de 2025 do Enem, obtido no mínimo 450 pontos na média das 5 provas do exame e nota maior do que zero na redação. Além disso, segundo o edital, o estudante deve ter cursado o ensino médio em escola pública ou como bolsista integral em escola privada. Para obter uma bolsa integral, a renda familiar bruta mensal por pessoa deve ser de até um salário mínimo e meio. Já para as bolsas parciais, a renda familiar bruta mensal por integrante da família não pode ultrapassar 3 salários mínimos. Lembrando que professores da rede pública têm regras específicas de isenção de renda para licenciaturas. O resultado da primeira chamada será divulgado na próxima semana, em 15 de julho, enquanto a segunda chamada está prevista para 5 de agosto. As inscrições são gratuitas e devem ser feitas exclusivamente pelo site acessounico.mec.gov.br ProUni. Gabriela Noronha para a Voz do Brasil.
2: E as inscrições para a Prova Nacional Docente 2026 foram prorrogadas até o dia 10 de julho.
0: O novo prazo também vale para solicitações de atendimento especializado e para o uso do nome social.
5: Para efetivar a inscrição, o candidato deve pagar a taxa de R$ 85,00 até o dia 14 de julho. Essa também é a data em que será divulgado o resultado das solicitações de atendimento especial. Em caso de negativa, os recursos podem ser apresentados pelos candidatos até 16 de julho. A aplicação da prova está mantida para o dia 20 de setembro e o resultado final será divulgado em 15 de dezembro. O exame é composto por duas partes, sendo uma voltada para a formação geral docente e outra para questões específicas de 21 áreas da licenciatura. A Prova Nacional Docente tem o objetivo de avaliar a formação dos profissionais que estão concluindo cursos de licenciatura em todo o país. Mas o resultado também pode ser usado como parte de processos seletivos em concursos públicos para a contratação de profissionais de educação básica. Priscila Machado, para a Voz do Brasil.
2: As inscrições para a Prova Nacional Docente devem ser feitas pela internet no endereço pnd.inep.gov.br.
0: E as inscrições para o Fundo de Financiamento Estudantil, FIES, do segundo semestre de 2026, abrem entre os dias 14 e 17 de julho.
2: Nessa etapa, o programa oferece mais de 44 mil vagas para estudantes que desejam financiar cursos presenciais em faculdades particulares.
0: Para participar, o candidato precisa ter feito o Exame Nacional do Ensino Médio a partir de 2010, alcançado média mínima de 450 pontos nas provas, sem zerar a redação, e comprovar renda familiar de até 3 salários mínimos por pessoa.
2: O resultado da seleção vai ser divulgado em 30 de julho.
0: A inscrição para o FIES é gratuita e deve ser feita exclusivamente pela internet, no Portal Único de Acesso ao Ensino Superior, em acessounico.mec.gov.br.
2: A campanha de vacinação contra o papilomavírus humano foi prorrogada até o dia 31 de dezembro.
0: O público-alvo são adolescentes e jovens de 15 a 19 anos e pessoas de grupos prioritários.
2: O imunizante está disponível nas unidades básicas de saúde de todo o país.
3: O objetivo da campanha é alcançar pessoas que não foram imunizadas na faixa etária recomendada ou que não possuem registro vacinal. O esquema previsto no Calendário Nacional de Vacinação é indicado para meninas e meninos de 9 a 14 anos. Na estratégia de resgate, adolescentes e jovens de 15 a 19 anos poderão se vacinar de graça até 31 de dezembro, como explica Éder Gatti, diretor do Departamento do Programa Nacional de Imunizações.
6: A vacina ela é recomendada para pessoas de 9 a 14 anos na rotina, só que tem pessoas que já hoje estão com 15, 16, 17, 18, 19 anos que não foram vacinadas. Então nós demos a oportunidade dessas pessoas colocar a vacinação em dia.
3: A vacina também está disponível para grupos específicos, como pessoas vivendo com HIV, transplantados, pacientes oncológicos e usuários de PrEP, a profilaxia pré-exposição ao HIV. O papilomavírus humano, HPV, é uma infecção sexualmente transmissível e está associada a diferentes tipos de câncer, como os de colo do útero, boca e garganta. Após o encerramento da campanha em dezembro, a vacina continuará sendo oferecida de graça a crianças e adolescentes de 9 a 14 anos e grupos específicos. Os demais deverão ser vacinados em clínicas particulares. Reportagem Nazi Brum.
0: Atenção médicos de todo o país, estão abertas as inscrições para edital de contratação de especialistas para o SUS.
2: Ao todo, são disponibilizadas 1.138 vagas imediatas, que abrangem 309 municípios nas 5 regiões do país.
0: Entre as especialidades, a área de anestesiologia lidera a oferta de vagas com 290 no total.
2: E as demais estão distribuídas entre ecocardiografia, cirurgia geral, endoscopia digestiva, colonoscopia e Oncologia Clínica.
0: As inscrições devem ser feitas pela internet na plataforma da Unasus, no endereço acesso.unasus.gov.br.
2: 3 em cada 10 estudantes de 13 a 17 anos se sentem tristes sempre ou na maioria das vezes.
0: E 18,5% dos jovens pensam que a vida não vale a pena ser vivida. É o que aponta o IBGE.
2: Para criar um espaço de escuta e encaminhar esses adolescentes ao atendimento psicossocial no SUS, os jovens contam com a rede Pode Falar.
4: Um canal de escuta acolhedora e sem julgamentos. Essa é a rede Pode Falar, que atende adolescentes e jovens de 13 a 24 anos em emergências psíquicas e emocionais. De acordo com o IBGE, 3 em cada 10 estudantes de 13 a 17 anos se sentem tristes sempre ou na maioria das vezes. 42,9% dos alunos responderam que se sentem irritados, nervosos ou mal-humorados por qualquer coisa. 18,5% pensam sempre ou na maioria das vezes que a vida não vale a pena ser vivida. Os dados são da Pesquisa Nacional de Saúde Escolar, divulgados esse ano. A Rede Pode Falar é um canal gratuito e anônimo que pode ser acessado pelo celular de maneira fácil, rápida e simples. A vice-coordenadora Marina Oliveira fala sobre a importância do projeto.
7: Ele usa a internet, né, usa a possibilidade do online para chegar a adolescentes do Brasil inteiro. E, ao mesmo tempo, ele facilita a escuta acolhedora desses adolescentes jovens, né, por ter esse sigilo e essa coisa anônima garantida. ela fica muito mais à vontade para se abrir.
4: Atualmente, 20 instituições compõem a rede Pode Falar em todo o país. As equipes de atendimento são formadas por estudantes de graduação de diversas áreas do conhecimento que são supervisionados por docentes. Todos eles passam por um processo contínuo de formação em saúde mental. Lucas Bonfim, de 31 anos, é um dos atendentes. Estudante de engenharia química na Universidade Federal de Sergipe, ele integra a equipe desde o início deste ano. Mesmo o curso não sendo da área da saúde, ele acredita que o trabalho complementa a sua formação e fala sobre a importância da experiência de escuta.
8: O objetivo do projeto realmente é escutar, a gente conseguir acolher e escutar o que a pessoa tem a falar.
4: A rede Pode Falar funciona como uma espécie de porta de entrada digital para o atendimento psicossocial do SUS, como explica o diretor do Departamento de Saúde Mental, Álcool e Outras Drogas do Ministério da Saúde, Marcelo Kimati.
9: Ele pode criar uma porta de entrada da mesma forma que a gente criou com pessoas com problemas com jogos e apostas, que ela é feita em pequena escala, mas que ele é muito bem avaliado, ele é muito bem sucedido onde ele é aplicado e articular isso à rede de atenção psicossocial.
4: A rede Pode Falar está disponível pelo site podefalar.org.br e também pelo WhatsApp ou Telegram. Com locução de Adinaldo Júnior, reportagem Luciana Colares de Holanda.
0: O telefone para atendimento no WhatsApp é o 6199-660-8843.
2: E no Telegram, o nome de usuário é @podefalar.
0: E está disponível na plataforma da Universidade Aberta do SUS, curso em saúde de populações expostas a agrotóxicos.
2: A formação é feita à distância e voltada a profissionais do Sistema Único de Saúde e a demais interessados no tema.
0: O curso reúne conteúdos sobre vigilância em saúde, incluindo identificação e monitoramento de situações de exposição a agrotóxicos.
2: As inscrições podem ser realizadas diretamente na plataforma da universidade no endereço unasus.gov.br.
0: Para muita gente, viajar de avião pode ser sinônimo de comodidade, mas...
2: Mas, para outras pessoas, o transporte aéreo pode resultar em muita dor de cabeça.
0: Por isso, a Agência Nacional de Aviação Civil criou uma plataforma para registrar reclamações sobre serviços prestados pelas empresas aéreas.
10: Quem precisar registrar uma reclamação sobre serviços prestados por empresas aéreas pode utilizar a plataforma NAC Passageiro. O acesso é feito com uma conta gov.br e permite enviar manifestações à Agência Nacional de Aviação Civil, ANAC, acompanhar o andamento do atendimento e avaliar a resposta apresentada pela empresa. Durante o processo, a reclamação é encaminhada à companhia aérea, que responde ao passageiro dentro do prazo previsto pela regulamentação da ANAC. O sistema também permite a troca de informações entre as partes até a conclusão do atendimento. Além do registro de reclamações, a plataforma disponibiliza um painel público com indicadores sobre o atendimento das empresas participantes. Os usuários podem consultar informações por companhia aérea, período e nacionalidade da empresa, além dos assuntos mais frequentes registrados pelos passageiros. Dilson Santa Fé, para a Voz do Brasil.
2: O cidadão pode conhecer mais sobre seus direitos na hora de ir às compras.
0: A Secretaria Nacional do Consumidor está com inscrições abertas para mais de 30 cursos gratuitos e totalmente online.
11: A iniciativa, realizada em parceria com a Universidade de Brasília, busca ampliar o acesso à informação e fortalecer a proteção dos direitos do consumidor. Entre os temas disponíveis estão práticas abusivas, proteção contratual, proteção de dados pessoais, consumo seguro, educação financeira e prevenção ao superendividamento. A coordenadora da Escola Nacional de Defesa do Consumidor, Ana Cláudia Santana, destaca que os cursos são uma oportunidade de formar cidadãos com um padrão de consumo mais consciente.
12: A plataforma é disponível para as pessoas a partir de 16 anos, então é uma possibilidade de que na descoberta, né, ali da sua identidade, da sua cidadania, ela consiga descobrir de forma consciente a utilização, né, dos seus recursos financeiros.
11: Um dos destaques é o curso voltado para as bets, que vai abordar os direitos dos consumidores diante do mercado regulado de apostas de cota fixa e os impactos das novas relações de consumo envolvendo o setor. Para Ana Cláudia Santana, o crescimento das plataformas de apostas virtuais trouxe a necessidade do cidadão se informar e conhecer os riscos que envolvem a prática.
12: Temos o curso de bets, né, de capacitação para conhecer qual a funcionalidade dessa, e o registro legal dessas empresas que estão crescendo aí cada vez mais e de forma ilegal. Então a gente precisa fazer isso. O crescimento é absurdo, a comunicação com o cidadão para que a utilização desses aplicativos de jogos sejam conscientes, né, informe do risco.
11: As inscrições estão abertas até 20 de julho pelo portal da Escola Nacional de Defesa do Consumidor. Os cursos são online e gratuitos e as aulas começam no dia 27 deste mês. Reportagem Thaís de Araújo.
2: Lembrando, as inscrições devem ser feitas na plataforma da Escola Nacional de Defesa do Consumidor, no endereço eaddefesadoconsumidor.mj.gov.br.
0: Ajuda humanitária. Brasil envia carregamento com vacinas à Venezuela para vítimas de terremoto.
2: Repórter Lucília Araújo tem mais informações.
13: Uma remessa com 350 mil doses de vacinas foi enviada no último sábado, dia 4, à Venezuela, para apoiar as ações de resposta em saúde após os terremotos que atingiram o país. A carga reúne 100 mil doses da vacina contra a febre amarela e 250 mil doses da vacina contra a raiva canina, destinadas ao controle de doenças em situações de emergência. Segundo o Ministério da Saúde, as vacinas enviadas não comprometem o abastecimento do Sistema Único de Saúde, o SUS. O transporte foi realizado em voo humanitário com chegada neste domingo, dia 5, para distribuição das doses. Desde o dia 24 de junho, foram confirmados 2.645 mortos e 12.666 feridos. O governo venezuelano já registrou 86.117 famílias afetadas e 15.050 desalojadas. Até agora, 885 edifícios foram afetados e outros 189 desabaram. Lucília Araújo para a Voz do Brasil.
0: Na época de reprodução dos peixes, a pesca é proibida para garantir a preservação das espécies.
2: Durante o período que é chamado de defeso, os pescadores têm direito a um seguro.
0: O pagamento tem início amanhã.
14: O Instituto Nacional do Seguro Social, o INSS, começa no dia 7 de julho o pagamento do seguro defeso para mais de 149.500 pescadores artesanais. Os benefícios referentes aos períodos de defeso anteriores a 2026 vão ser depositados em parcela única para quem já teve o direito reconhecido. Os pescadores que aguardavam apenas a liberação dos recursos podem consultar a situação do pagamento pelo aplicativo Carteira de Trabalho Digital ou pelo portal Emprega Brasil. Já quem ainda tem o pedido em análise deve acompanhar o processo pelo Meu INSS ou pela Central 135. Os benefícios aprovados posteriormente vão ser pagos nos próximos lotes. Claudimário Carvalho para a Voz do Brasil.
2: Estão abertos 5 editais do CNPq voltados para a equidade étnica, de raça e de gênero.
0: As chamadas também incentivam a produção de conhecimento sobre desigualdades.
2: Saiba quem pode participar e até quando é possível se inscrever na reportagem de Graziele Bezerra.
15: O Conselho Nacional de Desenvolvimento Científico e Tecnológico, CNPq, está com 5 chamadas públicas abertas, além de 2 projetos voltados ao tema da equidade étnica, racial e de gênero na ciência brasileira. O presidente do CNPq, Olival Freire Júnior, destacou o conteúdo dos editais.
16: E esses 5 editais, eles têm muito de ações tipicamente educacionais voltadas para a inclusão na área de ciência, tecnologia, engenharia, mas tem algumas ações que são voltadas especificamente para a produção de mais conhecimento, conhecimento novo, conhecimento de qualidade sobre esses problemas que têm que ser enfrentados, tanto quanto os problemas de saúde pública, os problemas do petróleo, os problemas da agricultura e tantos outros.
15: Com inscrições abertas até 10 de agosto, a chamada pública Asas para o Futuro é voltada para a inserção de mulheres de 15 a 29 anos no mercado de trabalho. Já a segunda edição da chamada Atlânticas está com inscrições até 30 de setembro e concederá bolsas no exterior para cientistas negras, indígenas, quilombolas e ciganas. Em outra vertente, o projeto Inspiração é destinado à formação de jovens negras na área da indústria da energia. O programa Lélia Gonçalves vai financiar pesquisas sobre desigualdades étnico-raciais. Também há um edital para fortalecer o Sistema Nacional de Promoção da Igualdade Racial. Serão desenvolvidos ainda projetos voltados para a rede de pesquisa em igualdade racial e para ações afirmativas do Instituto Rio Branco, com concessão de bolsas para pessoas negras candidatas aos concursos de ingresso na diplomacia. As informações completas e os editais estão em gov.br/CNPq. Reportagem Graziele Bezerra.
0: Estão abertas as inscrições para o edital BNDES Periferias Fortes Nordeste.
2: A iniciativa é voltada a organizações da sociedade civil que atuam em favelas e comunidades periféricas da região para atender a população que vive nesses locais.
17: O objetivo é fortalecer organizações da sociedade civil e coletivos ainda não formalizados que atuam em favelas e comunidades periféricas da região. Lançado em parceria com o Instituto Eclos, o edital vai selecionar 85 iniciativas nos estados de Alagoas, Bahia, Ceará, Paraíba, Pernambuco, Piauí, Rio Grande do Norte e Sergipe. As organizações selecionadas vão participar de uma jornada de desenvolvimento institucional executada pelo Instituto Eclos, com capacitações, mentorias especializadas, apoio à formalização e acesso a recursos financeiros de até R$100 mil, no caso das organizações de pequeno porte, e de até R$300 mil para as organizações de médio porte. É o que explica a chefe do Departamento de Inclusão Produtiva e Educação do BNDES, Celina Rangel Tura.
18: Vão receber recursos para desenvolver os projetos, que os planos de negócio que vão ser construídos a partir dessa capacitação e mentoria. Né, o recurso é livre para onde essa instituição entende que vai fortalecer institucionalmente a sua capacidade de executar melhores projetos, captar mais recursos, e aí são vários objetivos que a gente quer.
17: Podem participar do edital BNDES Periferias Fortes Nordeste, organizações sem fins lucrativos formalizadas e coletivos ainda não formalizados, desde que tenham um histórico comprovado de atuação em seus territórios. As iniciativas devem promover benefícios para populações de baixa renda, principalmente em áreas como geração de emprego e renda, educação, saúde, esporte e justiça, entre outras. As inscrições estão abertas até o dia 12 de agosto no site eclos.org/periferias-fortes. Atenção para como se escreve Eclos. E-K-L-O-O-S. Reportagem André de Barros Lima.
0: A Defesa Civil Nacional reconheceu a situação de emergência em mais 77 cidades atingidas por desastres.
2: Podem obter reconhecimentos cidades que sofreram com secas ou fortes chuvas.
19: A maior parte dos municípios teve emergência declarada por estiagem. Já Icatu, no Maranhão, e Goiânia, em Pernambuco, foram castigadas por fortes chuvas, enquanto Piau, em Minas Gerais, obteve o reconhecimento federal por queda de granizo. Cidades com reconhecimento federal de situação de emergência ou de estado de calamidade pública podem solicitar recursos ao Ministério da Integração e do Desenvolvimento Regional. A solicitação deve ser feita por meio do Sistema Integrado de Informações sobre Desastres. A Defesa Civil Nacional oferece uma série de cursos à distância para habilitar e qualificar agentes municipais e estaduais para o uso do sistema. Natália Kuzlik, para a Voz do Brasil.
0: Autorizada a realização de concursos públicos para a Receita Federal e o Banco Central.
2: Juntas, as seleções vão oferecer 316 vagas para cargos de nível médio e superior. São 146 vagas para a Receita e 170 para o Banco Central.
0: Os editais devem ser lançados em até 6 meses.
2: O prazo mínimo entre a publicação do edital e a aplicação da primeira prova é de 2 meses.
0: E essas foram as notícias do Governo do Brasil.
2: Uma realização da Secretaria de Comunicação Social da Presidência da República.
0: Com produção da Empresa Brasil de Comunicação.
2: E agora com as notícias do Poder Judiciário e do Congresso Nacional. Boa noite.
0: Boa noite e até amanhã.
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22: Tribunais devem prestar informações ao STF sobre pagamentos a magistrados.
23: STJ nega validade a testamento por e-mail sem assinatura e sem testemunhas.
22: Defeso eleitoral impõe limites a agentes públicos a 3 meses das eleições 2026.
23: Boa noite, eu sou Arthur Filho.
22: E eu sou Walter Lima.
23: Tribunais de 6 estados e do Distrito Federal têm até 48 horas para prestar informações ao Supremo Tribunal Federal sobre pagamentos a magistrados.
22: As decisões foram tomadas em vários processos diferentes de relatoria dos ministros Alexandre de Moraes, Flávio Dino, Cristiano Zanin e Gilmar Mendes. Repórter Marcelo Della Libera.
24: No documento assinado nesta segunda-feira, os ministros determinaram que os presidentes dos Tribunais de Justiça do Distrito Federal, Goiás, Maranhão, Paraná, Rio de Janeiro, Rio Grande do Norte e Rondônia prestem informações detalhadas sobre os valores e verbas pagas a magistrados da ativa, aposentados e pensionistas nos meses de abril, maio, junho e julho deste ano, com a discriminação das verbas dos da ativa, aposentados e pensionistas nos meses de abril, maio, junho e julho deste ano, com a discriminação das verbas remuneradas.

0: Sem assinatura e sem testemunhas, não pode ser reconhecido como testamento particular.
1: Essa conclusão é do STJ. Fátima Uchoa.
2: Um homem pediu a abertura, o registro e o cumprimento de suposto testamento contido em mensagem eletrônica programada para ser enviada 2 dias após a morte da remetente, que havia tirado a própria vida. No texto, ela manifestava o desejo de destinar aplicações financeiras a ele, amigo próximo, e parte dos recursos à entidade de caridade. A Justiça de São Paulo extinguiu o processo sem resolução do mérito. A terceira turma do STJ manteve essa decisão, considerando que, embora seja possível flexibilizar algumas formalidades dos testamentos particulares para preservar a vontade do testador, isso não é possível sem assinatura ou outro meio seguro que confirme a autoria e validade do documento. O relator foi o ministro Moura Ribeiro.
0: Defesa eleitoral impõe limites a agentes públicos.
1: As regras começam a valer faltando 3 meses para as eleições 2026. Mariana Fabri.
3: Entraram em vigor no último sábado, 4 de julho, as principais restrições destinadas a agentes públicos no chamado defesa eleitoral. As regras para a administração pública buscam assegurar a igualdade de oportunidades entre as candidaturas. Está proibido nomear, contratar, dispensar sem justa causa ou transferir servidores públicos, transferir voluntariamente recursos da União aos estados e dos estados aos municípios, fazer publicidade institucional e pronunciamentos em rede de rádio e TV, contratar shows para inauguração de obras e nem comparecer a essas inaugurações. Canais oficiais também precisam omitir nomes, imagens ou slogans de autoridades que estejam em campanha eleitoral. As regras completas estão em tse.jus.br.
0: Legislação e jurisprudência trabalhista buscam combater a discriminação contra trabalhadores que sofrem com o alcoolismo. Além de comprometer o desempenho profissional, a saúde física e mental, a doença pode resultar em dispensa discriminatória.
1: Embora a dependência possa evoluir de forma silenciosa, ela causa a diminuição da produtividade, faltas repetidas sem justificativas, violência como assédio moral e agressões e aposentadoria precoce.
0: Quando a empresa tem conhecimento da condição, a demissão pode ser considerada discriminatória, de acordo com a súmula 443 do Tribunal Superior do Trabalho.
1: Só em 2025, dos mais de 522 mil processos julgados no TST, 3.641 foram sobre esta situação.
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0: A você, uma boa noite.
1: E até amanhã.
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1: Eu sou Paula Groba.
2: E eu sou Ricardo Nakaoka.
1: E estes são os destaques de hoje do Jornal do Senado, que começa agora.
2: Plenário analisa pena maior para violência sexual digital contra crianças.
1: Violência contra jornalistas nas eleições preocupa especialistas.
2: Prorrogadas MPs que tratam da taxa das blusinhas e de subsídios aos combustíveis.
1: Boa noite.
2: Boa noite.
1: Garantir mais recursos para ações voltadas à infância e à adolescência pode passar a ser uma prioridade no orçamento público.
2: A Comissão de Direitos Humanos do Senado aprovou um projeto que inclui políticas para crianças e adolescentes entre os investimentos obrigatórios das emendas de bancada estadual. Os detalhes com o repórter Rodrigo Rezende.
3: As emendas de bancadas estaduais são recursos do orçamento direcionados coletivamente por deputados e senadores de um mesmo estado para áreas consideradas prioritárias. A lei já prevê uma lista de setores preferenciais e um projeto da senadora Damaris Alves, do Republicanos do Distrito Federal, aprovado na Comissão de Direitos Humanos, inclui políticas públicas para crianças e adolescentes entre as urgências. O relator, senador Eduardo Girão, do Novo do Ceará, foi favorável ao projeto. Ele teve seu relatório lido na CDH pelo senador astronauta Marcos Pontes, do PL de São Paulo.
4: Ao prever expressamente as políticas públicas direcionadas a crianças e adolescentes nas

0: discussões prioritárias das emendas de bancada estadual, a proposição corrige lacuna significativa e assegura a alocação de recursos indispensáveis à promoção da dignidade e desenvolvimento pleno deste grupo vulnerável.
1: O projeto segue para análise da Comissão de Assuntos Econômicos.
2: A proteção de direitos humanos de crianças e adolescentes também foi tema de um debate na comissão.
3: Os convidados discutiram medidas para aprimorar as políticas públicas voltadas à infância e à juventude. Repórter César Mendes.
4: No debate da Comissão de Direitos Humanos, Juliana de Souza Nunes, do Instituto Mãos Solidárias, que atua no Distrito Federal, contou um pouco da sua própria história de vítima de violência.
5: Eu fui abusada pelo meu padrasto. O delegado, ele me olhou e falou o seguinte para mim: você sabe que seu padrasto, ele pode sair. Sabe o que eu senti naquele momento? Que não tinha proteção.
4: A senadora Damaris Alves, do Republicanos do Distrito Federal, revelou ter sido ela também vítima de violência infantil.
6: A violência que sofremos na infância, ela não nos define. São as nossas escolhas. Eu também sou sobrevivente da violência.
4: Para a juíza Cati do Prado, o maior desafio do Brasil na proteção de crianças e adolescentes é transformar o sistema normativo em direitos efetivamente vividos. Renato Godoy, do Instituto Alana, defendeu a aprovação do projeto da deputada Laura Carneiro, do PSD do Rio de Janeiro, que assegura o direito das crianças à natureza, em análise na Comissão de Meio Ambiente.
2: E o Senado pode dar um novo passo no combate à violência sexual contra crianças e adolescentes na internet. Os senadores analisam nesta terça-feira um projeto que endurece as penas para esses crimes, inclusive quando há uso de inteligência artificial, e cria novos instrumentos para acelerar as investigações.
3: Outro projeto em análise no plenário nesta semana amplia a divulgação do Ligue 180, canal de atendimento e denúncia de casos de violência contra a mulher. A reportagem é de Pedro Pincer.
7: O Senado pode votar esta semana uma proposta que prevê punições mais duras para a violência sexual digital contra crianças e adolescentes, inclusive nos casos em que é utilizada a inteligência artificial. A pena atual para quem adquire, possui ou armazena material com violência sexual é de 1 a 4 anos de reclusão e multa. O projeto aumenta essa punição para 3 a 6 anos de reclusão e multa. A senadora Damaris Alves, do Republicanos do Distrito Federal, deu mais detalhes.
6: Nós vamos dar com esse projeto poder aos policiais de retirar imediatamente essa live do ar. Nós vamos dar poder com esse projeto que o agente policial, o delegado, imediatamente haja na hora de identificar uma imagem no mundo online de abuso de violência sexual contra criança e adolescente.
7: Também pode ser votada a proposta que estabelece diretrizes para as atividades de inteligência no Brasil, definindo conceitos, funções e procedimentos para obtenção, análise e disseminação de informações. Outros itens na pauta da semana tratam da transferência automática do valor da pensão alimentícia diretamente para a conta do beneficiário ou do seu representante legal, da obrigatoriedade da divulgação do serviço telefônico de denúncias de violência contra a mulher, o Ligue 180, e de um acordo de coprodução cinematográfica entre Brasil e China.
2: E o presidente do Senado, Davi Alcolumbre, prorrogou por mais 60 dias a validade de duas medidas provisórias editadas pelo governo federal. Uma delas acaba com o imposto de importação sobre compras internacionais de até 50 dólares, conhecido como taxa das blusinhas.
3: A outra concede subvenções a produtores e importadores de combustíveis derivados de petróleo. Com a prorrogação, o Congresso terá até o fim de setembro para votar as duas propostas.
2: A segurança dos jornalistas na cobertura das eleições gerais de 2026 foi debatida no Conselho de Comunicação Social do Congresso.
3: A audiência destacou as medidas de proteção desses profissionais. Repórter Patrícia Oliveira.
8: Os participantes enfatizaram o ambiente hostil que marca a atuação da imprensa nesse período dentro e fora das redes sociais. Entre 2010 e 2022, ao menos 35 jornalistas foram assassinados no Brasil. O repórter Pedro Rafael Vilela destacou que nas coberturas eleitorais, muitas ameaças partem dos próprios políticos e assessores.
9: É retirar assuntos da agenda pública por meio da intimidação. Por isso que a violência contra jornalistas tem essa dimensão política, né? Ela busca restringir a circulação de informações de interesse coletivo.
8: Daniele Reis, do Observatório da Violência contra Jornalistas, detalhou o protocolo de recebimento de denúncias e investigação dos crimes.
10: Ele institui procedimentos de preservação de prova, inclusive as provas digitais, de escuta adequada, de sigilo das fontes, com vistas à redução da impunidade.
8: Para registrar violações à liberdade de imprensa, as denúncias podem ser enviadas diretamente pelos canais oficiais do Ministério da Justiça e Segurança Pública.
2: O senador Eduardo Girão, do Novo do Ceará, defendeu a revisão da legislação sobre as bets e medidas mais rígidas para conter a expansão das apostas. Segundo ele, o crescimento do setor tem provocado graves impactos sociais e econômicos e a proibição da atividade seria a forma mais eficaz de proteger a população.
3: Os impactos das apostas esportivas no Brasil foram debatidos em audiência pública conjunta das Comissões de Direitos Humanos e de Assuntos Sociais. De acordo com o parlamentar, o encontro reuniu representantes do governo, especialistas e entidades da sociedade civil para discutir medidas de enfrentamento aos prejuízos causados pelas bets.
11: Infelizmente, falta de aviso não foi. Nós votamos contra. Fomos minoria, mas temos que consertar. O Senado tem que consertar isso, no meu modo de entender, proibindo a jogatina, qualquer que seja, no nosso território nacional.
2: Já o senador Romário, do PL do Rio de Janeiro, defendeu por videoconferência a aprovação da PEC, que acaba com a escala de trabalho 6-1.
3: O parlamentar, que acompanha a Copa do Mundo nos Estados Unidos, disse que não se licenciou do mandato para poder votar a favor da proposta, caso ela entre na pauta do plenário do Senado.
2: Todos os anos, milhares de peregrinos percorrem a pé ou de bicicleta o caminho da fé em direção ao Santuário de Aparecida. Agora, esse percurso passa a ter reconhecimento oficial como roteiro turístico.
3: A lei sancionada pelo governo e de autoria do senador astronauta Marcos Pontes fortalece o turismo religioso, cultural e rural em mais de 70 cidades de Minas Gerais e São Paulo. Os detalhes com o repórter Henrique Nascimento.
12: O Caminho da Fé agora é reconhecido oficialmente como roteiro turístico. A rota reúne mais de 70 cidades de Minas Gerais e de São Paulo e tem como destino o Santuário Nacional de Nossa Senhora Aparecida, em Aparecida, no interior paulista. A lei teve origem em projeto do senador astronauta Marcos Pontes, do PL de São Paulo. Para ele, o reconhecimento pode atrair investimentos e melhorar a estrutura para os peregrinos.
13: Isso vai atrair investimentos para essas cidades, mais negócios, mais possibilidades de desenvolvimento. Nós vemos na Europa o caminho de Compostela e por que não a gente ter todo esse desenvolvimento no nosso país também.
12: O ramal principal começa em Águas da Prata, passa por cidades mineiras e paulistas e segue até Aparecida. Segundo a Polícia Rodoviária Federal, cerca de 39 mil romeiros passaram pela rodovia Presidente Dutra em 2025, no feriado de Nossa Senhora Aparecida.
3: Com edição de Paula Groba e trabalhos técnicos de João Lira, o Jornal do Senado fica por aqui. Acompanhe agora as notícias da Câmara dos Deputados. Boa noite.
2: Boa noite e até amanhã.
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15: Avança a proposta sobre a adaptação de moradias às pessoas com deficiência.
16: Comissão aprova prioridade para cidades atingidas por eventos climáticos.
15: Deputados analisam criação de Força Nacional para o combate a desastres.
17: Boa noite. Projeto que institui agrupamento especial de bombeiros para combater catástrofes avança na Câmara. A repórter Maria Neves tem as informações.
18: A Comissão de Segurança Pública da Câmara aprovou o projeto do deputado Lúcio Moschini, de Rondônia, que institui uma Força Nacional Integrada de Combate a Emergências. Essa força será composta por bombeiros militares estaduais que deverão receber treinamento especializado para enfrentar qualquer tipo de desastre. Pelo texto aprovado, a Mobilização Nacional de Resposta Integrada em Desastres funcionará em regime de cooperação entre a União e os Estados. Assim como ocorre atualmente com a Força Nacional de Segurança Pública, a Unidade Especial de Bombeiros deverá ser acionada pelo governador do estado atingido pela catástrofe. A atuação do grupo também poderá ser solicitada por um ministro de Estado. Como explica Lúcio Moschini, o objetivo da proposta é equipar o país com um grupo de socorro treinado e com comando centralizado, capaz de dar respostas rápidas em casos de emergências.
19: Essa instituição, ela tem que ter CNPJ, ela tem que ter estrutura organizacional, ela tem que ter treinamento, tem que ter comandante e não precisa de fazer nenhum concurso. Basta que os estados se habilitem para fazer parte dessa Força Nacional, envie seus membros, esses membros serão treinados dentro de uma instituição totalmente regulamentada, com hierarquia, e quando sim houver a necessidade, essa Força Nacional será acionada, vai tomar as providências necessárias de acordo com o desastre.
18: Ainda de acordo com o projeto aprovado, a gestão e o treinamento do grupo serão compartilhados entre os Ministérios da Integração, do Meio Ambiente e da Justiça e Segurança Pública. O financiamento virá de recursos do Fundo Nacional de Segurança Pública, do orçamento do PrevFogo, que é o Centro Nacional de Prevenção e Combate aos Incêndios Florestais, e do Sistema Nacional de Defesa Civil. Na Comissão de Segurança Pública, o relator deputado delegado Bruno Lima, de São Paulo, promoveu pequenas mudanças no texto. Dentre elas, alterou o nome do Grupamento Especial de Bombeiros. O texto inicial previa Brigada de Mobilização Nacional. Foi o relator que propôs renomear o grupo para Mobilização Nacional de Resposta Integrada em Desastres. Segundo o delegado Bruno Lima, a alteração visa adequar a iniciativa à realidade federativa e ao Sistema Nacional de Proteção e Defesa Civil. O projeto ainda passará pela análise de 4 comissões da Câmara. Se aprovado, terá de passar também pelo Senado antes de virar lei. Da Rádio Câmara de Brasília, Maria Neves.
14: Meio Ambiente.
15: Comissão aprova a proposta que prioriza municípios atingidos por desastre climático em emendas de bancadas. Vamos saber mais sobre a matéria com a repórter Júlia Lopes.
20: A Comissão de Integração Nacional e Desenvolvimento Regional da Câmara dos Deputados aprovou o projeto de lei complementar que determina prioridade nas emendas de bancada estadual ao orçamento federal para os municípios atingidos por calamidades climáticas reconhecidas pela Defesa Civil Estadual nos últimos 5 anos. As emendas de bancada são destinadas a projetos estruturantes nos estados e no Distrito Federal. Pelo texto aprovado, os recursos poderão ser direcionados a obras de infraestrutura mais resilientes, com uso de tecnologias inovadoras, sistemas eficientes de drenagem, materiais mais duráveis e soluções de energia limpa, reduzindo os impactos de eventos climáticos extremos. O relator do projeto, o deputado Gabriel Nunes, do PSD da Bahia, destacou a importância da correta distribuição desses recursos para fortalecer os municípios mais vulneráveis.
21: Os municípios afetados com problemas climáticos têm diversos problemas para enfrentar. E, naturalmente, a celeridade dos recursos faz com que os prefeitos possam planejar, né, a reconstrução do seu município, possa fazer com que os recursos cheguem na ponta.
20: A proposta também ressalta que infraestruturas adaptadas às novas realidades climáticas ajudam a proteger vidas e patrimônios, além de atrair investimentos, gerar empregos e fortalecer o desenvolvimento local. Em janeiro deste ano, o Ministério da Integração e do Desenvolvimento Regional reconheceu a situação de emergência em 137 cidades afetadas por desastres, como estiagem, seca, vendavais, granizo, inundações e incêndios florestais. O Ministério lembra que municípios com reconhecimento federal de emergência ou calamidade pública podem solicitar recursos para ações de defesa civil por meio do Sistema Integrado de Informações sobre Desastres. A proposta altera a Lei Complementar 210 de 2024, que trata da apresentação e execução das emendas ao orçamento, e agora segue para análise na Comissão de Finanças e Tributação. Da Rádio Câmara de Brasília, Júlia Lopes.
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14: Ciência e Tecnologia.
17: Helder Salomão, do PT do Espírito Santo, manifesta apoio ao projeto que proíbe as apostas esportivas online, conhecidas como bets. O parlamentar alega que esse tipo de jogo provoca endividamento, dependência psicológica e problemas de saúde mental.
0: Na avaliação de Helder Salomão, a regulamentação das plataformas digitais é um passo importante para combater práticas que prejudicam as famílias brasileiras. Para ele, a regulação das redes sociais não restringe a liberdade de expressão, mas coíbe o cometimento de crimes digitais.
17: Sargento Faur, do PL do Paraná, também critica as apostas online e ressalta que votou contra a proposta que regulamentou o setor. Segundo o parlamentar, as bets provocam o endividamento e prejuízos financeiros para muitas famílias brasileiras.
0: Sargento Faur alerta ainda para os riscos do jogo compulsivo. O deputado orienta pessoas com sinais de dependência a buscar ajuda profissional.
14: Educação.
17: Ranieri Paulino, do Republicanos, defende a criação da Universidade Federal do Brejo, com sede em Guarabira, na Paraíba. Segundo ele, a instituição atenderia uma demanda histórica da região e pode ampliar o acesso ao ensino superior público, além de impulsionar o desenvolvimento local.
0: Ranieri Paulino propõe ainda que o Hospital Regional Antônio Paulino Filho funcione como hospital-escola. Ele argumenta que a iniciativa contribui para qualificar o atendimento no SUS e ampliar a oferta de médicos e enfermeiros no interior da Paraíba.
14: Habitação.
17: A Comissão da Câmara aprova a proposta que prioriza a adaptação de moradias para pessoas com deficiência em programas habitacionais. A repórter Sofia Peçanha tem mais informações sobre a iniciativa.
1: A Comissão de Defesa dos Direitos das Pessoas com Deficiência aprovou o projeto que sugere moradias extras para pessoas com deficiência em caso de alta demanda em programas habitacionais. A proposta altera o Estatuto da Pessoa com Deficiência, que anteriormente priorizava a pessoa com deficiência ou seu responsável na aquisição de imóvel para moradia própria, sendo reservados no mínimo 3% das unidades habitacionais. O autor do projeto, o deputado Fausto Júnior, do União do Amazonas, entende que não se trata apenas do direito à moradia, mas sim do direito à moradia digna, ou seja, um lar que seja seguro, saudável, habitável e acessível em todos os aspectos. O projeto sugere que a alteração não modifica o percentual mínimo de 3% estabelecido por lei, já que cada programa habitacional apresenta demandas específicas. O texto alerta que o aumento desse percentual poderia gerar custos desnecessários aos entes federativos, sem garantir que todas as necessidades fossem efetivamente atendidas. Dessa forma, a medida propõe que, caso haja demanda superior ao mínimo estabelecido, o responsável pelo programa habitacional promova as adaptações necessárias em unidades já construídas ou em construção, garantindo, assim, que todas as pessoas com deficiência interessadas sejam atendidas. O deputado Duarte Júnior, do Maranhão, relator na comissão, reforçou que, em relação a edificações multifamiliares, o estatuto já prevê que a pessoa com deficiência e seu responsável tenham acessibilidade garantida nas áreas de uso comum e nas unidades habitacionais.
4: Garantir que essas construções sejam acessíveis. Mais recentemente, a gente aprovou algumas alterações no programa Minha Casa Minha Vida e um ponto que foi inserido foi exatamente esse, para que tivesse a certeza inequívoca de que essas construções fossem acessíveis e as pessoas com deficiência, no caso das moradias verticais, nos prédios, pudessem ter ali os primeiros andares, os térreos, priorização das pessoas com deficiência.
1: O direito à moradia é um direito social assegurado pela Constituição Federal e pela Declaração Universal dos Direitos Humanos da ONU, que abrange diversos fatores, como habitabilidade, acessibilidade, localização adequada, infraestrutura, dentre outros. Agora, o projeto que sugere moradias extras para pessoas com deficiência em caso de alta demanda em programas habitacionais segue para a Comissão de Constituição e Justiça. Da Rádio Câmara de Brasília, Sofia Peçanha.
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14: Votação.
0: Fernanda Melchiona, do PSOL do Rio Grande do Sul, critica parte da oposição por obstruir a votação do projeto que tipifica o crime de misoginia. A deputada considera que a medida é um instrumento de combate à violência e ao discurso de ódio contra as mulheres.
17: Fernanda Melchiona também cobra o avanço de outras pautas em tramitação no Congresso, como a instalação da CPMI sobre o Banco Master e a votação do projeto que prevê a redução da escala de trabalho. Para ela, essas propostas respondem a demandas relevantes da sociedade.
0: Ismael, do PL de Santa Catarina, manifesta preocupação com a proposta que cria o crime de misoginia. Na avaliação do deputado, a redação da proposta pode gerar interpretações amplas e afetar direitos como a liberdade de expressão religiosa, de consciência e de ensino.
17: Ismael defende, então, o fortalecimento das políticas de prevenção e enfrentamento à violência contra as mulheres, com ampliação da rede de acolhimento, capacitação de agentes públicos, produção de dados, apoio às vítimas e campanhas de conscientização.
0: Carla Dixon, do PL do Rio Grande do Norte, defende projeto que cria o auxílio financeiro mensal para mães atípicas. Na explicação da deputada, a medida oferece apoio financeiro às mães que deixam o trabalho para cuidar de filhos que exigem acompanhamento permanente.
17: Carla Dixon acrescenta que o benefício seria concedido independentemente do benefício de prestação continuada, o BPC. Para ela, a medida reconhece as dificuldades enfrentadas pelas famílias atípicas e amplia a rede de proteção a essas mães.
14: Transportes.
0: Carros com mais de 5 anos de fabricação poderão ser obrigados a passar por vistoria periódica. O repórter José Carlos Oliveira tem detalhes da proposta.
5: A Câmara dos Deputados analisa o projeto de lei que estabelece a vistoria veicular periódica para carros com mais de 5 anos de fabricação. Atualmente, essa vistoria é exigida apenas em ocasiões específicas, como durante a venda do veículo. A proposta consolida no Código de Trânsito Brasileiro várias regras que hoje estão dispersas em resoluções do CONTRAN, o Conselho Nacional de Trânsito. A vistoria passaria a integrar a verificação de itens de segurança com o controle de emissão de poluentes e ruídos. Também seria exigida em casos de recuperação de veículo roubado e suspeita de clonagem. A condução de veículos sem vistoria obrigatória ou com laudo de reprovação se tornaria infração grave na carteira de habilitação com multa de R$ 195,00 e retenção do carro até a regularização. A proposta é do deputado Fausto Pinato, que rebate algumas críticas que o texto recebeu nas redes sociais.
6: Quando eu propus esse projeto, a intenção nunca foi onerar o cidadão mais pobre ou mais rico. O problema é que eu mexi numa ferida sem querer, né? Ter um comércio de autopeça de carros mais velhos nisso e mexeu com pessoas realmente que está ligada ao crime organizado, principalmente na questão de autopeça e roubo de veículos. Então eu queria dizer ao cidadão. Aquele cidadão mais pobre não onera nada.
5: A proposta de vistoria periódica para veículos com mais de 5 anos de fabricação foi aprovada na Comissão de Viação e Transporte, com ajustes feitos pelo relator deputado Cezinha de Madureira, do PSD de São Paulo. O texto está em análise agora na Comissão de Constituição e Justiça. Da Rádio Câmara de Brasília, José Carlos Oliveira.
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14: Justiça.
17: Projeto de Paulo Soares, do Podemos de São Paulo, endurece o combate à corrupção sistêmica. A proposta, segundo ele, prevê a responsabilização de agentes públicos e de pessoas envolvidas em esquemas de corrupção, com penas que podem chegar a 20 anos de prisão.
8: O parlamentar afirma que a iniciativa fortalece os mecanismos de transparência e fiscalização no poder público. Paulo Soares também defende a apuração de denúncias de corrupção e diz que pretende atuar no Congresso em defesa do combate aos desvios de recursos públicos.
17: Chico Alencar, do PSOL do Rio de Janeiro, sugere o endurecimento das regras sobre a guarda de dinheiro em espécie por agentes públicos. O deputado sustenta que valores elevados encontrados em operações policiais levantam suspeitas sobre a origem dos recursos.
8: Para Chico Alencar, a manutenção de grandes quantias de dinheiro em espécie, principalmente em períodos eleitorais, compromete a transparência da administração pública. Ele considera que a medida fortalece o combate à corrupção e aumenta a transparência na atuação de agentes públicos.
17: O Tony de Paula, do PSD do Rio de Janeiro, defende as investigações sobre supostos recursos do Banco Master destinados ao financiamento de um filme sobre Jair Bolsonaro. Ele diz que é necessário esclarecer a origem, a destinação e a aplicação dos valores envolvidos.
8: O Tony de Paula reforça que as investigações devem alcançar todos os agentes políticos, independentemente de posicionamento ideológico. Ele também manifesta confiança na condução do caso pelo ministro André Mendonça e defende a transparência na apuração dos fatos.
9: Segurança Pública.
17: Messias Donato, do União do Espírito Santo, defende o enquadramento das facções criminosas, como o PCC e o Comando Vermelho, como organizações terroristas, frente à decisão do governo estadunidense de sancionar cidadãos e empresas brasileiras ligadas a esses grupos.
8: Na opinião de Messias Donato, a medida é urgente para sufocar os negócios ilícitos dessas organizações no país. O congressista critica ainda a relutância do governo brasileiro em classificar como terrorismo as táticas de pânico e de submissão que esses grupos impõem à sociedade.
17: Termina agora o Jornal Câmara dos Deputados, produzido pela Rádio Câmara, com trabalhos técnicos de Everson Urani e apresentação de Val Monteiro e Márcio Aquilissardi. Uma boa noite para você.
8: Você fica com as notícias do Tribunal de Contas da União. Boa noite.
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9: 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Boa noite.

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1: 20 horas e 1 minuto.
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0: 20h59.
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3: Olá, uma excelente segunda-feira para você. Segunda-feira de muito amor, segunda-feira de muita paixão. Eu sou Kleber Salles e está entrando no ar mais uma edição do nosso Moment Love. Nesse dia 6 de julho de 2026, a partir de agora, as mais românticas, as músicas mais especiais, deixando a sua segunda-feira muito mais especial, sua segunda-feira muito mais soft, né? Com as clássicas do passado, de todos os tempos, na verdade, né? O clássico do romantismo você ouve aqui no Moment Love. Para começar, tem Rick Astley, Cry for Help.